0: exemplo, a lavagem de dinheiro. Para isso, o país vai ampliar as forças integradas de combate ao crime organizado, que farão operações interestaduais de alta complexidade, como explicou o secretário nacional de Segurança Pública, Francisco Veloso.
1: O crime organizado, diferente de outros tipos penais, tem um objetivo muito claro. Ele quer ter lucro. Para isso, nós temos as forças integradas de combate ao crime organizado em todos os estados. E nós vamos criar ficos nacionais. Abriremos em São Paulo, no Rio, no Nordeste, no Sul e no Norte.
0: Outro eixo busca melhorar a investigação de homicídios, com fortalecimento das polícias científicas, dos institutos médicos legais e da rede integrada de bancos de perfis genéticos. O último ponto busca desarticular o mercado ilegal que abastece as organizações criminosas a partir do tráfico de armas, munições, acessórios e explosivos. O programa prevê a criação da Rede Nacional de Enfrentamento do Tráfico de Armas. O ministro da Justiça e Segurança Pública, Wellington Lima e Silva, ressaltou a importância da participação dos estados e municípios no trabalho conjunto.
2: É fundamental que cada um dos agentes de segurança aqui tome o plano como seu. O programa é do Brasil. O programa não é só do governo federal. O programa é do Brasil e de cada um dos cidadãos para que nós possamos viver sem medo.
0: Presidente Lula destacou a união necessária para combater o crime organizado e disse que o plano vai devolver o Brasil aos brasileiros.
3: O território será devolvido ao povo brasileiro de cada cidade e de cada estado para que a gente possa dizer ao mundo que muitas vezes o criminoso não é o pobre, não é o negro, não é o desempregado que está num bairro pobre. Muitas vezes o responsável está no andar de cima, engravatado, tomando uísque e zombando da nossa cara.
0: Para colocar o programa Brasil contra o Crime Organizado em prática, o governo prevê mais de R$1 bilhão em recursos diretos já em 2026. São quase 390 milhões para combater o fluxo de dinheiro ilegal, 330 milhões para reforçar presídios, 201 milhões para investigação de homicídios e 145 milhões para enfrentar o tráfico de armas. Além disso, será criado uma linha de crédito de R$10 bilhões para estados e municípios investirem em equipamentos, tecnologia e estrutura para as forças de segurança. Reportagem Márcia Fernandes.
4: E a gente segue falando sobre esse plano lançado hoje, mais especificamente sobre o eixo voltado às políticas penais.
5: Está prevista a criação do Centro Nacional de Inteligência Penal, além da aquisição de equipamentos, realização de operações nacionais e capacitação de servidores.
4: E para falar mais sobre o assunto, temos conosco ao vivo pela internet o secretário nacional de Políticas Penais, André Garcia. Boa noite, secretário.
6: Boa noite, Luciana. Boa noite, Nazi Brum. Boa noite a todos os nossos ouvintes.
4: Secretário, no que se refere às políticas penitenciárias, o que o senhor pode falar para a gente sobre as medidas que serão adotadas e os investimentos que serão feitos, inclusive em presídios estaduais?
6: Bem, o nosso programa ele teve uma premissa importante, que foi a orientação do presidente Lula e do ministro Wellington César, de também aproveitar o que vinha dando certo, experiências exitosas e programas do governo junto com os estados e o Distrito Federal, que já estavam funcionando e que precisavam, de certa forma, de maior robustez e maior aporte financeiro. Essa premissa, por exemplo, foi a que regeu o eixo 1, que trata de asfixia financeira do crime organizado, e que teve como parâmetro a recente Operação Carbono Oculto, uma operação que foi realizada em parceria com a Receita Federal, Polícia Federal e o Estado de São Paulo, e foi muito exitosa porque atingiu fortemente a criminalidade organizada entranhada em instâncias de poder econômico que comumente não são atingidas em operações policiais. A mesma premissa nós usamos no sistema penitenciário, porque nós temos um modelo de excelência que é administrado pelo governo federal, que é o sistema penitenciário federal seguro, rígido, que permite um controle e monitoramento de diversas lideranças criminosas no nosso país. São 5 unidades, 5 presídios federais estão espalhados pelo país e são administrados pelo governo federal. E a nossa pretensão é, após identificadas as unidades, os presídios nos estados que precisavam, porque abrigavam lideranças criminosas locais, precisavam de uma elevação do padrão de segurança,

0: segurança foi exatamente isso. Elevar o padrão de segurança para protocolos, treinamentos, capacitações e, importante, equipamentos de segurança similares ao que nós aplicamos nos presídios federais. E assim, isolar lideranças criminosas e não permitir que essas lideranças impactem na segurança pública do cidadão e da cidadã brasileira.
1: Secretário, uma das estratégias, como o senhor falou, é isolar essas lideranças criminosas. E uma das ideias é interromper a comunicação entre esses detentos. Como que está previsto nesse plano?
0: Bem, há um conjunto de ações que tem esse objetivo. Primeiro, reforçar, robustecer os protocolos de segurança nessas unidades dos estados, treiná-los, que é para aplicação de protocolos rígidos, semelhantes ao que são aplicados no sistema penitenciário federal. Não há incidência para que o nosso ouvinte, também quem está nos vendo aqui pelas redes sociais, não há incidência de celulares nem de objetos ilícitos nas penitenciárias federais. E nós queremos isso em todas as penitenciárias que nós escolhemos como mais sensíveis em todos os estados. Não queremos objetos ilícitos, não queremos celulares e não queremos nenhum tipo de droga ou arma branca ou qualquer outro tipo de artefato que seja utilizado contra os policiais penais, contra a sociedade. E essa foi a premissa, como eu disse, que foi implementada, que está sendo implementada, será implementada com o nosso programa Brasil contra o Crime Organizado. Além do treinamento, nós vamos doar equipamentos que vão elevar o nível de segurança, treinar os policiais e servidores também para a utilização desses equipamentos. Por exemplo, eu posso dizer aqui drones modernos para vigilância, kits de varredura eletrônica que vão permitir levantar onde há aparelhos eletrônicos ligados ou desligados, celulares em presídios, identificar onde estão esses celulares e retirá-los das celas, se for o caso, aparelhos de raio-x, scanner corporais. E também o governo federal, de forma inédita, vai realizar a contratação de bloqueadores de celulares e vai, com essa contratação, disponibilizar para que os estados possam, nas unidades, aplicar essa tecnologia de silenciamento de comunicação. Então, além disso, nós vamos realizar operações programadas, que são operações voltadas para identificar esses equipamentos, esses aparelhos eletrônicos nessas unidades e retirá-las, que são as operações modo avião, que nós denominamos assim. Usamos um equipamento que permite o rastreamento de aparelhos eletrônicos, que são equipamentos nossos aqui da Secretaria Nacional de Políticas Penais e da Polícia Penal Federal, e também a Operação Multi, que é a operação organizada com os estados para retirada desses celulares e de qualquer outro material ilícito que esteja nas prisões. Ou seja, vamos atuar com inteligência, equipamentos, treinamento e operações policiais intensas, de modo a não permitir que haja comunicação desses presídios, de indivíduos custodiados nesses presídios, para além dos muros das unidades penais.
2: Secretário, como é que vai funcionar esse Centro Nacional de Inteligência Penal? Ele vai ter ações integradas aí com todos os estados?
0: Exato, ele vai nos ajudar, inclusive, na coordenação dessas operações que hoje nós coordenamos aqui diretamente da Secretaria, as operações Multi e Modo Avião, que são operações nacionais realizadas em diversos estados ao mesmo tempo. Vai congregar também policiais penais das diversas polícias estaduais, vai permitir um maior fluxo de informações, num modelo muito semelhante ao que se chama de Centro de Fusão de Informações, ou nos Estados Unidos conhecido como Fusion Centers, que são centros em que estão todas as agências policiais, no nosso caso, de todas as polícias, representantes de todas as polícias penais, inclusive a federal, que vão conviver, trocar informações, coordenar operações e dar um dinamismo maior às ações no ponto de vista nacional.
1: Então tá ótimo, secretário. É uma área muito importante e o governo está de olho nisso, então, né?
0: Exatamente, é uma área fundamental para a segurança pública do cidadão brasileiro, não é? É onde tudo começou, porque as organizações criminosas surgiram nos presídios e vão terminar, porque a determinação do governo é essa: controlar e manter esses indivíduos isolados e não permitir que haja comunicação nem influência na vida do cidadão que vive fora dos muros dos presídios.
2: Bom, nós conversamos com André Garcia, secretário nacional de Política Penal. Secretário, muito obrigado pela entrevista à Voz do Brasil.
0: Eu que agradeço a oportunidade, estou aqui sempre à disposição de vocês e dos nossos ouvintes.
1: O período de seca está começando na região central do Brasil.
2: E com ele vem o maior número de ocorrências de incêndios florestais.
1: Viaturas e equipamentos que vão ajudar no combate ao fogo foram entregues hoje pelo governo federal.
2: Os investimentos são do Fundo Amazônia e, pela primeira vez, serão aplicados nos biomas Cerrado e Pantanal.
3: Caminhões especializados no combate a incêndios florestais, caminhonetes 4x4 equipadas, sopradores e aeronaves remotamente pilotadas. Os equipamentos entregues nesta terça-feira vão fortalecer a atuação em áreas de difícil acesso e reduzir o tempo de resposta aos incêndios no Cerrado e Pantanal. O investimento total de R$ 150 milhões de reais vem do Fundo Amazônia, administrado pelo Banco Nacional de Desenvolvimento Econômico e Social, BNDES. Segundo o ministro da Justiça e Segurança Pública, Wellington César Lima, esse é o maior investimento já realizado pelo governo federal para ampliar o combate aos incêndios florestais. O ministro destacou ainda que a entrega vai agilizar o trabalho de combate ao fogo.
4: Cada minuto reduzido no tempo de resposta significa menos destruição ambiental, menos prejuízo econômico e mais proteção para a população brasileira.
3: Os equipamentos vão beneficiar os corpos de bombeiros militares do Piauí, Bahia, Goiás, Minas Gerais, Mato Grosso do Sul e Distrito Federal, além da Força Nacional de Segurança Pública e Brigadas Florestais. A medida faz parte da Política Nacional de Manejo Integrado do Fogo, criada em 2024 e gerida pelo Ministério do Meio Ambiente e Mudança do Clima. O ministro da pasta, João Paulo Capobianco, lembrou que o governo também tem fortalecido o planejamento e alcançado bons resultados no combate aos incêndios florestais.
5: Atualmente, nós temos reuniões a cada 2 meses com os maiores meteorologistas do Brasil e do exterior para monitorar permanentemente os cenários de risco climático e de risco, portanto, de incêndios. Esse dado é traduzido em planejamento, é levado para a sala de situação e articula e organiza a ação do governo federal. Nós, em 2025, reduzimos a área queimada no Brasil inteiro em 39%.
3: Esse é o primeiro investimento do Fundo Amazônia em biomas fora da Amazônia Legal. O fundo, restituído em 2023, após 4 anos de paralisação, já aprovou mais de 400 milhões de reais para apoiar os corpos de bombeiros de 9 estados da Amazônia Legal no combate a incêndios. Reportagem Gabriela Noronha.
1: O presidente Lula acaba de anunciar que zerou os impostos para compras de até 50 dólares sobre compras internacionais online, tributos que ficaram conhecidos como taxa das blusinhas.
2: Segundo o secretário executivo do Ministério da Fazenda, Rogério Seron, essa medida só pôde ser anunciada após o combate ao comércio ilegal.
6: Isso só foi possível depois de um avanço muito significativo para regularizar o setor. O contrabando, que era uma marca presente nesse setor, ele foi eliminado. Agora um setor regularizado e continuará regular vai poder usufruir dessa isenção, dessa zeragem de tributação sobre esses produtos. Isso vai beneficiar a população mais carente, mais pobre, que utiliza muito dessas plataformas para adquirir produtos que são muito importantes para o seu dia a dia.
1: A mudança será publicada em edição extra do Diário Oficial de hoje e já passa a valer a partir de amanhã.
2: Estudantes com dívidas no Fundo de Financiamento Estudantil, FIES, podem realizar a renegociação de débitos a partir de amanhã por meio do Desenrola FIES.
1: Os contratos em atraso poderão ser quitados com desconto de até 99% sobre o valor da dívida.
2: A expectativa é atender mais de 1 milhão de estudantes.
7: Pode participar do programa quem teve contrato firmado até 2017 e que estava na fase de pagamento em 4 de maio de 2026. A negociação pode ser feita até 31 de dezembro deste ano. A expectativa é que mais de 1 milhão de estudantes sejam beneficiados com refinanciamento. O Desenrola FIES faz parte do novo Desenrola Brasil, programa lançado pelo governo federal no início deste mês para reorganizar a vida financeira de milhões de brasileiros e ampliar ampliar o acesso ao crédito em melhores condições. A medida, no entanto, não prevê a utilização do FGTS para abatimento das dívidas, como acontece em outras renegociações do Desenrola Brasil. Outra vantagem é para os estudantes que mantêm os pagamentos em dia. O programa oferece a possibilidade de quitação integral do débito com 12% de desconto sobre o saldo devedor. Para facilitar o atendimento, todo o processo de renegociação será realizado pelos canais digitais do banco responsável pelo contrato. No portal do Ministério da Educação, foi publicada uma matéria com o passo a passo da renegociação. Acesse gov.br/mec e saiba mais. Reportagem Talita Albuquerque.
2: E ainda sobre o Desenrola, mas desta vez para o agricultor familiar que está com as contas no vermelho.
1: O Desenrola Rural está a todo vapor com descontos de até 96% do valor da dívida.
2: A iniciativa quer melhorar a saúde financeira dos produtores rurais e facilitar o acesso ao crédito de olho na safra 2026-2027.
8: Nas praias de Tamandaré, no litoral do Pernambuco, Fabrício do Nascimento aprendeu a pescar com os avós e se dedica à atividade artesanal ao longo de 20 anos. Recentemente, decidiu aumentar a renda e investiu na criação de abelhas. Durante a pandemia, o novo negócio virou um problema e o que antes era investimento virou dívida, como relembra Fabrício.
9: E foi na época que eu comecei a tirar meu primeiro empréstimo, foi em torno de R$ 2.500. Tive uns problemas no decorrer da pandemia, não tive condições de pagar.
8: Foi só no ano passado que Fabrício conseguiu a tão esperada saúde financeira nos negócios. O produtor rural aderiu ao programa de renegociação de dívidas do governo do Brasil. Os descontos permitiram que ele limpasse o nome e pudesse sonhar alto.
9: Quitei essa dívida, investi na minha área da pesca e na área da apicultura. Eu estou querendo um investimento maior. Meu sonho é fazer minha agroindústria para produção de mel também.
8: O sonho de Fabrício e de outros agricultores rurais pode se tornar realidade com um novo Desenrola Rural. O programa permite renegociação e liquidação de débitos com descontos que chegam até 96% e atende quem tem débitos vinculados ao Programa Nacional de Fortalecimento da Agricultura Familiar, o PRONAF. Podem ser beneficiados agricultores familiares, assentados da reforma agrária, pescadores artesanais, povos e comunidades tradicionais e cooperativas da agricultura familiar. A expectativa é que os descontos ajudem os produtores a planejar a safra 2026-2027, como explica a ministra do Desenvolvimento Agrário e Agricultura Familiar, Fernanda Machiavelli.
10: Nós conseguimos, no âmbito do Desenrola Brasil, reabrir o Desenrola Rural. Agora, nessa nova rodada, nós de novo temos condições muito favoráveis para essa renegociação. São descontos bastante convidativos para conseguir promover essa regularização das dívidas dos agricultores familiares. Nós esperamos que a partir do Desenrola Rural, os agricultores familiares voltem a acessar o crédito do PRONAF, estejam na produção de alimentos, participando ativamente da ampliação da nossa safra 2026-2027.
8: A adesão ao Desenrola Rural pode ser feita até 20 de dezembro de 2026. Para as dívidas do PRONAF ou contratadas junto a instituições financeiras, a regularização deve ser feita diretamente nessas empresas. Se o débito estiver na dívida ativa da União, é possível limpar o nome diretamente no site do Regularize. Mais informações sobre o Desenrola Rural, acesse gov.br/mda. Reportagem Edinaldo Júnior.
1: E hoje a ministra do Desenvolvimento Agrário e Agricultura Familiar, Fernanda Machiavelli, apresentou um balanço das ações voltadas ao setor.
2: Ela destacou as políticas voltadas às mulheres rurais, com a implementação de 110 mil quintais produtivos, que são espaços de produção diversificada de alimentos saudáveis, sementes e insumos, fundamentais para a soberania e a segurança alimentar.
1: A União Europeia retirou o Brasil da lista de países autorizados a exportar produtos de origem animal destinados ao consumo a partir de 3 de setembro.
2: Por meio de nota, o governo brasileiro informou que recebeu com surpresa a notícia e que tomará prontamente todas as medidas necessárias para reverter essa decisão.
1: O chefe da delegação do Brasil junto à União Europeia já tem reunião agendada para amanhã com as autoridades sanitárias do bloco.
2: O Brasil é o maior exportador do mundo de proteínas de origem animal e o principal fornecedor de produtos agrícolas ao mercado europeu.
1: Todas todas as informações sobre pré-natal, parto, puerpério, cuidados com o bebê, vacinação, alimentação, saúde mental e rede de apoio. Tudo em um único lugar.
2: E agora disponível também pelo celular com mais praticidade e segurança.
1: É a nova Caderneta Brasileira da Gestante, lançada hoje no Rio de Janeiro pelo ministro da Saúde, Alexandre Padilha.
11: Márcia Silva de Araújo, de Planaltina, no Distrito Federal, está grávida de 4 meses. É a sua terceira gestação, mas ela ainda toma todos os cuidados necessários nessa fase. As vacinas estão em dia e todo mês tem consulta de pré-natal.
12: Saio de uma, já tem outra no outro mês. E é um momento muito delicado, que a mãe tem que ser acompanhada, sim. Você está gerando um bebê, você tem que ter uma assistência da família e do posto de saúde. Eu acho muito importante.
11: Para facilitar e ampliar a organização de exames de pré-natal e dos cuidados com as mães e seus bebês, o Ministério da Saúde lançou nesta terça-feira a nova Caderneta Brasileira da Gestante. A versão reformulada do documento reúne todas as informações da mulher desde a gravidez ao pós-parto. Outra novidade é que o conteúdo da caderneta agora vai estar integrado com o Meu SUS Digital. Tudo na palma da mão, para garantir um atendimento mais qualificado às gestantes, de acordo com o ministro da Saúde, Alexandre Padilha.
13: Nós temos 85% das equipes de saúde da família no Brasil inteiro que usam já o prontuário eletrônico do Ministério da Saúde. Então, a expectativa é que ele fique na mão da gestante, na mão dos profissionais de saúde, como se fosse a verdadeira bíblia da gestação, do cuidado das mulheres no nosso país.
11: O documento também traz informações de cidadania, como saúde mental, luto materno e parental e violência obstétrica. E tem espaço para registros específicos sobre o acompanhante, métodos de alívio da dor, posições para o parto, procedimentos a serem evitados e rede de apoio. Maria Silva de Araújo, do Início da Matéria, aprovou a novidade.
12: Vai melhorar bastante no sentido de facilitar a nossa vida. Hoje em dia também está sendo tudo digital. E aí eles vão passando do computador para o outro. Então, assim, é maravilhoso.
11: Além da versão digital, serão distribuídos 3 milhões e 200 mil exemplares da caderneta física em todo o Brasil. Reportagem Natália Koslick.
2: O acesso à Caderneta Brasileira da Gestante é feito pelo aplicativo Meu SUS Digital, disponível para Android e iOS ou pela versão web da plataforma.
1: Estão abertas as inscrições para o Fórum Nacional da Rede de Parcerias, promovido pelo Ministério da Gestão e da Inovação em Serviços Públicos.
2: O evento busca aprimorar as políticas públicas e o impacto dos serviços na vida do cidadão, com mais de 240 painéis, palestras e oficinas.
1: O evento será realizado entre 9 e 11 de junho no Centro de Convenções Ulisses Guimarães, em Brasília.
2: As inscrições são gratuitas e podem ser feitas no endereço gov.br/rede de parcerias.
1: E essas foram as notícias do Governo do Brasil.
2: Uma realização da Secretaria de Comunicação Social da Presidência da República.
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2: Fique agora com as notícias do Poder Judiciário e do Congresso Nacional. Uma boa noite.
1: Boa noite para você e até amanhã.
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16: STF pede novas providências de órgãos para aprimorar transparência das emendas parlamentares.
17: STJ afasta indenização do DPVAT em acidente ocorrido durante prática de crime.
16: Justiça do Trabalho registra mais de 600 mil casos de assédio moral.
17: Boa noite, eu sou Marcela Luiza.
16: E eu sou Marcelo Della Libera.
17: Supremo Tribunal Federal pede novas providências para reforçar a transparência e o controle sobre as emendas parlamentares.
16: A decisão é do ministro Flávio Dino e envolve órgãos de fiscalização do Senado, do Governo de São Paulo e da Justiça Eleitoral. Carolina Chaves.
18: Na decisão, Flávio Dino pediu ao Tribunal de Contas da União informações sobre o funcionamento de um painel de acompanhamento das emendas parlamentares e cobrou esclarecimentos da Controladoria Geral da União sobre limitações na estrutura do órgão. O ministro também quer explicações do Senado sobre a possibilidade de ampliar regras contra nepotismo envolvendo suplentes de senadores e familiares. Já o governo de São Paulo deverá esclarecer suspeitas de acordo político relacionado à destinação de emendas de bancada federal. A decisão ainda determina que assembleias legislativas e a Câmara Legislativa do Distrito Federal comprovem a adaptação das regras locais ao modelo federal de execução das emendas. O relator também encaminhou ao Tribunal Superior Eleitoral e à Procuradoria-Geral Eleitoral pedidos de análise sobre possíveis riscos de uso irregular de emendas parlamentares em campanhas eleitorais.
17: A indenização do extinto seguro DPVAT não é devida se o acidente de trânsito ocorreu durante a prática de crime.
16: Esse posicionamento é do STJ. Fátima Uchoa.
19: Um homem roubou uma motocicleta com a qual, logo depois, sofreu acidente de trânsito. Ele pediu a indenização do seguro obrigatório DPVAT, que hoje está extinto, e a Justiça do Paraná determinou o pagamento. No entanto, a quarta turma do STJ deu provimento ao recurso especial da seguradora. Para a ministra relatora Isabel Galotti, a existência de conduta dolosa da vítima afasta a cobertura securitária quando o risco é deliberadamente provocado, como no caso do roubo de veículo com o uso da motocicleta subtraída.
17: Justiça do Trabalho registra mais de 600 mil casos de assédio moral.
16: O levantamento considerou o período de 2020 a 2025. William Nascimento.
20: Nos quatro primeiros meses de 2026, já foram formalizadas mais de 30 mil ações por assédio moral. Ele está no comentário constrangedor, na punição injusta, na intimidação, em situações que afetem a dignidade de quem trabalha e causem danos à saúde física e mental. E a empresa é responsável por atitudes como essa. Se não cuidar do ambiente de trabalho, pode responder por isso. E esse é o alerta do coordenador-geral do programa Trabalho Seguro, ministro Agra Belmonte. Investimento é prevenir. Custo é a empresa ter de pagar indenizações.
17: A partir do dia 15 de maio, pré-candidatos já podem começar a arrecadar dinheiro para financiar as campanhas das eleições gerais de 2026.
16: Um dos meios de arrecadação é por meio do financiamento coletivo, conhecido como vaquinha virtual. Estevam Furtado.
21: A vaquinha virtual já foi usada nas eleições de 2018, 2020, 2022 e 2024. O modelo, também chamado de crowdfunding, permite arrecadar recursos pela internet, por sites, aplicativos e plataformas digitais. As empresas que oferecem esse serviço precisam estar cadastradas e aprovadas pelo Tribunal Superior Eleitoral, além de serem contratadas antes por pré-candidatos ou partidos, conforme prevê a Lei das Eleições. A página sobre financiamento coletivo já está disponível no portal do TSE. Até agora, quatro empresas foram aprovadas para atuar nas eleições de outubro e outras duas estão com cadastro incompleto.
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17: Uma boa noite.
16: Boa noite.
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1: Eu sou Paula Groba e estes são os destaques de hoje do Jornal do Senado, que começa agora. Plenário aprova renovação automática da CNH para bons motoristas. Avança projeto que endurece punições para fraudes no mercado financeiro. Aprovadas regras mais rígidas para o fechamento de escolas rurais. Boa noite. Motoristas com bom histórico no trânsito garantiram mais facilidade para renovar a carteira de habilitação. O plenário aprovou hoje a medida provisória que permite a renovação automática da CNH para condutores inscritos no Registro Nacional Positivo de Condutores, cadastro que reúne quem não cometeu infrações de trânsito no período de 12 meses. Mas o texto aprovado pelo Congresso inclui ainda a necessidade de exame médico para a renovação. A proposta segue agora para a sanção presidencial. Os detalhes com o repórter Alexandre.
0: Alexandre Campos.
4: Relator da medida provisória, quando o texto esteve na comissão mista, o senador Renan Filho, do MDB de Alagoas, afirmou que dificultar o acesso à CNH impede que muitas pessoas entrem no mercado de trabalho.
22: É por isso que o Brasil vive, de certa maneira, um apagão de motoristas de caminhão, especialmente os caminhões de grande porte. Porque a burocracia afugenta o jovem da primeira habilitação. E ao fazê-lo, afugenta também a formação de condutores profissionais.
4: A renovação automática da CNH deverá ser precedida de exames de aptidão física e mental. Essa exigência foi novidade, já que não constava no texto original da MP. Renan Filho acatou emenda para reintroduzir essa obrigatoriedade. De acordo com o texto aprovado, o motorista habilitado poderá optar pela CNH digital gratuita caso prefira não pagar pelo documento físico. A MP, que segue para a sanção, ainda prevê a correção anual pelo IPCA dos valores referentes aos exames de aptidão física e mental e de avaliação psicológica a serem fixados nacionalmente pela União.
0: E brasileiros que sofrem com dores persistentes por meses ou até anos poderão ter atendimento mais especializado no SUS. O plenário aprovou um projeto que estabelece regras para o cuidado de pessoas com dor crônica na rede pública de saúde. A proposta garante atendimento integral aos pacientes e cria o Dia Nacional de Conscientização e Enfrentamento da Dor Crônica em 5 de julho. O texto segue para a sanção presidencial. Carros abandonados em ruas e terrenos públicos, além de prejudicarem a paisagem urbana, podem acumular água, atrair vetores de doenças e causar danos ao meio ambiente. E para enfrentar esse problema, a Comissão de Meio Ambiente aprovou um projeto que obriga os proprietários a retirar os veículos abandonados que representem risco à saúde pública ou ao meio ambiente. Os detalhes com Patrícia Oliveira.
23: O projeto do senador Confúcio Moura, do MDB de Rondônia, foi relatado pela senadora Tereza Cristina, do Progressistas de Mato Grosso do Sul. Ela alterou a Lei do Desmonte e o Código de Trânsito Brasileiro para acelerar o destino de carros apreendidos e não reclamados, por meio de leilões. Uma das novidades é a integração ao Sistema Nacional de Resíduos Sólidos para rastrear peças retiradas de veículos e combater o mercado ilegal. A ideia é priorizar a chamada economia circular. Antes de reciclar ou descartar um veículo, será obrigatório tentar reaproveitar peças e componentes em boas condições, como destacou a senadora Tereza Cristina.
24: Com isso, damos um passo concreto para reduzir impactos ambientais, organizar o setor e transformar passivos em oportunidades econômicas.
23: Empresas de desmontagem também terão de tratar corretamente fluidos e resíduos poluentes. O projeto segue para análise da Comissão de Assuntos Econômicos.
0: O senador Paulo Paim, do PT do Rio Grande do Sul, elogiou o programa Brasil contra o Crime Organizado, lançado pelo governo federal. Segundo ele, a iniciativa articula inteligência, integração entre os entes federativos e mais de 11 bilhões de reais em investimentos para o enfrentamento das facções criminosas. Paim destacou que o programa prevê ações contra a lavagem de dinheiro, o tráfico de drogas e o crime organizado nos presídios, além de medidas para aumentar a elucidação de homicídios. O senador também defendeu a importância de políticas sociais, educação e geração de emprego no combate à criminalidade.
25: O crime organizado não se combate apenas na ponta, no confronto direto. É preciso atingir suas estruturas, suas fontes de financiamento, sua capacidade de articulação e o seu poder de infiltração. Não basta prender executores, é preciso prender, mas também desmontar os esquemas de lavagem, recuperar ativos e cortar o fluxo ilícito que sustenta essas organizações.
0: Já o senador Esperidião Amin, do PP de Santa Catarina, criticou a decisão do ministro do STF, Alexandre de Moraes, que suspendeu a aplicação da lei da dosimetria até a análise do plenário da corte. Segundo o parlamentar, a medida representa interferência em uma decisão do Congresso Nacional. Amin também defendeu a revisão das penas aplicadas aos envolvidos nos atos de 8 de janeiro e afirmou que o Congresso deve avançar no debate sobre a anistia aos condenados.
26: Se ele acha que a lei é inconstitucional, ele tem que submeter imediatamente. Mas a lei entra em vigor. Quer dizer, agora o ônus da decisão do Supremo é do cidadão que foi beneficiado pela dosimetria. Quer dizer, a decisão soberana do Congresso fica condicionada ao despacho monocrático.
0: Dinheiro desviado, balanços maquiados e investidores enganados. Fraudes no mercado financeiro que podem causar prejuízos bilionários e abalar a confiança na economia passaram a ser alvo de regras mais duras no Senado. A Comissão de Assuntos Econômicos aprovou hoje um projeto que prevê a prisão para fraudes contábeis e a manipulação de informações que levem investidores ao erro no mercado de capitais. Os detalhes com a repórter Marcela Cunha.
3: A proposta da senadora Augusta Brito, do PT do Ceará, foi apresentada depois do caso das lojas americanas. O texto aprovado pune a fraude contábil, como alterar balanços, informar dados falsos ou esconder operações realizadas pela empresa. A pena prevista é de 2 a 6 anos de prisão e multa. O relator, senador Oriovisto Guimarães, do PSDB do Paraná, afirmou que o texto foi ajustado para deixar mais claro o que deve ser considerado crime, sem gerar insegurança jurídica no mercado de ações.
5: É preciso que essa legislação seja muito objetiva. Até porque nesse mercado de ações é impossível a qualquer administrador garantir resultados. Tá? É sempre uma dúvida. Mercado de ações você pode ganhar e você pode perder, no Brasil ou em qualquer lugar do mundo. Então nós precisamos tomar muito cuidado na tipificação desses crimes para não criar insegurança jurídica e para não criar mais ilusão ainda para o aplicador.
3: A proposta também prevê aumento da pena quando a fraude causar grandes prejuízos, atingir muitas vítimas ou abalar a confiança no sistema financeiro. Em caso de condenação, o responsável poderá ficar impedido de exercer atividade empresarial ou ocupar cargos de direção, conselho ou gerência. O projeto segue para a Comissão de Constituição e Justiça.
0: E o fechamento de escolas em áreas rurais, indígenas e quilombolas poderá ter regras mais rigorosas no país. O Senado aprovou um projeto que impede que decisões baseadas apenas em custos definam o encerramento dessas unidades. A proposta que segue para a sanção presidencial determina que o fechamento dessas escolas leve em conta não só os critérios econômicos, mas também o impacto social, cultural e as condições de acesso dos estudantes à educação. O repórter Rodrigo Rezende tem as informações.
6: A Comissão de Educação aprovou uma proposta apresentada pelo então senador Messias de Jesus, do Republicanos de Roraima, que cria normas para o fechamento de escolas rurais, indígenas e quilombolas. A relatora da proposta, senadora Jussara Lima, do PSD do Piauí, teve seu texto apresentado na comissão pela senadora Damaris Alves, do Republicanos do Distrito Federal. Ela destaca que o fechamento de uma escola não pode levar apenas em conta o aspecto econômico.
7: Assegurar que decisões dessa magnitude não sejam tomadas de forma discricionária ou baseadas unicamente em critérios, presidente, de eficiência econômica, sem a devida consideração dos impactos sociais, culturais e pedagógicos.
6: A proposta prevê que, em caso de necessidade de fechamento da escola, será assegurado à comunidade escolar o prazo de 1 ano para a solução dos problemas gerados pelo fechamento. Um dos itens que deverá ser observado é um estudo da distância a ser percorrida pelos alunos em uma possível nova escola. A proposta segue para a sanção presidencial.
0: Com trabalhos técnicos de Eliseu Caires, o Jornal do Senado fica por aqui. Acompanhe agora as notícias da Câmara dos Deputados. Boa noite e até amanhã.
15: Jornal Câmara dos Deputados. Deputados analisam política para enfrentar os efeitos da seca no semiárido.
8: Projeto suspende pagamento de financiamento agrícola devido ao El Niño.
15: Comissão aprova punição para casos de violência digital contra a mulher.
8: Boa noite. Comissão aprova punição para uso de IA em ações de violência contra a mulher. A repórter Maria Neves nos conta sobre os casos.
9: A Comissão de Constituição e Justiça da Câmara dos Deputados aprovou o projeto de lei que torna crime alterar ou criar fotos, vídeos e áudios com uso de inteligência artificial para praticar violência contra a mulher. Quem incorrer na prática ficará sujeito à reclusão de 2 a 4 anos, além de multa. De acordo com o novo tipo penal, é crime adulterar, criar, manipular ou produzir fotos, vídeos e áudios utilizando sistemas de inteligência artificial. Para que a conduta seja punida, a manipulação deve ter o intuito específico de causar constrangimento, humilhação, assédio ou ameaça à mulher no contexto de violência doméstica e familiar. O relator, deputado pastor Marco Feliciano, do PL de São Paulo, destacou que a violência digital, ao distorcer a realidade e promover humilhações, assédios e ameaças, aumentam a vulnerabilidade das vítimas, causando danos emocionais e sociais.
2: Esse tipo de violência digital, que muitas vezes ocorre paralelamente a agressões físicas ou psicológicas tradicionais, amplifica o controle e o abuso sobre as mulheres, dificultando ainda mais o processo de superação e denúncia. É fundamental que a legislação avance na mesma velocidade que as tecnologias, garantindo que crimes cometidos por meio de inteligência artificial sejam tipificados e punidos de maneira adequada.
9: Ao apresentar o projeto, o deputado Fred Linhares, do Republicanos do Distrito Federal, também argumentou que a rápida evolução tecnológica possibilita a criação e a disseminação de conteúdos falsos e prejudiciais que aumentam ainda mais a vulnerabilidade das mulheres e agravam o impacto psicológico e social para as vítimas. A proposta, que torna crime alterar ou criar fotos, vídeos e áudios com o uso de inteligência artificial para praticar violência contra a mulher, ainda terá de ser votada pelo plenário. Da Rádio Câmara de Brasília, Maria Neves.
15: Justiça.
10: Silvio Antônio, do PL do Maranhão, defende proposta de sua autoria voltada à imparcialidade do judiciário que determina uma quarentena para políticos que desejem ocupar cargos na magistratura. Para ele, os postos não podem ser utilizados como recompensas partidárias.
8: Silvio Antônio sustenta que o cidadão que necessita da justiça deve ser julgado com isenção e ser resguardado de decisões orientadas por agendas políticas e ideológicas. Ele entende que, atualmente, muitos representantes do Judiciário têm desrespeitado essa determinação constitucional.
10: O PSOL entrou com uma ação direta de inconstitucionalidade no STF contra a redução de penas aos envolvidos nos atos de 8 de janeiro. Chico Alencar, do Rio de Janeiro, alega que a sessão do Congresso, que derrubou o veto presidencial à matéria, teve irregularidades.
8: Chico Alencar alega que qualquer anistia deve ser precedida de um debate com a população. Ele sustenta ainda que não houve arrependimento dos acusados para justificar o perdão e que a punição é necessária para proteger a democracia e garantir a ética na política nacional.
10: Sérgio Turra, do PP do Rio Grande do Sul, critica a decisão do STF que suspendeu a chamada Lei da Dosimetria, recentemente aprovada pelo Congresso Nacional. Ele afirma que a medida desrespeita a decisão da Câmara e do Senado.
8: Sérgio Turra pede abertura de processo de impeachment contra o ministro Alexandre de Moraes. Ele argumenta que o caso compromete a independência harmônica entre os poderes por invadir as competências do Legislativo.
15: Relações Exteriores.
10: Luiz Lima, do Novo, do Rio de Janeiro, critica a participação de brasileiros em uma embarcação interceptada por Israel próximo a Gaza. O deputado afirma que a missão tem caráter de propaganda política favorável ao Hamas e não de ajuda humanitária à população palestina.
8: Luiz Lima questiona a incoerência de grupos que se colocam como defensores de causas internacionais, mas não enfrentam a violência no Brasil. Para ele, ao libertar os brasileiros, Israel age com mais senso de justiça do que o STF no caso dos condenados pelo 8 de janeiro.
15: Política.
10: De acordo com o Marcon, do PT do Rio Grande do Sul, recentes operações da Polícia Federal indicam o envolvimento de lideranças da oposição no escândalo do Banco Master. O deputado critica a articulação de projetos que, segundo ele, beneficiavam instituições financeiras com recursos públicos.
8: Na visão de Marcon, partidos de oposição priorizam interesses do setor financeiro em detrimento de pautas trabalhistas, como o fim da jornada 6x1. O deputado defende o aprofundamento das investigações sobre a atuação de agentes políticos no caso.
15: Segurança Pública.
10: Reginaldo Lopes, do PT de Minas Gerais, elogia o lançamento do programa Brasil contra o Crime Organizado. O parlamentar lembra que o governo federal já encaminhou ao Congresso propostas de combate às facções criminosas e de integração das forças de segurança pública.
8: Reginaldo Lopes informa que o governo prevê investimentos de 11 bilhões de reais em ações de segurança. O deputado também destaca operações da Polícia Federal para enfraquecer financeiramente grupos ligados ao crime organizado.
10: Alexandre Lindenmaier, do PT do Rio Grande do Sul, classifica como histórica a criação do Programa Nacional de Combate ao Crime Organizado, lançado pelo governo federal. Ele elogia a articulação entre União, estados e municípios, além dos investimentos previstos para o setor.
8: Na visão de Alexandre Lindenmaier, o programa prioriza o combate ao financiamento do crime, ao tráfico ilegal de armas e à atuação de facções dentro dos presídios. Segundo ele, a proposta também amplia o controle nas unidades prisionais e fortalece as ações de inteligência.
10: Paulão, do PT de Alagoas, cumprimenta o Poder Executivo pelo lançamento do programa Brasil contra o Crime Organizado. A iniciativa prevê investimentos de 11 bilhões de reais para atacar o poder financeiro de facções criminosas em todo o país.
8: Paulão cita relações entre grupos criminosos, banqueiros e refinarias, como exemplo de ligações a serem asfixiadas pelo programa. Para ele, a presença de autoridades dos três poderes na cerimônia de lançamento demonstra a união de esforços em torno da solução para o problema.
10: Patrus Ananias, do PT de Minas Gerais, critica a proposta que permite ao trabalhador usar recursos do FGTS para comprar armas de fogo e munições. O parlamentar defende o fortalecimento de políticas públicas de proteção à população em vez de ações que ampliem o acesso a armamentos.
8: Patrus Ananias afirma que o enfrentamento da violência deve priorizar a estruturação das polícias, o controle de fronteiras e a luta contra o crime organizado. Na opinião do congressista, o uso de recursos do FGTS para a compra de armas não contribui para a redução dos homicídios no país.
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15: Meio Ambiente.
10: Avança nas comissões da Câmara a proposta que cria uma política para enfrentar os efeitos da seca no semiárido. A repórter Sofia Peçanha tem informações sobre o tema.
12: A Comissão de Meio Ambiente da Câmara dos Deputados aprovou o projeto que institui a política de convivência com a seca nordestina. A proposta prevê diretrizes para enfrentar os impactos da seca no semiárido brasileiro, por meio de ações como sistemas de monitoramento, planos de emergência para estados e municípios e investimentos em abastecimento de água. O texto destaca que a seca é um fenômeno natural e previsível da região, e por isso deve ser tratada com planejamento contínuo por parte do poder público. Entre os objetivos da política estão garantir acesso à água e à alimentação, reduzir desigualdades sociais e econômicas, estimular geração de renda, fortalecer a agricultura adaptada ao clima semiárido e promover a recuperação da caatinga. O relator da proposta na comissão, o deputado Fernando Mineiro, do PT do Rio Grande do Norte, destacou a necessidade de integrar políticas públicas já existentes e fortalecer a atuação conjunta entre União, estados e municípios.
13: O que nós fizemos foi adequar os termos, o projeto, a toda uma política da questão do semiárido, a caatinga, nós precisamos chamar a atenção e criar mecanismos como o projeto, como o substitutivo que apresentamos determina. É preciso integrar as ações. Nós temos uma questão grave no Brasil, que é a invisibilidade, digamos assim, do que acontece na caatinga.
12: A proposta também institui três programas nacionais: o Programa de Segurança Hídrica do Semiárido, voltado à ampliação do abastecimento de água, o Programa Semiárido Produtor de Energia, que incentiva a geração de energia solar, e o Programa de Preservação, Regeneração e Uso Sustentável da Caatinga. O projeto estabelece ainda a meta de preservar pelo menos 17% da caatinga por meio de unidade de conservação de proteção integral, no prazo de 5 anos, além de contar com incentivo ao pagamento por serviços ambientais e a projetos de crédito de carbono, com prioridade para a inclusão de pequenos produtores e comunidades locais. Para o deputado Fernando Mineiro, as medidas previstas no texto ajudam a estruturar uma política pública permanente para o semiárido brasileiro.
13: O PL
14: conforme uma agenda coerente com a necessidade de previsibilidade climática, integração federativa e proteção de populações vulneráveis.
12: A autora da proposta, a deputada Isa Arruda, do MDB de Pernambuco, afirma que o semiárido brasileiro concentra cerca de 22 milhões de pessoas e enfrenta problemas históricos relacionados à pobreza, ao acesso à água e à vulnerabilidade climática. Ela destaca que a política pretende estimular o desenvolvimento sustentável do semiárido e ampliar a preparação das comunidades para enfrentar períodos prolongados de estiagem. Agora, a proposta que institui a política de convivência com a seca nordestina aguarda análise da Comissão de Finanças e Tributação. Da Rádio Câmara de Brasília, Sofia Peçanha.
15: Desenvolvimento Regional.
8: Bebeto, do PP do Rio de Janeiro, faz uma prestação de contas do seu mandato e destaca o envio de recursos para São João de Meriti. Segundo ele, as verbas foram destinadas principalmente às áreas de saúde, infraestrutura e equipamentos públicos do município.
10: O parlamentar também menciona investimentos em espaços esportivos, reforço da segurança pública e melhorias na mobilidade urbana da Baixada Fluminense. De acordo com Bebeto, as ações buscam ampliar a qualidade dos serviços e a infraestrutura local.
8: Hildo Rocha, do MDB, enaltece o legado de José Sarney à frente do governo do Maranhão. Na avaliação do deputado, a gestão do político foi marcada por obras estruturantes que impulsionaram o desenvolvimento urbano e econômico, principalmente da capital São Luís.
10: O deputado também ressalta iniciativas voltadas à educação durante o período. De acordo com Hildo Rocha, a implantação de ensino mediado por televisão e a ampliação da rede escolar contribuíram para aumentar o acesso dos jovens maranhenses à educação.
8: Albuquerque, do Republicanos, cumprimenta a atual gestão de Roraima. Ele destaca ações urgentes na área de saúde e segurança para recuperar a dignidade da população e a assinatura da progressão de perto de 1.700 servidores, aguardada desde 2022.
10: O deputado ressalta ainda a regularização de salários atrasados e a nomeação de comandantes mulheres na polícia para priorizar o combate à violência do gênero. Albuquerque elogia ainda a iniciativa de colocar a aeronave oficial para atender emergências de saúde e de segurança.
15: Transportes.
8: Charles Fernandes, do PSD da Bahia, cobra do governo federal a retomada das obras da ferrovia Oeste-Leste, especialmente no trecho entre Caetité e Oeste Baiano. O deputado afirma que a paralisação compromete investimentos já feitos há quase 20 anos, sem resultado concreto para a população.
10: Charles Fernandes ressalta que a ferrovia é essencial para escoar a produção agrícola do oeste da Bahia até o Porto Sul, no litoral do estado. Ele avalia que a redução de dependência do transporte por caminhões pode ampliar o desenvolvimento econômico na região.
15: Agricultura.
8: Heitor Chu, do PSD, manifesta apoio aos produtores de tabaco do sul do país e repercute protestos realizados no Rio Grande do Sul. O deputado afirma que os agricultores enfrentam dificuldades com a classificação do produto, redução de preços e altos custos de produção.
10: Ele critica ainda medidas que, em sua visão, penalizam o setor produtivo do tabaco e cobra mais atuação da vigilância sanitária sobre a circulação de cigarros eletrônicos. Para Heitor Chu, a falta de controle sobre esses produtos também amplia riscos à saúde e fortalece o mercado ilegal.
8: Proposta de Dr. Flávio, do PL do Rio de Janeiro, pretende simplificar a comercialização de alimentos artesanais fora dos limites municipais. Para tanto, ele sugere padronizar a fiscalização entre os diferentes órgãos e unificar as licenças no selo de inspeção municipal.
16: E o selo de inspeção municipal, se ele for bem inspecionado na cidade, o mesmo profissional que faz a inspeção, ele vai fazer também a nível estadual e a nível federal. E cabe ao Ministério da Agricultura, o MAPA, essa autorização para que esse produto possa ser comercializado fora do seu município. Então, o que a gente quer hoje é simplificar que o nosso pequeno e médio produtor, produtor artesanal, que já herdou da sua família essa produção, ele consiga comercializar o seu produto. O Brasil hoje tem mais de 5.600 municípios e quase todos eles têm agricultura familiar e o produtor artesanal. Então, esse projeto só é um parágrafo na lei que autorize o nosso pequeno e médio produtor a comercializar o seu produto em municípios vizinhos.
10: De acordo com o Dr. Flávio, a escolha por um único selo vai impedir a apreensão e descarte de alimentos seguros para consumo ocasionados por entraves burocráticos. Ele pondera ainda que o texto incentiva investimentos em servidores locais para suprir a carência de fiscais sanitários.
8: Zé Neto, do PT da Bahia, celebra a aprovação pela Câmara da suspensão da importação de cacau da Costa do Marfim. Segundo ele, a medida busca proteger a produção nacional, especialmente nos estados da Bahia e do Pará, diante de riscos sanitários para o setor.
10: O parlamentar também destaca a articulação política em torno do projeto de sua autoria que barra a importação de cacau africano. Zé Neto argumenta que a proposta representa uma defesa da cadeia produtiva do cacau e da agricultura familiar brasileira.
15: Comissões.
8: Comissão aprova projeto que suspende pagamentos de financiamentos agrícolas por causa dos efeitos do El Niño. A repórter Silvia Munhato explica a medida que foi estendida para todo o país.
1: A Comissão de Agricultura da Câmara dos Deputados aprovou o projeto que suspende por 3 anos o pagamento de empréstimos agropecuários por produtores afetados pelo fenômeno climático El Niño. O El Niño é um fenômeno climático caracterizado pelo aquecimento anormal e persistente da superfície do Oceano Pacífico, na linha do Equador. O texto lista 9 tipos de programas de financiamento que só deverão ter os pagamentos retomados 1 ano após o fim da suspensão e em 3 parcelas anuais. O projeto original do deputado Léo Prates, do Republicanos da Bahia, citava apenas a região conhecida como Matopiba, formada pelos estados do Maranhão, Tocantins, Piauí e Bahia. Mas o relator, deputado Coronel Meira, do PL de Pernambuco, estendeu a proteção aos atingidos em todo o país.
17: Considerando o caráter nacional e dinâmico dos efeitos do El Niño, mostra-se mais adequado e justo estender a abrangência da medida a todos os produtores rurais dos estados atingidos por estiagens severas, chuvas extremas e outros eventos correlatos e relacionados ao referido fenômeno.
1: A proposta que suspende pagamentos de empréstimos de produtores rurais afetados pelo El Niño será analisada agora pelas comissões de Finanças e Tributação e de Constituição e Justiça. Da Rádio Câmara de Brasília, Silvia Munhato.
15: Saúde.
10: Geraldo Rezende, do União de Mato Grosso do Sul, alerta para o surto de chikungunya nas aldeias Jaguapiru e Bororó, em Dourados. Ele informa que viabilizou a construção de novas unidades de saúde, a entrega de 300 novas casas para as famílias e a licitação de uma nova rede de abastecimento de água.
18: Nós conseguimos colocar uma emenda para a licitação acontecer o mais rápido possível para iniciar uma construção de nova captação, reservação e distribuição de água na reserva indígena de Dourados. É uma cinte. A gente verificar que crianças com 7, 8 anos carregando lata de 20 litros de água barrenta e de pessoas idosas com 80, 100 anos carregando lata de água de 20 litros, água inclusive inapropriada para consumo.
8: Na visão de Geraldo Rezende, uma nova rede de abastecimento de água é fundamental para reduzir a mortalidade infantil e de idosos. O parlamentar também anuncia a construção de 2 novas creches, como parte do esforço para reverter a vulnerabilidade social na reserva.
10: Ana Paula Lima, do PT de Santa Catarina, registra o Dia Internacional da Enfermagem e cita a abertura da Semana Brasileira de Enfermagem na Câmara dos Deputados. A parlamentar ressalta a importância da categoria para o funcionamento do Sistema Único de Saúde.
8: Ana Paula Lima também defende melhores condições de trabalho para enfermeiros, técnicos e auxiliares de enfermagem. Ela cita a mobilização da categoria pela aprovação da PEC, que vincula o piso salarial nacional à jornada de 30 horas semanais.
10: Termina agora o Jornal Câmara dos Deputados, com trabalhos técnicos de Everson Urani e apresentação de Márcio Aquilissardi e José Carlos Andrade. Uma ótima noite para você.
8: Boa noite, a Voz do Brasil volta amanhã.
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1: 10:40.

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2: 10:57.

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1: 11:34.

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1: 11:49.

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2: Meia-noite 42.

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1: Meia-noite e 50.

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3: 1:18.

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1: 2 e 9.
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1: 12h52.

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3: 12:55.

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1: 3 e 5.

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1: 3:20.

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1: 3:24.

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1: 4h23.

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1: 4:32.

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1: 4:41.
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3: 4:59.

0: dedo um olho, mas olha o dedo.
1: Que dedo? A utilidade do dedo.
0: Mas olha o dedo.
1: Qual é o dedo?
0: A utilidade como tem, né?

0: 53.
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10: Maravilha, gente! Já está no ar a partir de agora mais uma super edição do nosso Sertanejo Classe A. Só modão pra você, né? O sertanejo que marcou época. É Sertanejo Classe A tocando músicas bem selecionadas no segmento sertanejo. Aquele sertanejão que você faz tempo que você não ouvia, né? Aquele modão você ouve aqui no Sertanejo Classe A. Hoje já é quarta-feira, meiuca de semana. Por aqui, Beto Paulino abrindo mais uma programação. Onde quer que você esteja, seja muito bem-vindo. Já está chegando aí a primeira música de hoje. Aumente o volume aí.
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1: Tá aí, finalizando o nosso primeiro bloco do Sertanejo Classe A na sua quarta-feira. Daqui a pouco, depois do intervalo, tem mais. Não sai daí, não.
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4: 6:15.
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1: Maravilha, gente, já estamos de volta na sua quarta-feira com mais Sertanejo Classe A. Aumente aí o volume que tá chegando mais modão pra você. É bom demais, gente.
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1: Muito bem, tá aí, finalizando o nosso segundo bloco do Sertanejo Classe A na sua quarta-feira. Daqui a pouco, depois do nosso rápido intervalo, daqui a pouco tem mais músicas aqui pra você. Não sai daí não, já já tem mais Sertanejo Classe A.
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3: 6:37.
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1: Muito bem, gente, já estamos de volta com mais modão sertanejo pra você, moda de viola gostosa, é só sertanejão, só modão pra você aqui, viu? É, aumente o volume que vem chegando mais uma.
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1: Maravilha, gente, tá aí finalizando o último bloco do nosso Sertanejo Classe A. Infelizmente já tá ficando por aqui essa edição de quarta-feira. Amanhã, quinta-feira, tem mais. Olha, um forte abraço, fique com Deus e até lá, gente.
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5: 6:57.
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5: 71.
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3: É isso aí, estamos chegando com o Clube dos Aniversariantes nesta manhã gostosa de quarta-feira. Grande abraço para você que tá ligadaço aqui com a gente, sempre ligado na programação Ipiranga FM. Hoje é quarta-feira, 13 de maio de 2026, é dia de Nossa Senhora de Fátima para as nossas orações. A gente passa por aqui sempre às 7 horas da manhã, todos os dias, para mandar o nosso abraço, o nosso carinho, emanar a nossa energia positiva a você, querido, querido ouvinte da Ipiranga FM, especialmente, claro, a você, aniversariante aqui do Clube dos Aniversariantes.
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3: Bem, hoje, quarta-feira, dia 13 de maio, tava vendo aqui, eu não tenho nomes da nossa relação de aniversariantes aqui do Clube dos Aniversariantes, mas eu tenho um abraço guardado aqui, eu quero mandar com muito carinho e os sinceros parabéns a você, querida Vanilda Pavilac. Fiquei sabendo que ontem foi o seu aniversário, um pouquinho atrasado hoje, mandando para você um abraço aqui no clube, mas tá valendo, né? Grande abraço para você, felicidades e tudo de melhor para sua vida. É o que a gente deseja aqui em nome de toda a equipe da rádio, tá bom? Felicidades, Vanilda. Você merece toda a felicidade do mundo, tá? Grande abraço e que Deus continue te abençoando ricamente, com saúde, paz, alegria, sucesso, razões de sobra para agradecer ao Papai do Céu. Foi ontem, né, que você subiu mais um degrauzinho na escada da vida, renovou mais um ciclo. E é a Deus toda a honra, toda a glória, toda a adoração, toda a gratidão por esse momento que você vive na sua vida, tá? Grande abraço e que Deus te abençoe sempre, que você possa continuar sendo essa menina queridona que você é, tá bom? Forte abraço meu e de toda a equipe aqui da Ipiranga FM, valeu? Forte abraço pra você mais uma vez. Receba aí os nossos sinceros parabéns!
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3: Muito bem, nós estamos ficando por aqui com o Clube dos Aniversariantes, edição desta quarta-feira, hoje dia 13 de maio 2026. Na sequência, que vocês ficarão hoje, excepcionalmente, com a nossa programação musical, somente musical. Eu estou saindo agora direto para Campo Largo, onde tenho um compromisso logo mais. E o nosso encontro aqui será hoje, novamente, às 18h30 da tarde, nosso programa Sintonia Total, beleza? Conto com o carinho, com a audiência e desejo uma ótima quarta-feira para todo mundo. Nos falamos novamente, portanto, hoje à tarde, 18h30, no Sintonia Total, e eu espero vocês sempre juntos na melhor sintonia. Grande abraço, ótima quarta-feira!

0: gostou, bate palma aí!
1: Meu Eduardo Costa, obrigado, querido. Deus abençoe. Obrigado pelo carinho. Obrigadão.

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3: 7h41.
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1: 7:57.
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0: Já estamos por aqui, 8 horas e 2 minutos. Muito bom dia pra você. Você é nosso amigo ouvinte que já está ligadinho na programação, rádio ligado, sintonizado aí na casa, no carro, no trabalho. É, a gente agradece a sua participação.
1: Em curto distância.
0: O programa Hora do Campo já está por aqui então, começando, né? Aí nesse dia 13 de maio. Hoje um dia muito especial, dia de Nossa Senhora de Fátima. Então se você tem como seu santo de devoção, né, sua santa de devoção, então hoje é o dia de fazer aquele pedido, agradecer a Nossa Senhora de Fátima por todas as coisas boas aí que ela tem colocado em nossa vida, né, rezar uma Ave Maria, pedir aí pelas famílias, por nossos filhos, pelo dia de hoje, né, por essa quarta-feira abençoada que Deus aí está nos dando novamente, né, da gente poder estar aqui levando a boa música, levando as informações para você e você com toda certeza aí na sua casa curtindo a Ipiranga FM. Então agradeça hoje, né, em especial hoje, dia de Nossa Senhora de Fátima.

E assim você vai participando com a gente. 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Chega agora a Porca Véia, Balanço do Bugio. Na sequência eu converso com o nosso companheiro Andrei, diretamente da Comercial AG.

0: 8 horas e 7 minutinhos, porca véia por aqui, balanço do bugio. E olha só, com esse friozinho, vai bem um café aí, né, meus amigos, agora de manhã. Aquele cafezinho, né, bem tranquilo, que tal aí um café, aquela mandioquinha frita, uma farofa de ovo, é, assim também um chimarrão. E falando em frio aí, quem vem contar pra gente se vai ter mais frio, como que fica, teve atualização ou não, é o nosso companheiro de trabalho, já falo aqui, né, nosso amigo Andrei, lá da Comercial AG. Bom dia, Andrei!
1: Bom dia, meu amigo Giovanni. Como é que vai a força por aí?
0: Graças a Deus, tudo tranquilo, Andrei. Já pensou aquele cafezinho preto agora, Andrei? Uma farofa de ovo.
1: É, meu amigo. Tá na hora, ou já passou da hora para muitas pessoas que já estão na lida do campo aí, né?
0: Com certeza, já passou da hora mesmo, né? Mas quem está levantando agora, que tal? Ó, o professor Orlando, não sei se você conhece, Andrei, o professor Orlando.
1: Sim,
0: do
1: com
0: Benfica.
1: Certeza.
0: Ó, o que, que ele mandou para mim aqui, o que, que ele tá fazendo agora? Ô, professor, não pode? Aqui, café bem quentinho com pinhão.
1: Eu ia dizer bem isso, pinhãozinho, com certeza, aí, né? Para quem está acostumado, né? Comer um pinhãozinho
0: Sim.
1: cedo, pinhãozinho na chapa, já acende o fogãozinho a lenha cedo ali.

0: Sim.
1: geladinho pela manhã, mas muito mais tranquilo do que tivemos nos últimos dias, né? Desde segunda-feira, domingo já estava bastante frio, né? Mas segunda e terça com a presença de geadas. Hoje já ainda apareceu um pouquinho de geada nas baixadas aí, né? Não estava tão calor assim, mas lógico, a temperatura já bem mais agradável, céu azul, o sol aparecendo. O ânimo é diferente para a gente pular cedo e se esquentar, né? Levantar,
0: Sim.
1: trabalhar, se esquentar, porque o clima está favorecendo a situação. Porém, isso que a gente falou, né? Já há várias localidades aí do nosso município com registro de geadas novamente no amanhecer desta quarta-feira, porém com temperaturas já bem mais agradáveis, bem mais tranquilas. A gente também vai vendo que isso vai praticamente desaparecendo no transcorrer da semana. Então
0: Olha,
1: vamos lá.
0: vamos lá.
1: Segundo o CIMEPAR, para esta quarta-feira, dia 13, 13 de maio de 2026, cenário atmosférico permanece semelhante ao longo da quarta-feira, porém observa-se elevação gradual das temperaturas em todas as regiões do estado. Perceptível no setor noroeste, onde as temperaturas no amanhecer deverão ser ligeiramente superiores a 10 graus. Que beleza, né? Ligeiramente superiores a 10 graus e vai estar quente. Mas para
0: Nossa.
1: nós, ainda assim, eu acredito que as temperaturas mínimas aí chegaram próximo das casas, na casa dos 5 graus aí, talvez em uma localidade até um pouco menos, por isso ainda houve o registro de geadas. Segundo o CIMEPAR, hoje em mínima 5, máxima 20 graus, amanhã mínima 7, máxima 21. E veja, né, na sexta-feira o tempo promete estar um pouco mais nublado, o sol não
0: Sim.
1: aparece tanto e encosta um pouco mais, sobe um pouquinho a mínima e baixa um pouquinho a máxima por conta desse tempo mais nublado. Sexta-feira, mínima 11, máxima 17, mesma situação no sábado, mínima 14, máxima 19, até sábado sem registro de chuvas. Porém, no domingo, segundo o CIMEPAR aqui, 21 milímetros de precipitação. Mesma coisa ali, mínima 14, máxima 18 graus. Na segunda-feira, dia 18, não chove, mas esfria significativamente. Volta para 6 graus a temperatura mínima. 6 graus, dificilmente a gente tem registro de geadas, principalmente após a chuva. E na terça-feira, ali, ó, já 4 graus de mínima, sol, né, céu aberto, tempo bem aberto ali. Pode ser que já apareça alguma geadinha na terça-feira, dia 19, porém, até lá a gente vai atualizando essas condições e repassando aos nossos amigos ouvintes que dependem das condições climáticas para estarem realizando as suas atividades de campo que estavam atrasadas, estava todo mundo aguardando, né, novidades do tempo para poder, principalmente a chuva, né, agora com a chegada do frio, poder acelerar aí nos plantios de inverno, nas coberturas também. Limpeza de secações, vazio sanitário, que começa agora no mês de junho. Então, logo, logo a gente vai repassando também mais informações em relação aos manejos das culturas principais na nossa região durante este período.
0: Olha só, então, o pessoal aí vai dar uma esfriadinha, Andrei. Essa previsãozinha de chuva que tem pro final de semana aí, vai impactar aí em baixar as temperaturas para outra semana?
1: Então, realmente, a gente observa aqui que tem a chuva, né, no domingo e na segunda-feira gela um pouquinho mais ali, né? 6 graus a mínima e na terça-feira 4 graus a mínima. Provavelmente vai ter uma geadinha aí no amanhecer da terça-feira que vem, se o tempo continuar com essa configuração desta maneira.
0: Olha só, então, friozinho por aí, né, Andréia? O pinhão na chapa vai ter que sair com certeza.
1: Cortar uma lenha, deixar tudo preparadinho aí, né? Agora a lenha já não tá mais seca, o bicho já tá pegando.
0: Com certeza, Andrei. Não temos o que fazer, né? O frio chegou, o pessoal vai tirar a blusa do guarda-roupa aí. Não tem o que fazer realmente nesse momento.
1: É assim, é a época, é o momento e a gente toca, né? Dessa maneira aí, é bom que seja assim durante essa época, não tem muito o que fazer.
0: Com certeza. Andrei, 8h13, mais alguma coisa para hoje, meu amigo?
1: Para hoje, essas são as nossas informações, os nossos comentários. O tempo bonito, a gente acelerado aí
0: Sim.
1: nas atividades do campo, observando, né, o que pode, o que deve, o que a gente consegue fazer, né, nesses dias de sol. E, lógico, de olho no clima para os próximos dias que prometem também, né, chuva domingo e mais friadinha no começo da semana, além desse tempo nublado, né, entre sexta e sábado, né, dias que antecedem a chuva, temperaturas melhores, porém, tempo nublado.

0: Então,
1: Beleza, meu amigo Giovanni,
0: beleza?
1: agradecemos aí sempre as conversas, as informações, a troca de ideias e também agradecemos aos nossos amigos ouvintes pela companhia durante esses dias. Se Deus quiser, amanhã voltamos com mais informações, atualizações do clima, do mercado agrícola e também falar um pouquinho sobre a lavoura aí
0: Sim.
1: no panorama geral do nosso município.
0: Com
1: Muito
0: certeza.
1: bom dia e até amanhã, se Deus quiser.
0: Valeu, amigo. Um bom dia para você e para toda a equipe da Commerce AG.

8:18, 8:18, quem já está por aqui ligadinho com a gente, olha só, a Vani Costa, bom dia. Hoje, né, dia 13 de maio, é dia de Nossa Senhora de Fátima. Peço a Nossa Senhora de Fátima que abençoe a todos nós, proteja-nos de todo mal e ilumine o nosso caminho com saúde, amor e paz. Bom dia, obrigado Vani Costa, bela mensagem. Meu amigo Pedro Cesanoski, aquele abraço. Dona Linda Mir já está por aqui, Dona Maria José com frio ligadinha com a gente. Nosso amigo Reinaldo, olha só que Deus proteja, gente. Um shot, já sai um shot por aqui. Vamos procurar aqui então, Reinaldo. Obrigado pela participação.

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8h36, 8h36, quem já está por aqui também ligadinho na Maria do Carmo, lá no Rossio 2, obrigado. Nosso amigo Marcelo Scheid, bom dia, aquele abraço. Essa letra também já está por aqui. Olha só, provavelmente um café ali, ó, na chapa ali, né? Oh, um pinhãozinho no fogão a lenha na chapa. Olha só, que bonita foto, Salete. Deus abençoe. E quem quiser mandar uns pinhão pra nós aqui na rádio, nós aceitamos também. O pessoal ainda não comeu pinhão aqui. Diz que a Bruna não comeu, o Helder, o Edson, eu, o Ednilson, o Fernandinho, né? Ó, tem pinhão aí? Pode trazer pra gente que nós aceitamos de presente, meus amigos.

E um recadinho aqui da SIC, pessoal, né? A SIC promoverá agora no dia 30, no sábado, dia 30, o Risoto da União, com 30 chefes voluntários, que farão 15 sabores de risoto. Será no Salão Paroquial, das meio-dia a 1 hora, né? Aí o almoço será servido. O preço, então, é R$ 70,00 adulto e R$ 35,00 criança até 12 anos. Ingressos sendo vendidos no Expediente Paroquial, Rádio Piranga, na SIC e membros da diretoria e chefes cozinheiros. Terá vendas de bebidas no local e quem quiser poderá levar o seu vinho. E eu falo pra você, tem esse interesse, o ano passado você não pôde vir, não conseguiu, já não tinha mais ingresso, não deixe pra depois. Compre o seu ingresso, tá? Eu participei o ano passado fazendo o risoto, fui eu e a tia Sueli, né, lá da loja Isa. Ô Sueli, tá escutando aí? A gente fez o tradicional de frango ali, com requeijão cremoso. É, envolve a comunidade, envolve os participantes, ajuda a SIC. Então, olha só, se você tem essa vontade de vir, você do interior, vem, adquira, ligue pra rádio, já deixa certinho aqui, né, com tudo certo com eles aqui, porque vale a pena sim, vale a pena. Pense, são 15 sabores de risoto, um diferente do outro, né, aí você vai estar com a família, com os amigos nesse momento de confraternização. E com certeza, né, ajuda a SIC também.

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1: 8 horas e 43 minutinhos, que saudade de um bailão, já pensou? Um bailão com esse frio, ô, coisa boa, né? Esquentar o pelego aí, mas aqui a gente vai esquentando com a Ipiranga FM, né? Trazendo a boa música, as informações pra você. Fique ligadinho com a gente, não desligue o seu rádio, porque aqui, você já sabe, é um amigo a cada hora, já já é o Drisco Limosco que traz o Moedo Ouvinte pra você. 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

0: Saudade!
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10: 8:57.
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já estamos no ar, 9 horas da manhã, bom dia, quarta-feira, metade da semana, hoje é 13 de maio de 2026, eu sou o Helder Skolimowski, aqui na técnica, Giovanni Chikanowski, bom dia pra você, até as 9 horas, agora começando o nosso programa, a gente fica até as 10 horas com você aqui sintonizado na 91.7 FM. A quarta-feira chegou e a semana já começa a pesar nos ombros de muita gente. Muitas tarefas, muitas cobranças, muitos pensamentos ocupando a mente. Mas hoje também é um dia especial para milhões de pessoas que carregam a fé no coração. Neste 13 de maio, celebramos o dia de Nossa Senhora de Fátima, uma data que lembra oração, esperança, proteção e confiança em Deus, mesmo nos momentos difíceis da vida. Inclusive, se possível, vamos meditar juntos nesta manhã com esta oração de Nossa Senhora de Fátima. Santíssima Virgem Maria, Nossa Senhora de Fátima, que vos dignastes aparecer aos três pastorinhos, para transmitir ao mundo uma mensagem de paz, conversão e oração. Vinde em nosso auxílio, alcançai-nos a graça de viver fielmente o Evangelho, de rezar com devoção o Santo Rosário e de fazer penitência, pelo menos nos nossos pecados e pelos pecados do mundo. Ó Mãe bondosa, intercedei por nós junto a vosso Filho, para que tenhamos paz no coração, nas famílias e no mundo inteiro. Protegei-nos de todo o mal, guiai-nos no caminho do bem e conduzi-nos à vida eterna. Amém.

É, inclusive a comunidade Nossa Senhora de Fátima aqui de Palmeira, certamente tem uma programação especial também lá em Água Clara. Alô, Guaraúna dos Borges, comunidades que têm Nossa Senhora de Fátima como padroeiro de suas comunidades. Aqui eu tenho conhecimento que está acontecendo aquela meditação, momento do Santo Rosário, com a oração das mil Ave Marias. Começou às 6 horas da manhã. Pessoal, né, chegou cedinho hoje na igreja. Agora, 9 horas, um novo grupo já está por lá. Vamos ter ainda as orações ao meio-dia, 15 horas e 17h30. O encerramento da programação será às 19h30 com Santa Missa em honra à Nossa Senhora de Fátima, seguida da tradicional coroação de Nossa Senhora. Daqui a pouquinho eu conto mais, tá bom? Já vou falar mais desta programação. Eu tenho a previsão do tempo aqui atualizada para você, 9 horas 5 minutos. Aqui, a nossa programação de hoje, previsão sol com muitas nuvens durante o dia e períodos de céu nublado. Noite com muitas nuvens, a máxima pode chegar aos 20 graus. Hoje já o frio permanece, claro, mas a mínima hoje foi de 6 graus. A semana começou bem mais gelada, então o frio continua e a gente tem essa tendência também nos próximos dias da temperatura mínima ela subir um pouquinho. Amanhã a mínima de 7, aí na próxima semana poderemos ter aí mínima de 10, 11, 12, caso até de 14 de mínima. Ele não vai esquentar tanto, mas a mínima gradativamente ele sobe um pouquinho. Tem chuva prevista aí um pouquinho para sexta, sábado e domingo, segundo o Climatempo já prevendo aqui para a cidade de Palmeira. 9:06, chegamos até você em nome da Farmácia Santo Antônio. Daqui a pouquinho a doutora Márcia participa conosco. 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A reflexão de hoje, a gente traz novamente, nesta manhã, uma história para a gente meditar e refletir e até mesmo colocar em prática no nosso dia a dia. Uma menina observava o avô escrever uma carta. Então, perguntou: "Vovô, o que é mais importante na vida?" Ele sorriu, pegou um lápis e respondeu: "Mais importante do que o lápis é a mão que o conduz. Na vida, é assim. Muitas vezes olhamos apenas para os problemas, mas esquecemos que existe uma mão maior conduzindo nossa história. E quando Deus conduz, até os caminhos difíceis podem nos levar a lugares bonitos." Talvez hoje você também precise apenas confiar mais, rezar mais e acreditar que Deus continua cuidando de tudo. Talvez você não entenda hoje algumas coisas que está vivendo, mas continue acreditando. Deus ainda escreve capítulos lindos para quem não perde a fé. E nós começamos assim. Enquanto houver sol, 9 horas, 9 minutos. Bom dia, ótima quarta-feira.

0: 912, bom dia. Obrigado pela mensagem já. Recebi aqui com carinho a Irene Miara Borges, está conosco. Seu Venceslau Cruz, obrigado também pela escuta. Bom dia, amanhã do ouvinte, aqui na Vila Rosa. Ouvinte de todas as manhãs, quero pedir uma música, apenas 3 minutos. Ofereço para todos os ouvintes. Essa é boa também, né? Obrigado pela audiência, Solange. Um abraço para você. Bom dia, Helder. Que Nossa Senhora de Fátima abençoe a todos e uma abençoada semana. Um abraço para você e da rádio, para Dona Olinda Novak, que como foi uma mãe quando precisei. A Maristela aí do Cochilhão Santa Rosa, em São João do Triunfo, está mandando mensagem para nós. Obrigado, Maristela. Mandando um abraço lá carinhoso também para Dona Olinda Novak. A Maria do Carmo já está conosco, Dona Maria José, Reinaldo. Ótimo dia, que Deus abençoe, meu amigo. Amém, tudo de bom. 9:03, quem chegou aqui no estúdio agora é a Cíntia, da Por Menos, para trazer novidades para nós, para atualizar tudo, contar sobre possibilidades especiais para você comprar hoje, quarta-feira, na Por Menos. 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
1: Tchau, tchau. 9h16 na Ipiranga. É, e um abraço lá especial. Bom dia, obrigado, Enedir. Abraço pra vocês aí, tudo de bom. Meu amigo Marcos Krupa, ô Vida Mansa, bom dia meu amigo, ótima quarta-feira pra vocês!

0: É, um abraço lá pra Enedir, tá ligadinha conosco em Vito Marzum. Alô, Colônia Vito Marzum, bom dia. Bom dia também, pessoal que tá conosco aqui. Olha, hoje tem projeto social da Cooperativa Escola. Sabe aquela broa deliciosa da PAI? Parceria da PAI de Palmeira, juntamente com o Colégio Agrícola. Hoje tem vendas em frente ao Itaú, aqui na Rua Conceição. O professor João Carlos Hoffmann, bom dia, meu amigo. Ele até mandou foto pra mim aqui. Estou morrendo de vontade de comprar uma broa dessa aqui. Olha, broa deliciosa. Tem farinha de centeio também. Daqui a pouquinho eu já vou providenciar, vou pedir pra Márcia pegar uma broa dessa aqui pra nós. Ali em frente ao Itaú, o pessoal tá vendendo, tá lá no solzinho, passa lá você também, vai saborear uma broa deliciosa. Além de tudo, vai colaborar aí com os projetos da nossa PAI de Palmeira. Valeu, obrigado pessoal lá que tá sintonizado também, radinho ligado, acompanhando o programa. Inclusive, professor João Carlos, estão semeando a próxima safra de centeio agora. Ó, tem foto lá, ó, os trator lá, os equipamentos, implementos agrícolas aí no campo. Valeu, pessoal do Colégio Agrícola, bom dia pra vocês. 9h18, o intervalo comercial e eu volto já trazendo mais música. Inclusive tem um pedido muito especial daquela música Retrovisor. Eu gosto também, né? E essa música, ela traz uma mensagem de tudo que a gente já passou, de tudo que a gente já enfrentou. Quanta coisa que a gente pediu e hoje tá reclamando. Ah, para aí, né? Vamos ter calma, tudo vai acontecer na sua hora. Sirlei Pavlak, bom dia, Sirlei. Obrigado pelo carinho, pela audiência e pela indicação dessa música bonita que eu vou trazer já após o intervalo comercial. Um abraço para Sirlei, lá para o Aloise, toda a família, pessoal que sempre acompanha aqui a Rádio Ipiranga. 9h19, eu volto já. Verões, cantavam ventando. 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
0: 9h22, voltamos! E agora tem essa música bonita. Preste atenção na letra, indicação lá da minha amiga Sirlei. Bom dia, Sirlei!

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1: 9h24, agradeça por tudo que você tem, né? E vamos aí ter confiança, fé, que tudo vai melhorar. E tem muita música bonita que tem mensagem. Essa aqui é outra, ó. Anthony Gabriel.
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dar pros seus filhos. 9h26, é assim, né? Muitas vezes os filhos não dão devido valor aos pais, mas depois eles entendem. E essa música traz isso pra gente refletir. Vamos entender agora, né? Vamos agradecer aos nossos pais por tudo que eles fizeram e fazem a cada um de nós. 9h26 já. Olha, reforçando, a Neuza mandou para mim também aqui, né, para a gente comentar sobre a celebração lá na Fátima hoje. 19h30 tem missa e eu tô sabendo que vai ter até coroação de Nossa Senhora. Então, todos são convidados, inclusive levar uma flor, oferecer a Nossa Senhora. As orações, né, das mil ave-marias já iniciaram às 6 horas da manhã. Agora, às 9 horas, tem um grupo lá também na igreja. Você é convidado. Programe dentro de um desses horários, ao meio-dia, 15 horas, 17h30, ou então às 19h30, para você participar da Santa Missa, lá na comunidade de Fátima. E começa hoje o tríduo preparatório da festa em louvor a Santa Rita de Cássia, no Papiros. Acontece domingo a festa, agora dia 17. A Santa Missa hoje está marcada também 19h30, e hoje tem já a bênção das rosas e dos figos. A cada celebração, quarta, quinta e sexta, haverá uma bênção especial. Você e a sua família também são convidados a participar. Um abraço aí para a comunidade do Papiros, que estão ligadinhos, sintonizados conosco nesta manhã. 9h27, agora eu vou trazer esta música aqui, o pessoal pediu para nós, aquela 3 minutos, para a gente atender o ouvinte de casa, o pessoal que está sintonizado. Só antes tem a participação da Márcia, né? Ah, Márcia chegando também conosco, aqui já vou trazer ela para conversar conosco nesta manhã. 3 minutos para você, 9h28, bom dia!

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3: 9h33.
0: É o nosso programa nesta quarta-feira e hoje tem participação especial. Ela está aqui no estúdio da Ipiranga, doutora Márcia Rauch, lá da farmácia Santo Antônio, para trazer novidades, dicas especiais e ofertas para você cuidar da sua saúde, mas sem descuidar do seu bolso. Márcia, seja bem-vinda, bom dia.
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0: Sexta-feira você volta então conosco, Márcia, trazendo mais informações e falando já sobre o tema do Farma Informa do próximo sábado. Bom trabalho, Márcia!
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9h41 aqui na Ipiranga, bom dia, mais uma vez agradecendo o pessoal que está conosco, sintonizado aqui na cidade também no interior, e olha, tá especial mesmo, né? 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Um abraço para a senhora, tudo de bom. Neuza, obrigado também, Sirley, todos que estão conosco participando aqui do nosso programa desta manhã de quarta-feira, em nome aí da Farmácia Santo Antônio, da Loja Bete, Sportec, Palmigás, Franco Supermercado, Por Menos, Bela Ótica, Beleza no Olhar, Juariz e Marcelo, bom trabalho para vocês. 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

0: 9h46 aqui na Ipiranga. Bom, diga, eu também concordo. 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Quem conhece, utiliza e tem resultado garantido. 9h46, eu volto já, fica conosco. Ah, qual música que você quer ouvir agora após o intervalo comercial? Nessa quarta-feira geladinha, tá frio por aí? Manda pra mim, 99953-3669, nosso WhatsApp. Nunca participou? Nunca mandou mensagem aqui pra rádio? Hoje eu desafio você a mandar a sua mensagem. Coloca seu nome completo que eu vou mandar abraço. Quer pedir uma música? Aproveita o momento agora. 99953-3669.
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1: 9h49, alô Ivandro, tá ligado conosco na escuta aqui do programa, Ivandro Cesanoski, bom dia, toda a sua família, Damião Carlos também, ó, o Damião tá no sentido Araucária agora, curtindo a 91.7, alô meu amigo Damião Carlos, faça uma boa viagem, que Deus acompanhe. 9h49, agora tem essa aqui, ó, Roberto Carlos, esse cara sou eu.

9h53 já, estamos na reta final do nosso programa. Daqui a pouquinho tem o Padre Reginaldo Manzotti. E em tempos que a correria do dia a dia, muitas vezes acaba até afastando as pessoas de suas origens e da própria história local. Nessa semana eu vivi um momento bem importante, né? Sabe aquele momento que fica guardado no coração? Confesso que fiquei até surpreso e encantado, pois nós recebemos aqui na segunda-feira, em nossa emissora, um envelope contendo 37 cartas manuscritas produzidas por alunos do 7º, 8º e 9º ano da Escola Estadual do Campo Professor Leonardo Salata, da comunidade de Colônia Maciel. As cartas elas nasceram a partir do projeto Viva Palmeira, 207 anos de história, desenvolvido aqui através da nossa emissora, juntamente com o Instituto Histórico Geográfico de Palmeira, que levou aos ouvintes spots contando a história dos bairros e localidades do município. Tudo orientado pela professora de língua portuguesa, Franciele Chimin, os estudantes realizaram uma atividade em sala de aula após conhecerem a matéria que foi publicada no site da nossa emissora sobre este projeto. Como resultado, escreveram mensagens de agradecimento, elogios e até sugestões relacionadas à iniciativa. As cartas foram entregues à nossa emissora na segunda-feira, acompanhadas de uma frase que resume esta grandeza deste momento. Antecipo a leitura manifestando gratidão por nos proporcionar iniciativa tão enriquecedora. Mais do que simples texto, cada carta representa o despertar do interesse de uma nova geração pela história de Palmeira. A atitude da professora merece reconhecimento especial pela sensibilidade em transformar este conteúdo jornalístico e histórico em ferramenta de educação, cidadania e valorização cultural. E ainda aproveito aqui, né, para registrar, da mesma forma, merece o destaque que foi desenvolvido esse trabalho pelo Instituto Histórico e Geográfico de Palmeira. A ideia dele é do João Henrique Malucelli Class. Ontem que eu fiquei sabendo, ganhou força através aí do trabalho incansável de pesquisa da Vera Lúcia de Oliveira Maier. O resultado aí de mais de 10 anos de pesquisa, estudos, documentos e resgate da memória. Todo esse conteúdo, claro, vem assinado, né, com o presidente do Instituto Histórico e Geográfico de Palmeira, Marcos Vinícius Molinari Machado, fortalecendo uma iniciativa que ultrapassa os meios de comunicação e alcança diretamente a comunidade na formação cultural e histórica das futuras gerações. Tudo isso aconteceu justamente quando ontem a Rádio Ipiranga recebeu na Câmara Municipal uma moção de aplausos ali do vereador Sargento Gaio, em reconhecimento aos relevantes serviços prestados à comunicação e à valorização da história local. Eu estive presente neste ato, agradeço o convite do Sargento Gaio, demais vereadores, presidente Diego Zanetti, e até nas minhas redes sociais particulares, ontem à noite coloquei, né, ali a transmissão da câmera, peguei parte da fala para compartilhar com os demais. Então, agradeço aos alunos da escola, professor Leonardo Salata, professora Franciele Chimin, ao Instituto Histórico e Geográfico de Palmeira e a todos que acredito que conhecer a própria história é uma das formas mais bonitas de construir o futuro.

0: 9h57, temos que finalizar o programa. Maristela, vou deixar anotado aqui para trazer o seu pedido amanhã, tá ok? Obrigado pela audiência. Olha a mensagem lá da Adriane Rogals, que também estou escutando o programa. Oi, Adriane, muito obrigado, participe sempre. Obrigado, Giovanni, pela técnica. Fica conosco, já já tem o padre Reginaldo Manzotti. Tchau, tchau! 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

0: Louvado seja nosso Senhor Jesus Cristo, para sempre seja louvado. Hoje, gente, hoje é quarta-feira mariana, mas hoje que dia especial. A 13 de maio, na Cova da Iria, no céu aparece a Virgem Maria. Hoje é dia de Nossa Senhora de Fátima. Gente, é um dia mais que especial. O céu e a terra se comunicam por intercessão de Nossa Senhora e a grande revelação de Nossa Senhora de Fátima. Como você sabe, eu estou em peregrinação e você, desde o começo de maio, tem mandado as intenções exatamente pelo dia de hoje, Nossa Senhora de Fátima. Mas não para hoje não, você continua a mandar suas intenções. Eu estou aqui com você, mas em peregrinação. E para onde que eu estou caminhando na peregrinação? Passando por todos aqueles países e caminhando para Fátima, porque Pentecostes será em Fátima. Então é ali, nessa ermida, que levarei as suas intenções do dia de hoje e até eu chegar lá. A equipe está anotando, a Associação Evangelizar, e eles vão me enviar. Os que chegarem depois, eu vou imprimir lá em Fátima e vou colocar na ermida de Nossa Senhora de Fátima. Amado povo de Deus, saúdo pela Rádio Evangelizar, de onde tudo começa, e as rádios irmãs, cujos nomes cito neste momento.
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0: Saúdo a você pela TV Evangelizar, sinal digital em todo o país, em várias cidades, canal aberto. Pelo YouTube, Padre Manzotti Oficial. E você, é pelo YouTube Oficial que você vai assistir hoje a missa especial, porque inacreditável, é a missa que você vai acompanhar comigo em peregrinação de Nossa Senhora de Fátima hoje. Onde eu estiver, hoje naturalmente celebro Nossa Senhora de Fátima. Fique atento. Pelos aplicativos da Associação Evangelizar é preciso e todas as plataformas digitais. Nossa Senhora de Fátima, rogai por nós. Nossa Senhora de Fátima, rogai por nós em nome do Pai, do Filho e do Espírito Santo. Amém. Naquele tempo, disse Jesus a seus discípulos: tenho ainda muitas coisas a dizer, mas não sois capazes de as compreender agora. Quando, porém, vier o Espírito da verdade, ele vos conduzirá à plena verdade, pois ele não falará por si mesmo, mas dirá tudo o que tiver ouvido, e até as coisas futuras vos anunciará. Ele me glorificará, porque receberá do que é meu e vou-lo anunciará. Tudo o que o Pai possui é meu. Por isso, disse, o que ele receberá e vos anunciará é meu. Senhor, obrigado, porque hoje não tem como não lembrarmos do testamento da cruz. Mulher, eis aí teu filho. Filho, eis aí tua mãe. Maria, ela realmente levou a sério e ela nos tomou por filhos. Por isso é chamada a mãe da igreja, por isso é chamada a nossa mãe. Ela é chamada auxiliadora nas graças. E Deus permitiu algumas aparições, como as que celebramos hoje, Nossa Senhora de Fátima, em 1917. Nossa Senhora de Fátima profetizou aos três pastorinhos, Lúcia, Francisco, Jacinta, que a humildade,
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0: a humanidade. Não desse ouvidos aos apelos que ela iria fazer, começaria uma Segunda Guerra Mundial, e de fato aconteceu. Tinha mal acabado a primeira. Queridos irmãos e irmãs, Nossa Senhora apareceu com permissão de seu filho Jesus a estas três crianças, Lúcia, Francisco, Jacinta, para pedir a conversão, pois do contrário, duras perseguições desencadearia contra a igreja, e a mão de Deus puniria a terra com sua infidelidade. Pedia conversão. Nossa Senhora se manifesta e pede orações, sacrifícios para reparação contra os pecados cometidos contra Deus. Pede que nos dediquemos à oração dos pecadores e recomenda insistentemente a recitação do terço. Desde a primeira à última aparição, esta foi a tônica da aparição de Nossa Senhora de Fátima. Lembremos que são várias aparições, 6 aparições. Ela aparece e vai pedindo conversão, pede o terço e mudança de vida. Então reza comigo. Ave Maria, cheia de graça, o Senhor é convosco. Bendita sois vós entre as mulheres, e bendito é o fruto do vosso ventre, Jesus. Santa Maria, Mãe de Deus, rogai por nós, pecadores, agora e na hora de nossa morte. Amém. Nossa Senhora de Fátima, nós te pedimos, Mãe, que hoje acolha, Mãe, todos os pedidos que são apresentados, todos aqueles que estão levando até a tua presença doentes, desenganados dos médicos, depressivos, pessoas que estão no Brasil inteiro rezando e suplicando. Nossa Senhora, atenda a nossa prece, escute o clamor, toma com filial atenção a estas pessoas e leve-as a teu filho Jesus. Nossa Senhora, estamos em pleno mês de maio, teu mês, e é isso que te pedimos, Mãe. Fica conosco durante todo este programa, atenda as nossas preces, escute o nosso clamor. Rogai por nós, Santa Mãe de Deus, para que sejamos dignos das promessas de Cristo. Rogai por nós, Santa Mãe de Deus, para que sejamos dignos das promessas de Cristo. Amém. Eu vou para o intervalo e eu volto já. Hoje, dia de Nossa Senhora de Fátima.

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porque na verdade eu volto quase no final do mês. Vai mandando pela Obra Evangelizar, ligue 0800 410 6060. Vai mandando suas intenções para poder colocar lá num livro, brochura. Eu sempre faço isso, registro para você. 0800 410 6060 41 3221 6060. Gente, antes de falar propriamente de Fátima, já vou atender a filha de Deus. Você sabe que assim como o nascimento de Jesus foi anunciado pelo arcanjo, eu queria lembrar que a aparição de Fátima foi precedida da aparição do anjo de Portugal, o anjo da luz. Foram várias aparições. Quando eu chegar lá, os peregrinos vão fazer comigo esse percurso. Mas você já sabe um pouco da história. Inclusive, os anjos ensinaram os pastorinhos a rezar uma oração que nós cantamos, que é: meu Deus, eu creio, adoro, espero e amo-vos. Peço-vos perdão pelos que não vos amam, não adoram, não esperam e não vos amam. Queridos irmãos, esta oração é muito forte e foi ensinada pelos anjos. E ele se prostrou 3 vezes por terra e disse:

0: Lúcia, Francisco e Jacinta, rezem assim. Portanto, era uma preparação para a aparição de Nossa Senhora. Mas percebe a dimensão eucarística da própria aparição de Fátima? Vou repetir. Não é uma devoção que se foca em Nossa Senhora. Sim, Maria apareceu, mas ela por si só já conduz à Eucaristia. Amém. Filha de Deus, que a paz de Jesus esteja com você. Alô?
1: Bom dia, padre.
0: Bom dia, filha de Deus. Hoje, dia de Nossa Senhora de Fátima. Você fala de onde?
1: Guarujá, São Paulo.
0: Filha de Deus de Guarujá, São Paulo. O que, que você quer colocar diante de Deus, filha?
1: Então, padre,
0: Mas fale mais alto, não estou ouvindo direito.
1: Meu marido, ele bebe muito. Em desespero, eu acabei procurando um curandeiro. Eu fiz certo ou eu acho que é errado? Eu queria uma orientação.
0: Bom, eu vou repetir para que todos entendam. O teu marido bebe muito, é alcoolista?
1: Ele fala que não, mas ele bebe fuma, sim.
0: E, tá, e aí no momento de quê?
1: Desespero,
0: um curandeiro.
1: Isso.
0: Eu começo perguntando para você, como é que foi esse procurar o curandeiro?
1: Então, eu já participo da Igreja Católica, eu já faço acompanhamento, né, daquele ciclo que a gente participa.
0: Mais alto, filha, por amor de Deus, sim.
1: Eu faço parte daquele acompanhamento na Igreja Católica, aí me indicaram esse curandeiro. E com desespero, eu acabei procurando. Eu sei que não é correto, aí eu tô sentindo muito culpada.
0: Então você já sabe, se perguntou se é correto ou não é correto. Primeiro, me estranha que você, participando na igreja, alguém lhe indicou um curandeiro. Então,
1: Sim. Sinal
0: que você não está num lugar muito bem, num lugar muito bom. Escutou?
1: Sim.
0: Segundo, eu preciso uma pergunta. Esse curandeiro pediu roupas, pediu algum objeto, deu algum objeto, ofereceu alguma comida, vocês comeram?
1: Não, eu não pedi objeto, nem roupa, nem nada. Só pedi o nome dele.
0: Certo. Você levou alguma coisa para dentro de casa?
1: Não.
0: Tá. Não levou nenhuma peça de roupa para ele?
1: Não.
0: Tá. Pagou caro?
1: Sim.
0: Então, vamos desconstruir. O caminho de volta é: você tem que procurar um padre e confessar isso. É o primeiro passo fundamental. Inclusive, abstenha-se da Eucaristia. Primeiro vai confessar. Depois, o padre vai saber orientar você num ato de fé, fazer a penitência. Filha, tudo bem. Se você fizer isso, você está arrependida?
1: Estou muito, padre.
0: Você está arrependida ou está com medo?
1: Não, estou arrependida mesmo.
0: Que bom. Então, se você está arrependido, está resolvido. Ao arrepender.
1: Ele me cobrou um valor e eu paguei um valor. Aí fiquei devendo o restante. Eu não vou dar a continuidade nisso, eu não quero isso.
0: Bom, aí é uma decisão sua.
1: Não, não quero.
0: Então, corte. Corte o mal pela raiz.
1: Sim.
0: E se você é de igreja, filha, você não precisa procurar fora, porque você tem tudo dentro da igreja.
1: Sim, sim.
0: E aí, conduza teu marido ou por uma pastoral da sobriedade, ou por um Al-Anon, ou para o AA, faça alguma coisa nesse sentido, e é no joelho dobrado, é na confissão, é na Eucaristia, que eu proclamo, por intercessão de Nossa Senhora, que você vai receber esta graça, filha. Diga, eu
1: Amém.
0: Tomo posse.
1: Eu tomo posse.
0: Meu marido será liberto.
1: Meu marido será liberto.
0: Pelas santas chagas de Jesus.
1: Pelas santas chagas de Jesus.
0: E olha, eu digo mais. Você me acompanha sempre?
1: Sim.
0: Inclusive ali tem TV Evangelizar.
1: Eu assisto.
0: No Guarujá tem a TV Evangelizar, canal 50.1. Eu quero que você... Isso você vai fazer. Você vai pegar uma peça de roupa, vai colocar na frente da televisão. Você vai colocar a foto do teu marido. Vai benzer a água. E quando ele chegar... Você vai dar água benta para ele. E ele um dia vai dizer assim: no copo que eu bebi a cachaça, eu bebo a água benta de Deus. Você escutou?
1: Tá Tá bom.
0: Mas o passo é importante. Vá confessar e volte a comungar. E corte o relacionamento. E se por acaso ele me ligar, padre, não atenda. Corte do seu celular, bloqueie.
1: Tá bom.
0: Que Deus abençoe, filha. E hoje não é por acaso dia de Nossa Senhora de Fátima. Vou levar o teu nome, quando eu chegar lá, já coloco em oração. Mas seu nome já está aqui. Você vai ter que... Eles vão puxar a tua linha para que você dê o teu nome para levar na ermida de Nossa Senhora de Fátima. Minha saudação, TV Evangelizar, canal 50.1, Dom Joaquim Giovanni Mol Guimarães, da Diocese de Santos. Escute esse testemunho.
2: Sou Lohane de Romaria, Minas Gerais. É sobre a minha filha, Maria Júlia. Aos 4 aninhos, ela foi diagnosticada com diabetes tipo 1. E antes mesmo do diagnóstico, que podia ter sido da pior forma, já era Deus que conduzia cada detalhe. Foi Ele que me deu discernimento para procurar os exames por conta própria, já que ela não apresentava sintomas de diabetes. Era bem saudável. Foi a mão de Deus que colocou a médica no nosso caminho no exato momento em que precisávamos. Até o laboratório que me ligou para falar do resultado, antes mesmo de ser liberado o exame, foi cuidado de Deus. Hoje, Maria Júlia tem apenas 7 aninhos, já faz ponta de dedo sozinha e logo se auto-aplicará a insulina. Mesmo tão pequena, aprendeu a conviver com a condição, sem reclamar, sem se queixar, sem chorar, mesmo com a barriguinha roxa de tantas doses diárias de insulina. Deus nos fortalece, nos capacita todos os dias e nos faz enxergar que até no vale da sombra existe misericórdia.
0: Isso.
2: Essa é a nossa missão, Padre.
0: Isso.
2: O que é impossível para a medicina, para Deus nada é. Por isso, tudo posso naquele que nos fortalece. Graça alcançada é graça testemunhada. Toca o sino, sacristão.
0: Louvado seja Deus, Lohane, de Romaria, Minas Gerais. Lá, Dom Paulo Mendes Peixoto, da Diocese de Uberaba. Queridos filhos e filhas, Nossa Senhora de Fátima, rogai por nós. Nossa Senhora de Fátima, rogai por nós. Nós vamos para o intervalo e nós voltamos com a leitura orante de Jó. E você, está gostando? Partilhe conosco, 41-3221-6060. Mande um WhatsApp, mande um áudio para nós. Nós voltamos já. Volte comigo, povo de Deus.
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0: A 13 de maio, na cova da Iria Nossa Senhora de Fátima, hoje. E o Brasil, o mundo inteiro reza. Você vai mandando as suas intenções. Mas tem algo que me chama a atenção, que numa das aparições mostra aos três pastorinhos. Lúcia fica impressionada, escreve depois. Mostra o inferno. Aterrorizante. E ensina uma oração que, inclusive, foi colocada no nosso terço. Ó meu Jesus, perdoai-nos e livrai-nos do fogo do inferno. Levai as almas todas para o céu e socorrei principalmente aos que mais precisarem. Repita comigo. Ó meu Jesus, perdoai-nos e livrai-nos do fogo do inferno. Levai as almas todas para o céu e socorrei principalmente aos que mais precisarem. Amém. Nossa Senhora de Fátima, rogai por nós. Nós vamos para a leitura orante. Hoje tem algo novo. Você tem gostado da leitura orante? Vamos lá, gente. Hoje, Bíblia aberta, cartilha de oração.
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0: Gente, o texto de hoje é Jó, capítulo 2, versículo 11 ao versículo 13. Jó, capítulo 2, versículo 11 ao versículo 13. Se você perdeu ontem foi sobre a mulher de Jó. Hoje, os amigos de Jó. A primeira parte dos amigos de Jó. Sem pressa. Nós temos muito tempo para Jó. Capítulo 2, versículo 11. Jó tinha três amigos. Elifaz, da região de Temã. Bildade, da região de Sua. Zofar, da região de Naamá. Três amigos. Elifaz, Bildade, Zofar. Eles ficaram sabendo das desgraças que haviam acontecido a Jó e combinaram de fazer-lhe uma visita. Veja aqui, tudo de bom. E é assim que se espera de alguém. Que não se seja amigo só nas horas boas, na hora da bonança, na hora do dinheiro fácil, nas horas das risadas largas, na hora do churrasquinho, na hora... Não. Amigo verdadeiro é aquele que age gratuitamente. É o primeiro aspecto dos amigos de Jó. Decidiram ir visitar Jó. E eu pergunto aqui, quando você sabe que alguém está mal, eu vou começar doente, você visita? Ai, padre, eu não tenho tempo. Visitar aos doentes. Estive doente e não me visitastes. Fica aqui essa deixa. Tudo brotando de Jó. Quando foi que não fizemos isso? Quando não fizestes a um dos pequeninos? Mas a segunda pergunta, que amizade é a sua? Às vezes, até na família, quando uma pessoa começa a ter dívida, eu não vou nem ligar. Mas não vou nem mandar o WhatsApp, vai que me pede dinheiro. Quando a pessoa entra na desgraça, de preferência você passa longe. É ou não é? Resolveram, combinaram fazer uma visita para Jó. Para falar como estavam tristes pelo que lhe havia acontecido e para consolá-lo. Perceba, Como é importante isso. Os amigos de Jó decidiram ir visitá-lo para falar como estavam tristes pelo que lhe havia acontecido e para consolá-lo. De longe, eles não reconheceram Jó. Coloca a imagem de Jó. Claro, se antes viam Jó todo imponente, Jó com as suas vestimentas, cercado de empregados, cercado de filhos, com a casa, com bem-estar, não reconheceram Jó. Voltemos ao texto. Mas depois, quando viram que ela era ele, começaram a chorar e gritar, sinal de comoção. Em sinal de tristeza, rasgaram as suas vestes e jogaram pó para o ar sobre a cabeça. É um sinal de humilhação. Começaram, quando reconheceram que era Jó, começaram a chorar, gritar, rasgaram as vestes, jogaram pó sobre o ar na cabeça. Em seguida, sentaram-se no chão. Olha a empatia. Eles não ficaram em riste. Eles não ficaram olhando de cima para baixo. Eles se sentaram no chão, sentaram ao lado do enfermo, tocar na mão do doente que está em casa. E ficaram ali 7 dias e 7 noites. Não disseram nada, pois viam que Jó estava sofrendo muito. Esta é a atitude que se espera de um amigo, de um cristão. Eu reflito isso, e você quer aprofundar essa leitura orante? Na página 84, inabalável, com fé, a tempestade vai passar. Hoje, em tempos de redes sociais, as conexões superficiais e amizade verdadeira se faz ainda mais necessária. Muitos, como Jó, enfrentam dores profundas e precisam de amigos que saibam escutar, não julgar. Precisavam de presença, não de respostas. Somente chamados a ser esses amigos, somos chamados a ser esses amigos hoje, a estar com quem sofre, mesmo quando não sabemos dizer. Página 84. A vida cristã é permeada pela caridade, é sinal de amor de Deus na vida dos outros. E ali eu dou um exemplo de como São Tomás de Aquino fala da amizade. Atenção, ainda nessa página, inabalável. Como sacerdote, leia. Penso que essa passagem do livro de Jó pode nos dar 3 lições preciosas. Veja ali as lições. Reze comigo agora. Senhor, há tantos Jós nos dias de hoje. Há tantas pessoas enfermas, sentadas nas cinzas, porque perderam tudo. Faz-me solidário, Senhor, que a minha amizade não seja momentânea, interesseira. Faz-me um amigo sincero. Faz-me um amigo presente. Coloque em mim empatia, Senhor. Eu vou para o intervalo e volto rezando.
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0: Continuemos a rezar. Senhor, que a minha amizade seja verdadeira e que eu tome essa atitude de visitar os amigos, os familiares doentes ou quando estiverem na penúria. Que eu não me esconda ou finja não conhecer, que eu não tenha amizades interesseiras. Senhor, que eu tome essa atitude de tomar a dor do outro. Porque Jesus, quantas vezes fostes um homem movido de compaixão, chorastes pelo amigo Lázaro. Quantas vezes, tomado por compaixão, disse, é uma multidão sem pastor. Dai-me, Senhor, a verdadeira amizade. E quando eu chegar, que eu não queira, que eu não sinta necessidade de dar respostas. Se não as tenho, dai-me a graça de ficar em silêncio. Que eu não julgue, mas que me coloque ao lado da pessoa que está necessitada. Eles ficaram sentados ao lado dele, 7 dias e 7 noites, e nada disseram, porque viu que estava sofrendo muito. Que eu possa estar do lado e no meu silêncio rezar pelos meus amigos e pelos que estão sofrendo. Amém. Esta foi a leitura orante de hoje, os amigos de Jó. Mas não termina não, porque os amigos não vão falar nada, vírgula. Vem a parte 2 dos amigos. Mas isto é outro capítulo. Zélia, que a paz de Jesus esteja com você, Zélia. Zélia? Alô?
1: Estou aqui.
0: Zélia? Escute o testemunho. Já tentamos falar com ela. Escute o testemunho.
2: Quero deixar meu testemunho.
0: Pois
2: quando
0: não.
2: O senhor começou a novena para o presente espiritual,
0: sim,
2: meu marido estava desempregado e a gente estava rezando e orando e pedindo a Deus que ele conseguisse um emprego, né? Aí eu disse, eu vou fazer o presente espiritual para o meu marido. E comecei a fazer. Padre, no 7º dia...
0: Olha aí que coisa linda, gente.
2: A gente foi entregar um currículo numa empresa ali. Assim que chegamos em casa, essa empresa ligou. E agora ele vai começar a trabalhar, padre.
0: Que maravilha.
2: Estamos muito, muito felizes.
0: Que bom.
2: E muito obrigado pelas suas palavras. Muito obrigado pelo seu incentivo. Graça alcançada, graça testemunhada.
0: Amém. Deus abençoe, filha de Deus. Bom, vamos ver se conseguimos. Zélia, bom dia.
3: Pode falar. Bom dia, padre. A sua bênção, padre.
0: Deus abençoe. Você fala de onde, Zélia?
3: De Joinville, Santa Catarina.
0: Meu abraço a Joinville. Como que você me acompanha ali em Joinville?
3: Pela rádio Arca da Aliança.
0: Meu abraço, Arca da Aliança. E também temos a TV Evangelizar, canal 49.1. Toca a corneta.
3: Isso, às vezes eu assisto pela TV também, padre.
0: Tá bom. Diga lá, Zélia.
3: Padre, eu peço oração pela cura da minha coluna.
0: Coluna
3: e joelho, tá?
0: Tá.
3: Isso, assim eu tô bem, mas eu peço oração pro senhor pela cura da minha coluna e joelho. E gratidão também pelo trabalho do meu esposo, ele já é associado à Rádio Evangelizar.
0: Amém.
3: Isso, por toda a minha família também, tem 4 irmãos aqui em Joinville, mas eu sou natural do Rio Grande do Norte.
0: Tá bom, filho.
3: A cidade de Pau do Cerro, próximo a Mossoró.
0: Tá certo.
3: É a minha cidade natal.
0: Isso. Zélia, como
3: mas
0: é...
3: moro já há 32 anos em Joinville.
0: Como é que é o nome do seu marido?
3: Luiz Carlos de Borba.
0: Tá,
3: ele já é associado à TV Evangelizar, o padre Reginaldo.
0: Tá
3: ele
0: bom.
3: Já recebe o jornalzinho.
0: Que bom.
3: Certinho, tudo certinho, né? Isso. Mas ele está bem, agradeço pelo trabalho dele, pela saúde dele e por toda a minha família. Gratidão também.
0: Tá certo, minha filha.
3: Toda minha família.
0: E coloca sua coluna e seu joelho. Deus abençoe Zélia de Joinville. Lá nós temos a TV Evangelizar, canal 49.1, Rádio Arca da Aliança FM, Dom Francisco Carlos Bach, da Arquidiocese de Joinville. Hoje, 13 de maio, na Cova da Iria. 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Isso mesmo. Vai lá, faça como tantas pessoas fizeram. De Carangola, Marcina Ferreira Mafra Lopes, está ali, ó, lá de Recife, Pernambuco. Daniela dos Santos, de Itabira. Hoje, gente, dia 13 de maio de 2016, eu fiz a doação do Livro Ouro. Espero esse registro. Eu vou atender, que está desde o começo. José Roberto, que a paz de Jesus esteja com você. Bom dia.
1: Bom dia.
0: Você fala de onde, José Roberto?
1: Eu falo de Natal, Rio Grande do Norte.
0: E acompanha como?
1: Eu acompanho o senhor pela 91.9.
0: Tá certo. Fala, filho, que logo o sacristão tira a gente do ar. O que você quer partilhar?
1: Padre, que eu recebi uma graça de São José o ano passado. Eu queria dar esse testemunho, né?
0: Por favor, pode falar agora.
1: Que meu filho tava, ele trabalhava, mas não era registrado, entendeu? E daí eu fiz, o senhor começou a ver São José e pedi para fazer. E eu fiz pedindo duas graças, mas a principal a graça era de um emprego para o meu filho, que ele queria ser pai. E São José prometeu um emprego para ele, que ele queria ser pai também, entendeu?
0: E registrado?
1: Registrado.
0: Oh, meu Deus, que bom!
1: E no último dia da novena, eu fui chamado para entregar os currículos no emprego, e até hoje, graças a Deus, está empregado.
0: Amém. A São José rogou?
1: São José, para o Deus teu.
0: Amém. Você quer deixar alguém em oração, José Roberto?
1: Eu quero deixar toda a minha família, padre. E principalmente minha mãe, que ela tem os problemas de saúde.
0: Como é que é o nome da mãezinha?
1: Francisca Gomes de Lima.
0: Mais alguém?
1: Não, toda a minha família.
0: Tá bom, filho. Obrigado por ter ligado, José Roberto.
1: Nada, padre.
0: Deus abençoe, Natal! TV Evangelizar, canal 16.1, rádio 96 FM, Felinto Rodrigues, rádio 87.9, Aquino Neto, Rural FM, Ivanildo, Dom João Santos Cardoso, da Arquidiocese de Natal. Escute esse testemunho, vai lá.
4: Olá, eu sou a Dona Socorro, sou aqui de Manaus.
0: Manaus.
4: Sou associada.
0: Brasil inteiro.
4: Quero deixar o testemunho de que ano passado, na novena da mãe de Guadalupe, eu pedi uma graça de vender um sítio que nós tínhamos, que estava empacado. E, para honra e glória de Nosso Senhor, por intercessão da mãe de Guadalupe, nós vendemos o sítio. Graça recebida. É graça testemunhada. Toca o sino, sacristão. Pensa, padre. Deus abençoe grandemente.
0: Deus abençoe Socorro de Manaus. Rádio Logos FM, Gilson de Oliveira Nascimento, que transmite o programa. Minha saudação ao cardeal arcebispo Dom Leonardo Ursteins, da Arquidiocese de Manaus. Amado povo de Deus, você sabe que eu estou em peregrinação, mas ainda tenho mais uma peregrinação esse ano. Ainda dá tempo de você ir comigo para Passos da Misericórdia, Hungria, Áustria, República Tcheca e Polônia. 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Eu volto já, volte comigo.
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0: E prepare-se, filho, vamos fazer uma oração à Nossa Senhora de Fátima. Ainda agora, ainda temos a novena, que é Jesus das Santas Chagas, dai-nos a cura interior. Hoje, aniversário da Rádio Cidade Mato Grosso, completando 40 anos, onde temos a TV Evangelizar, canal aberto, canal 20, 21.1. Aniversário da Rádio Iracema FM, Setubinha, Minas Gerais, 104.9 FM, Bezerros, Pernambuco, Arena FM, Ubiratã, Paraná, Capital 91 FM, Cianorte, Paraná, Cidade FM, Arcos, Minas Gerais, Cruzeiro do Sul FM, Cruzeiro do Sul, Paraná, Esperança FM, Itapipoca, Ceará, Estúdio FM, Itá, Santa Catarina, Terra do Sol FM, Hidrolândia, Ceará, Tucumã FM, Novo Aripuana, Amazonas, e TV Evangelizar 16.1, Santo Antônio da Platina, e Sertão Online, Custódia, Pernambuco. Povo de Deus, é o momento mariano. E quero dizer isso para você, por quê? Porque nós vamos rezar a Nossa Senhora. Hoje é dia de Nossa Senhora de Fátima, fica atento, que eu vou avisar no Instagram o horário da missa. Filho amado, povo querido, Nossa Senhora de Fátima, estou em peregrinação caminhando para lá. Então você pode ir mandando as intenções. Já mandou hoje? Amanhã, depois, até eu chegar em Fátima. E lá vou filmar entregando, lá na Ermida. 0800-410-6060, 41-3221-6060. Mande as suas intenções. É uma campanha de oração. E até eu chegar na peregrinação em Fátima para Pentecostes, mande a sua intenção. Reze comigo agora. Santíssima Virgem, que nos montes de Fátima vos dignastes revelar aos três pastorinhos os tesouros de graças que podemos alcançar rezando o Santo Rosário. Ajudai-nos a apreciar sempre mais esta santa oração. Meditando os mistérios da nossa redenção, alcancemos as graças insistentes que pedimos hoje. Qual é a graça que mais você pede a Nossa Senhora de Fátima? Ó meu bom Jesus, perdoai-nos e livrai-nos do fogo do inferno. Levai as almas todas para o céu e socorrei principalmente aos que mais precisarem. Nossa Senhora de Fátima, nós te pedimos e consagramos toda a nossa família. Ó Imaculado Coração de Maria, assim foste apresentado, ó Mãe, aos três pastorinhos, nós te consagramos um mundo em guerra, em ruínas, nas estruturas sociais e familiares. Pedimos também pela Igreja do Teu Filho, Nossa Senhora de Fátima, rogai por nós. Amém. E agora, juntos, o sexto dia da novena, Jesus das Santas Chagas, restaurai o meu coração.
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0: Deus de misericórdia e renovação, venho diante de ti com o coração em ruínas, clamando por teu sopro de vida sobre o que quebrou. Restaure em mim o que o tempo desgastou. O que a dor silenciou, o que a esperança esqueceu. Onde há cansaço, traz vigor. Onde há ferida, derrama cura. Onde há vazio, Preencha com sentido. Refaz meus passos. Reconstrói meus sonhos. Renova minha fé. Tu és o Deus que faz tudo novo. Então, faz de mim um novo ser, com raízes mais profundas, com amor mais inteiro, com paz que não se abala. Jesus das Santas Chagas, restaurai meu coração. Jesus das Santas Chagas, restaurai meu coração. Jesus das Santas Chagas, restaurai meu coração. Salve Rainha, Mãe de Misericórdia, vida, doçura e esperança nossa salve. A vós bradamos, degredados filhos de Eva, a vós suspiramos, gemendo e chorando neste vale de lágrimas. Eia, pois, advogada nossa, estes vossos olhos misericordiosos a nós volvei, e depois desse desterro, mostrai-nos, Jesus, bendito é o fruto do vosso ventre. Ó clemente, ó piedosa, ó doce e sempre Virgem Maria, rogai por nós, Santa Mãe de Deus, para que sejamos dignos das promessas de Cristo. O Senhor esteja convosco. Ele está no meio de nós. Ó Deus, hoje, 13 de maio, por intercessão de Nossa Senhora de Fátima, abençoai a água, a roupa dos enfermos, as fotos de família. Em nome do Pai, do Filho e do Espírito Santo. Amém. Eu me despeço com o clipe que os anjos ensinaram a oração. Meu Deus, eu creio. Evangelizar é preciso. Viva Nossa Senhora de Fátima!
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0: Muito bom dia, são 11 horas e 30 minutos, está entrando no ar mais uma edição do Noticiário P7, essa é a edição que é de número 88. Hoje é quarta-feira, 13 de maio de 2026. Nós celebramos a abolição da escravatura, também o dia da Fraternidade Brasileira, o dia do automóvel, dia do zootecnista. E a igreja comemora hoje o dia de Nossa Senhora de Fátima. Bom dia, Alderis Kolimoski.
1: Bom dia, Bruna Camargo. Bom dia, ouvintes de casa, e vamos para as manchetes de hoje.
0: Município realiza oficinas de participação popular nas áreas de cultura, turismo e também assistência social.
1: Idosos de Palmeira participam de viagem de trem pela Serra do Mar através do programa Viagem 60+.
0: A Agência do Trabalhador realiza um novo mutirão de empregos em parceria com a Premier Pet.
1: Comunidade Santa Rita promove noite de formação sobre a Eucaristia em preparação para Corpus Christi.
0: Paróquia anuncia quermesse junina nos dias 19 e 20 de junho.
1: Ação Social Imaculada Conceição arrecada alimentos para completar cestas básicas de famílias assistidas aqui em Palmeira.
0: E a paróquia lança a campanha Corpus Christi Solidário com a arrecadação de alimentos e também de cobertores.
1: Corpo de Bombeiros atende ocorrência de problema clínico e queda em Palmeira. Estas e outras informações e notícias agora no Noticiário P7. Noticiário P7. 11 horas 32 minutos, nós iniciamos com uma previsão do tempo em nome da Comercial AG.
0: A quinta-feira segue com temperaturas agradáveis aqui no nosso município. A máxima deve chegar aos 20 graus e, neste momento, os termômetros marcam 18 graus. O sol ele aparece entre muitas nuvens, com períodos de céu nublado, mais fechado ao longo do dia. Para amanhã, a previsão ela segue praticamente nesse mesmo padrão, mínima de 7 e a máxima também na faixa dos 20 graus. Agora, atenção para sexta-feira, porque o tempo muda aqui na nossa cidade. A mínima ela sobe um pouquinho e fica em torno dos 10 graus, mas a máxima ela não deve passar dos 15. O sol ainda aparece pela manhã, mas a chuva chega na sexta-feira de tarde. Previsão é de pancadas fortes aí no período da tarde e da noite e o acumulado para sexta-feira, segundo o Climatempo, é de 8 milímetros. Para sábado, o tempo volta a firmar. Não tem previsão de chuva para sábado aqui em Palmeira. Temperaturas vão variar entre 13 e 20 graus. Para o domingo, chuva retorna na cidade clima do Brasil, principalmente na tarde e durante a noite. Previsão aponta 23 milímetros de chuva para o domingo. Temperaturas variando de 14 a 18 graus. Segunda-feira, mínima de 11, máxima de 19. E a partir de terça, o frio volta a ganhar força aqui na nossa região.
1: 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Eu começo com a quina do concurso 7023. As dezenas sorteadas foram 16, 35, 44... 66 e 78. Aqui na TV, um acertador.
0: Loto Fácil, concurso 3.683. Atenção para os números que foram sorteados pela Loto Fácil: 02, 03, 05, 07, 08, 09, 10, 11, 12, 14, 16. 19, 20, tivemos também 24 e o 25. Da Loto Fácil, um acertador.
1: Agora o resultado é da Mega Sena do concurso 3007. As dezenas sorteadas foram 17, 19, 27, 32, 38 e o 44. A Mega Sena continua acumulada, o prêmio estimado é de 60 milhões de reais.
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1: Hoje tem sorteio da Quina, prêmio de 600 mil reais. Tem a Super 7 que paga 400 mil. Loto Maniga, ela está acumulada em 4 milhões e 100 mil reais. Dupla Sena, 550 mil. Loto Fácil, 2 milhões de reais e é dia de sorteio da Mais Milionária. 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
0: 11 horas e 35 minutos, você está acompanhando ao vivo, noticiário P7 aqui pela Rádio Ipiranga. A gente vai para o nosso primeiro intervalo. No próximo bloco, a gente vai falar de uma viagem que aconteceu com cerca de 80 idosos aqui do nosso município pelo programa Viagem 60+, e também mais um mutirão de empregos que acontece em Palmeira, quinta-feira, em parceria com a Premier Pet.
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0: Noticiário P7. 11 horas e 40 minutos, o Noticiário P7 está de volta.
1: O vereador Vani destacou a participação de 88 idosos de Palmeira em uma viagem de trem pela Serra do Mar, realizado por meio do programa Viagem 60+, viabilizado com recursos destinados ao Fundo da Pessoa Idosa e apoio da deputada federal Leandre Dal Ponte, que é secretária de Estado da Mulher, Igualdade Racial e da pessoa idosa aqui no Paraná.
6: Bom dia a todos os ouvintes da nossa Rádio Ipiranga. Quero aqui usar os microfones da rádio hoje, Bruna, para celebrar e parabenizar todos os 88 idosos onde participaram desfrutando a descida de trem a Morretes, com a descida da Serra do Mar, tudo viabilizado pelo programa Viagem 60+. O que é isso? É uma ponte da deputada federal Leandre, que mais uma vez destinou esses recursos para que esses idosos, que tanto contribuíram com a nossa sociedade, pudessem vivenciar essa experiência, com café da manhã, com almoço e toda a viagem custeada por esse programa. São mais de R$50 mil depositados em Palmeira para que essas viagens sejam possíveis. Viagens de alegria, de esperança, por tanto que fizeram por nós. Eu quero agradecer aqui, Bruna, imensamente, mais uma vez, a Leandra, a deputada federal, à Secretaria da Assistência Social, ao Departamento da Mulher, por valorizarem os nossos idosos, que são os alicerces da nossa história. Estamos aqui por causa deles e eles merecem todo o nosso respeito e reconhecimento. Meu muito obrigado a todos, muito obrigado à Rádio Ipiranga e muito obrigado mais uma vez à deputada Leandre, deputada federal Leandre, que tem nos honrado com grandes projetos, com grandes conquistas.
0: Segundo o vereador, mais de R$50 mil foram destinados ao Fundo Municipal de Apoio à Mulher e também à Pessoa Idosa aqui de Palmeira, permitindo assim a realização de viagens como esta. Inclusive, o próximo destino deve ser o litoral paranaense, com previsão para novembro.
1: Agora 11h42. Mais um mutirão de emprego será realizado nesta semana no Cine Teatro Municipal. Desta vez, a ação promovida pela Agência do Trabalhador de Palmeira acontece em parceria com a empresa Premier Pet.
0: Sobre as vagas, orientações para os candidatos, nós vamos ouvir agora Adriano Santos, ele que está representando a Agência do Trabalhador do nosso município.
7: Bom dia, Bruna, bom dia, Helder, bom dia aos ouvintes da Rádio Ipiranga. Mais uma vez passando aqui para falar sobre empregabilidade. Nesta quinta-feira, faremos mais um mutirão de emprego junto com a empresa Premier Pet. Quinta-feira, 8 horas da manhã, é bom sempre estar um pouquinho antes das 8 horas ali para pegar sua senha e conversar com o pessoal da Premier Pet. O último foi um sucesso, foi uma divulgação muito bem feita através da Rádio Ipiranga, nas mídias sociais da Prefeitura Municipal. Então, a gente agradece a Rádio Ipiranga por essa parceria que só está dando resultado maravilhoso. Então, quinta-feira, a partir das 8 horas da manhã, mais esse mutirão de empregos com a Premier Pet. São várias vagas, pessoal que tiver interesse, quem procura o seu primeiro emprego, aquilo que a gente sempre fala, né? Sempre é bom estar participando, escutando a empresa e você sendo ouvido. Agradeço mais uma vez a Rádio Ipiranga pela essa parceria e compareçam. Quinta-feira, a partir das 8 horas da manhã, Cine Teatro Municipal, mutirão Premier Pet. Mais uma vez, meu muito obrigado.
1: E a população de Palmeira tem dois importantes momentos de participação nesta semana, na construção da Lei Orçamentária Anual, a LOA de 2027.
0: Hoje à tarde, às 15 horas, acontece a oficina voltada às áreas de cultura e turismo. O encontro será no auditório do Cine Teatro Municipal, ao lado do Palácio da Viscondessa, Quirubina Rosa Marcondes de Sá, que fica aqui na Praça Marechal Floriano Peixoto, número 11, no centro da nossa cidade.
1: Já amanhã, às 9 horas, será a vez da Oficina da Assistência Social, no Centro Municipal da Pessoa Idosa, o CIMID, localizado na Avenida 7 de Abril, ao lado do Fórum.
0: Essas duas ações elas são promovidas pelas Secretarias Municipais de Cultura, Turismo, Assistência Social e de Finanças, e tem como objetivo a aplicação dos recursos públicos para o próximo ano.
1: Assim, além da participação presencial, a comunidade também pode contribuir de forma online. O formulário de participação popular ele já está disponível. O link pode ser acessado pelo Facebook da Prefeitura de Palmeira.
0: A administração municipal ela reforça que a participação da população ela é fundamental para a construção de um orçamento mais justo e alinhado com as necessidades da nossa cidade.
1: 11h45. O governo federal anunciou o fim da chamada taxa das blusinhas. nome popular dado ao imposto de importação de 20% cobrado sobre compras internacionais de até 50 dólares feitas pela internet.
0: Na prática, a mudança deve impactar diretamente os consumidores que costumam comprar em sites e aplicativos como a Shein, a Shopee, AliExpress e outros marketplaces internacionais.
1: Atualmente, as compras de pequeno valor feitas por meio dos programas Remessa, Conforme, tinha cobrança de impostos federais, além do ICMS estadual. Com o anúncio do governo, o imposto de importação, de 20%, deve deixar de ser cobrado nessas compras de até 50 dólares.
0: A mudança ela será oficializada através de uma medida provisória assinada pelo presidente Luiz Inácio Lula da Silva e também por uma portaria do Ministério da Fazenda. As medidas já foram publicadas em edição extra do Diário Oficial da União.
1: Este tema ele ficou conhecido popularmente como taxa das blusinhas, justamente porque muitos brasileiros utilizam esta plataforma para comprar roupas, acessórios, maquiagens, eletrônicos e outros produtos importados pela internet.
0: 11 horas e 47 minutos, vamos para mais um intervalo. No próximo bloco, aqui no Noticiário P7, tem notícias da nossa paróquia. Nós vamos falar sobre a celebração que acontece, né, a Santa Missa, com coroação na comunidade de Fátima, também a Quermesse Junina, Corpus Christi Solidário e uma formação na comunidade Santa Rita de Cássia.
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0: Horas e 49 minutos, o Noticiário P7 está de volta.
1: Ação Social Imaculada Conceição está promovendo uma campanha de arrecadação de alimentos para complementar as cestas básicas destinadas mensalmente às famílias assistidas pela entidade.
0: Nesse momento, a SIC, ela necessita especialmente de doações de trigo, açúcar, bolacha e fubá.
1: Os alimentos podem ser entregues no expediente paroquial aqui ao lado da Rádio Ipiranga, ou diretamente na sede da SIC, que fica localizada na Rua Coronel Pedro Ferreira, próximo ao Hospital Santa Casa.
0: A entidade reforça que toda ajuda ela faz a diferença no atendimento às famílias em situação de vulnerabilidade social do nosso município.
1: Agora 11:50. Há 109 anos, Nossa Senhora de Fátima aparecia aos Três Pastorinhos, na cidade de Fátima, em Portugal. Ao todo, foram 6 aparições reconhecidas pela Igreja Católica entre maio e outubro do ano de 1917.
0: Aqui em Palmeira, a data é celebrada com uma programação especial na comunidade de Fátima. Ao longo desta quarta-feira, acontece a oração das 1000 Ave-Marias, que começou logo ao amanhecer.
1: Os momentos de oração do Rosário já aconteceram às 6 horas da manhã, às 9 horas e segue agora, o próximo ao meio-dia e também às 17 horas teremos este momento e às 19h30 a celebração da Santa Missa.
0: Sobre a programação e a importância da data para a comunidade, nós vamos ouvir agora o Odair Kowalski, ele que está representando a comunidade de Fátima.
13: Bom dia, Helder. Bom dia, Bruna. E bom dia a todos aos ouvintes. Nesse dia 13 de maio, em que o mundo homenageia Nossa Senhora de Fátima, nossa comunidade que a tem como padroeira não poderia deixar de prestar também a sua homenagem com fé, devoção e oração, atendendo ao pedido feito por ela em suas aparições em Fátima. Rezem, rezem muito. Encerrando este dia tão especial de oração e devoção, celebraremos a Santa Missa às 19h30. A comunidade Nossa Senhora de Fátima convida toda a comunidade e, de modo especial, os devotos de Nossa Senhora de Fátima para participarem deste dia de louvor, fé e espiritualidade. Será uma oportunidade especial para buscar a paz interior, fortalecer a vida espiritual, agradecer as graças alcançadas e pedir a intercessão da Mãe de Deus e Nossa Mãe. Venha rezar conosco, visitar Nossa Senhora de Fátima neste dia tão abençoado. Que Deus e Nossa Senhora de Fátima abençoe a todos.
0: Durante a Santa Missa, também acontece a coroação de Nossa Senhora. A comunidade convida os fiéis a levarem flores como gesto de devoção e homenagem durante a celebração. Reforçando, então, esse momento das 1000 Ave-Marias, começou às 6 da manhã, e agora, né, ao meio-dia, terá mais um, às 15 horas e às 17h30, para, então, a Santa Missa às 19h30 na comunidade de Fátima.
1: E hoje também começa o tríduo preparatório para a festa de Santa Rita de Cássia, no Papiros. Nesta quarta-feira, 19h30, todos são convidados a participar da celebração. O celebrante será o padre Antônio Fabres, com o tema Santa Rita acreditava no amor misericordioso de Jesus, exemplo de fé e confiança. A participação especial será da comunidade de Pinheiral de Cima, claro que toda a comunidade palmeirense é convidada, e hoje acontece a bênção das rosas e dos figos, confirmando tríduo preparatório da festa de Santa Rita de Cássia. Primeiro dia começa hoje, 19h30, e você é convidado a participar.
0: E falando em comunidade Santa Rita de Cássia, a comunidade Santa Rita vai receber no próximo dia 29 uma noite especial de formação e espiritualidade voltada para a preparação do Corpus Christi.
1: A programação ela contará com a pregação Eucaristia, participação no céu, refletindo sobre a presença real de Jesus na Eucaristia e o significado da Santa Missa na vida dos fiéis.
0: O encontro acontece na sexta-feira, dia 29 de maio, às 19h30, na comunidade então Santa Rita de Cássia, e é promovida pelo Corvo Eritratis, Pastoral Familiar e os Ministros Extraordinários da Sagrada Comunhão.
1: A comunidade convida os fiéis para participarem deste momento de oração, reflexão e fortalecimento da fé, além de incentivarem familiares e amigos também a fazerem parte da programação.
0: E a paróquia Nossa Senhora da Conceição anunciou mais uma edição do Corpus Christi Solidário, que é uma campanha de arrecadação que este ano vai mobilizar todas as comunidades da paróquia em um gesto de fé e solidariedade.
1: A ação tem como objetivo arrecadar cobertores e alimentos não perecíveis que serão destinados à SIC, Ação Social Imaculada Conceição, entidade que presta auxílio a famílias em situação de vulnerabilidade social, tanto na área urbana quanto no interior de Palmeira.
0: As doações podem ser entregues no expediente paroquial ou diretamente na sede da SIC até o dia de Corpus Christi, que é celebrado este ano em 4 de junho.
1: A paróquia reforça o convite para que a comunidade participe da campanha, ajudando famílias que necessitam de apoio, especialmente durante o período do frio.
0: E a paróquia também divulgou ontem, através das redes sociais, mais uma edição da tradicional Quermesse Junina.
1: Este evento ele está programado para acontecer entre 19 e 20 de junho e deve reunir pastorais, movimentos e toda a comunidade paroquial em um momento de confraternização e celebração.
0: Assim como nas edições anteriores, o evento acontece então no Salão Paroquial. E essa quermesse promete muita comida típica, música, alegria e todo aquele clima junino que já é tradição da nossa paróquia.
1: Mais informações sobre a programação completa, atrações e horários deverão ser divulgados já nos próximos dias.
0: 11 horas e 56 minutos, as celebrações que acontecem hoje na nossa paróquia, além da comunidade de Santa Rita e também da comunidade de Fátima, às 15 horas nós temos novena na comunidade na Igreja Matriz, com transmissão pela Rádio Ipiranga. 19 horas, na comunidade São João Batista, em Porto Amazonas, e às 19h30, também na Igreja Matriz aqui de Palmeira, novena perpétua, em louvor à Nossa Senhora do Perpétuo Socorro.
1: Convite para missas. A família de Aloísio Scoliboschi convida parentes e amigos para a missa de um ano de seu falecimento a ser celebrado por sua alma neste domingo, dia 17, às 8 horas, na Igreja da Comunidade de Santa Bárbara. Por mais este ato de fé e caridade cristã, a família de Aloísio Scoliboschi renova agradecimentos.
0: Agora são 11 horas e 57 minutos, nós vamos para o último bloco aqui do Noticiário P7 e depois nós vamos para o intervalo, né? E aí no último bloco a gente vai estar comentando sobre as ocorrências do Corpo de Bombeiros.
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0: 11 horas e 59 minutos, o Noticiário P7 está de volta.
1: No Corpo de Bombeiros de Palmeira, a equipe atendeu duas ocorrências ontem.
0: Primeira situação foi registrada às 14h20, na rua Coronel Macedo. No local, os bombeiros prestaram atendimento a um homem de 85 anos com problema clínico. Ele apresentava ferimentos leves.
1: Já no fim da tarde, 17h24, uma equipe foi acionada para atender uma queda de pessoa no cruzamento das ruas Santos Dumont e 15 de novembro. A vítima foi um adolescente de 12 anos que sofreu ferimentos leves após queda de mesmo nível.
0: E além das oficinas de cultura e turismo e também da área de assistência social que nós divulgamos nessa edição, a Prefeitura promove hoje mais uma oficina de participação popular que acontece voltada para a área de meio ambiente, às 13h30, no Palácio da Viscondessa, aqui no centro, na Praça Marechal Floriano Peixoto. Também é possível você acessar o link para participação online através do Facebook da Prefeitura.
1: Pontualmente, meio-dia, o Noticiário P7 de hoje fica por aqui. Muito obrigado pela sua companhia e tenha uma boa tarde.
0: Agradecemos a sua audiência e desejamos uma ótima tarde para você. Até mais.
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1: Meio-dia e 13.
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8: Olá, boa tarde. Queremos compartilhar vida com você. Queremos compartilhar estes momentos que começam agora, 12 horas e 16 minutos, até as 13 horas e 30 minutos, levando para você informação, entretenimento, um bate-papo gostoso, bastante dica, né? Porque nós estamos aqui para levar até você muito bem-estar. Não é à toa que o nosso programa é Bem Me Quero, para que a gente sempre se queira muito bem. E porque eu quero vocês todos, a vocês todos, queridos ouvintes, muito bem, nós chegamos para mais uma apresentação desse programa. Hoje que é dia 13 de maio de 2026 e juntos nós estamos na 91.7, na melhor sintonia, na sintonia da FM Ipiranga, da cidade clima do Brasil, Palmeira, Paraná. 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

0: 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E hoje, gente, é dia 13 de maio. Para você que era bastante estudioso, que estudava bastante história na escola, né? Que era aquele aluno assim, nota 10. Como a gente diria no nosso tempo, né? Nosso tempo do EPA. Nós falávamos que a pessoa era Caxias. E aí, você era Caxias em termos de história? Você sabe o que nós comemoramos dia 13 de maio? Nós decorávamos esses pontinhos, né? E isso daí era sagrado saber que no dia 13 de maio era o dia da abolição da escravatura. Então, hoje nós comemoramos o dia da abolição da escravatura, que aconteceu em 1888. E também o dia de Nossa Senhora de Fátima. E embora crucial, nós já vamos falar de Nossa Senhora de Fátima, vamos por ordem, né? Vamos por partes. Primeiro, vamos falar aí da abolição da escravatura. Embora crucial historicamente pela assinatura da Lei Áurea, a data é hoje vista por movimentos sociais como um momento de reflexão sobre a abolição, vamos dizer que assim, incompleta, e a luta antirracista, ao invés de uma mera celebração. A princesa Isabel assinou a Lei Áurea, encerrando formalmente séculos de escravidão no Brasil. Movimentos negros destacam que a abolição não incluiu políticas de integração, gerando desigualdades estruturais profundas na nossa sociedade. E a data, então, hoje, ela é também usada para reforçar a luta contra o racismo estrutural, né? Que é um racismo que muita gente diz não ter, mas na verdade tem sim, né? É uma coisa tão ali intrínseca na pessoa que a pessoa nem percebe o quanto está sendo racista muitas vezes. E que na verdade, né, gente, não interessa a cor de pele, não interessa a classe social, não interessa a raça, não interessa a religião. Nós somos todos essencialmente iguais. Nós somos todos iguais na nossa constituição física, no nosso esqueleto, vamos dizer assim. Então, tudo isso é uma grande bobagem, uma grande besteira. Nós queremos classificar pessoas por cor, por classe social, por religião, né? Enfim, essa questão de classificação é algo muito errado, né? Muito errado mesmo. E é um dia, então, em que é também usado para reforçar essas ideias, né? Acabar também com o racismo estrutural, que foram muitos anos aí de escravidão, e infelizmente isso ficou enraizado demais na nossa sociedade. Hoje também, 13 de maio, é o dia do zootecnista, e é uma data para homenagear os profissionais que dedicam a estudar-se e pesquisar métodos de potencialização da produção animal e vegetal com maior qualidade, sem prejudicar o meio ambiente, o bem-estar dos animais e a também garantir a satisfação dos consumidores finais. O Dia do Zootecnista é comemorado em 13 de maio em homenagem à data da primeira aula do curso de zootecnia ministrado no Brasil, que foi em 13 de maio de 1966. Olha, antes da gente nascer ainda, né? Lá no estado do Rio Grande do Sul. Oficialmente, a profissão de zootecnista só passou a ser regularizada no país a partir do decreto de lei número 5.550, de 4 de dezembro de 68. A zootecnia é literalmente a arte do animal. A palavra é formada a partir dos radicais gregos zoon, que significa animal, e técnica, que quer dizer técnica ou arte. E hoje também, pessoal, é o dia de Nossa Senhora de Fátima. E nessa data, os católicos recordam a primeira das aparições de Nossa Senhora aos três pastorinhos, a Jacinto, Francisco e a Lúcia, que ocorreu na cidade de Fátima, em Portugal, no ano de 1917. As aparições de Nossa Senhora de Fátima se repetiram sempre no dia 13 de cada mês até outubro. E durante esses encontros, as crianças rezavam o rosário e recebiam revelações de Nossa Senhora. À medida que as crianças recebiam as visitas de Nossa Senhora, a notícia se espalhava e cada vez mais atraíam peregrinos ao lugar. Poucas sentenças na história da humanidade carregam tanto peso em tão poucas palavras como a frase que nós vamos ver a seguir. Mas antes de eu falar um pouquinho a respeito dessa frase, eu quero retornar aqui falando de Nossa Senhora de Fátima, lembrando, né, já ia esquecendo, eu não posso esquecer, que está acontecendo lá na Igreja de Fátima a reza das 10 mil ave-marias, né, Nando, hoje? Das mil ave-marias, né? Mil? Mil ave-marias, né? Já tô até confundindo aqui. Gente, é tanto número, tanta coisa aqui, tanta informação para passar. E então, está tendo a reza do Rosário, né, em vários horários pré-determinados. Eu sei que haverá agora, está tendo, acho que é o meio-dia, às 15h, novamente às 17h30. E terá a missa também no encerramento hoje. Então, corre para lá, né, participe desse momento de fé, aí a Nossa Senhora de Fátima. E vamos então voltando aqui aos nossos demais assuntos, né? Eu tinha que dar esse lembretinho aí para você, para que você possa também participar desse momento, né? Mas vamos voltando aqui, e hoje nós trazemos a frase do dia, que na verdade é uma afirmação, né? Não é uma afirmação exatamente dele, mas ele incrementou, sendo um filósofo, né? O Sócrates, que diz assim: conhece-te a ti mesmo. É uma frase que foi associada ao filósofo grego Sócrates e atravessou séculos, inspirou pensadores, artistas e até líderes, e permanece viva no coração do debate filosófico contemporâneo. Originalmente inscrita no templo de Apolo, em Delfos. Então, por isso que a gente pode dizer que não é, né, exatamente do Sócrates. Ela foi originalmente escrita no templo de Apolo, em Delfos, e consagrada pelo método socrático de investigação. E essa máxima não é apenas um convite à reflexão íntima. É um programa inteiro de vida, um chamado à lucidez que a filosofia ocidental jamais abandonou. Ao enunciar "conhece-te a ti mesmo", Sócrates propunha muito mais do que uma prática de introspecção psicológica. Para ele, o autoconhecimento era o ponto de partida de toda a sabedoria filosófica. Só quem compreende os seus próprios limites, ignorâncias e contradições está apto a buscar a verdade com honestidade intelectual. E é nesse sentido que ele afirmava saber apenas que nada sabia, transformando a ignorância consciente em virtude filosófica. Só sei que nada sei. Você já ouviu falar isso? Então, é dele, né? A máxima é, portanto, uma crítica ao dogmatismo e à arrogância do saber. Porque, na verdade, né, queridos ouvintes, nós não sabemos nada. Nós ainda temos muito para aprender, né? E quem se julga saber demais, ser muito sábio, pode saber que é raso, né? Porque nós precisamos aprender muito. E nós estamos aprendendo muito a cada dia, a cada instante, a cada minuto. E na leitura socrática, o homem que acredita já conhecer a verdade ou saber tudo é aquele que mais se afasta dela. O exercício filosófico começa pela dúvida sobre si mesmo, pelo escrutínio das próprias crenças e pela disposição de revê-las diante de novos argumentos. Trata-se de uma ética do pensamento tanto quanto de uma teoria do conhecimento. Na cultura contemporânea, o tema do autoconhecimento ganhou novos contornos. Práticas como a meditação, mindfulness, que nós já tanto falamos aqui, a reflexão, a meditação, o autoconhecimento, a psicoterapia, até o movimento da inteligência emocional, dialogam muitas vezes sem sabê-lo com a herança socrática. Porque, né, a pergunta "quem sou eu?" continua sendo uma das mais férteis e perturbadoras de toda a reflexão humana, provando que o impulso investigativo iniciado por Sócrates nunca se esgotou. O autoconhecimento verdadeiro não é mera introspecção psicológica, restrita ao exame dos próprios estados mentais ou afetivos. Ele exige reconhecer a condição humana em sua tensão constitutiva, limite e finitude, mas também abertura ao infinito. É sempre uma experiência de descentralização, pois mostra que o eu não é um núcleo isolado, mas um ponto de intersecção no qual convergem forças, sentidos e presenças que ultrapassam. Trata-se, em última análise, de um caminho em que o homem se descobre simultaneamente como singular e como parte inseparável de uma totalidade maior. Essa máxima não é apenas teórica. Ela traz implicações éticas e existenciais decisivas. Quem se conhece autenticamente descobre a dignidade da vida humana, a solidariedade com os outros seres e a responsabilidade diante do cosmos. Não há verdadeiro autoconhecimento que não conduza a uma transformação do modo de se viver. Nesse sentido, conhece-te a ti mesmo implica em cultivar a atenção, a escuta e o silêncio diante de si e do mundo. Implica ainda a tarefa de distinguir, no emaranhado de desejos e possibilidades, o que se alinha ao núcleo mais autêntico do ser. Só assim o autoconhecimento se converte em sabedoria de vida. Então, coitado daquele que acha que sabe tudo, né, gente? Acho que uma das maiores virtudes do ser humano é justamente a humildade de reconhecer "nada sei", né? Como dizia Sócrates, só sei que nada sei. Porque a nossa vida é um constante aprendizado. Até o nosso último respirar, nós estamos aprendendo a cada minuto, a cada instante, a cada hora. Bobo daquele que acha que sabe tudo. Esse realmente é um vaso raso, né? Por quê? Porque quanto mais nós procuramos aprender, quanto mais nós admitimos que nós não sabemos, nós temos possibilidades de crescer. E pobre é daquele que já acha que sabe tudo. É, e que muitas vezes até pratica a arrogância diante dos outros, achando-se superior por saber bastante. Na verdade, esse não sabe nada, né? Porque principalmente, muitas vezes, não conhece nem a si mesmo. E eu acredito mesmo, queridos ouvintes, que a tarefa mais difícil seja essa, nós conhecermos a nós mesmos, né? Para nós mesmos, nós somos uma interrogação, nós somos uma grande incógnita, porque nós nunca sabemos como nós vamos reagir diante de uma situação, como nós vamos nos sentir, o que nós vamos pensar. Nós mesmos somos uma incógnita. Então, conhecer a si mesmo, eu acredito que seja o maior desafio da nossa existência, né? Do nosso conhecimento, da nossa busca por conhecimento. E nesse momento, então, 12 horas e 33 minutos, hoje estou meio atrapalhada aqui com os números, né? Mas 12 horas e 33 minutos nós vamos para a reflexão do evangelho do dia, né, Nando? Eu acho que eu cheguei aqui e falei para Nando, nossa, Nando, hoje eu tenho tanta coisa para fazer, tanta coisa para resolver que está faltando hora no meu dia, gente. Como que a gente transforma a vida da gente numa correria, né? Meu Deus do céu, você vai só arrumando compromisso, de repente você vê que tá faltando minuto, tá faltando hora no seu dia. E a semana já passa e você não conseguiu fazer nada. Justo eu que vivo falando para vocês aproveitarem muito bem o presente, né? Justo eu que falo nisso, não tô nem conseguindo aproveitar o meu presente ultimamente, porque é só nos corres aqui. Vamos lá, então, para a reflexão do evangelho de hoje, que é dia 13 de maio de 2026. O evangelho de hoje é de João, capítulo 16, dos versículos 12 ao 15. É a quarta-feira da sexta semana da Páscoa. Jesus encontra sempre um jeito de falar ao nosso coração. Ele nos fala através dos acontecimentos da nossa vida, das pessoas que ele coloca em nosso caminho, os seus mensageiros e até mesmo aqueles silêncios que nos fazem refletir. No entanto, é por meio do Espírito Santo que Jesus fala forte ao nosso coração, que a sua presença se torna viva, íntima e transformadora dentro de nós. O Espírito Santo é o sopro de Deus que reacende em nós a esperança quando o cansaço nos abate, que nos sustenta quando pensamos em desistir, que nos levanta quando sentimos a nossa cruz pesada demais. É Ele quem nos impulsiona, quem desperta em nós a coragem de continuar, a criatividade na fé e o desejo sincero de viver o Evangelho. O que nos fortalece para seguir em frente é a certeza de que não caminhamos sozinhos, de que Jesus permanece conosco hoje através do Espírito Santo. O Espírito Santo é a presença contínua de Jesus em nós, a força que consola, a luz que direciona, a voz suave que fala fundo ao coração e nos ajuda a compreender, pouco a pouco, aquilo que antes era de difícil entendimento. O Evangelho de hoje nos mostra mais uma vez o cuidado amoroso de Jesus para com os seus discípulos. Eles ainda estavam confusos, amedrontados, inseguros e incapazes de compreender plenamente tudo aquilo que Jesus lhes revelava. O texto nos coloca no contexto da última ceia. Jesus sabe que está prestes a enfrentar a paixão e a morte, mas mesmo diante dos sofrimentos que se aproximam, seu coração continua voltado para os seus, para os discípulos. Ele procura fortalecê-los, preparando-os para a missão difícil que teriam pela frente. Jesus sabia das suas fragilidades, conhecia os seus medos e também as suas limitações. mas não os abandonou. Ao contrário, prometeu-lhes o Espírito Santo, que viria para iluminá-los e conduzi-los à verdade plena. Jesus lhes pede apenas uma coisa, que guardassem as suas palavras no coração, mesmo sem compreendê-las naquele momento. E quantas vezes isso também acontece conosco, não acontece? Há situações da vida que não entendemos. Ficamos desesperados, com medo, angustiados, muitas vezes até revoltados. Porque são problemas sem solução, aparentemente, né? Ou momentaneamente. Dores sem respostas, perdas, lutos, caminhos que parecem escuros. Mas Deus nos pede confiança. O entendimento virá no tempo certo, sob a luz do Espírito Santo. Vai chegar aquele momento que você vai dizer: nossa, passou tudo, eu nem percebi que estava passando, que tudo estava se resolvendo. Tenho ainda muitas coisas a dizer-vos, mas não sois capazes de compreender agora. Quando, porém, vier o Espírito da verdade, ele vos conduzirá à verdade. Essas palavras de Jesus nos ensinam que a fé também é um caminho de espera, de amadurecimento e de confiança. Nem tudo será claro imediatamente, mas o Espírito Santo vai nos conduzindo passo a passo, iluminando a nossa mente e fortalecendo o nosso coração. Recebemos o Espírito Santo no batismo. Por isso, não somos filhos da escuridão, do medo, do desânimo. Somos filhos da luz, caminheiros da esperança, pessoas sustentadas por uma força que vem do alto. Quantas vezes nos encontramos diante de encruzilhadas da vida, sem saber qual decisão tomar? Nesses momentos, não caminhamos sozinhos. Façamos o silêncio interior, elevemos nosso coração a Deus e invoquemos com confiança: Vinde Espírito Santo, iluminai-me, conduzi-me pelo caminho que devo seguir. E ele virá. Talvez não da forma que nós esperamos ou desejamos, mas certamente da forma que nós mais precisamos. Então, queridos ouvintes, que o Espírito Santo encontre em nós corações abertos, humildes e disponíveis para ouvir a voz de Deus e deixar-se conduzir por ela.
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0: Voltamos com o Bem Me Quero, a frequência certa aí no seu radinho. Você que está em casa, você que está no trabalho, você que está dirigindo, você que está passando pela cidade e clima do Brasil, você está acompanhando o Bem Me Quero. Eu sou a Joselba Rá, juntos nós estamos na melhor sintonia, na sintonia da 91.7 FM Piranga de Palmeira. Agora que são 12 horas e 42 minutos e hoje é o dia 13 de maio de 2026. Dia da abolição da escravatura, dia do zootecnista, dia de Nossa Senhora de Fátima. 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E chegamos naquele momento que muitos esperam, que é o nosso momento da tradução do dia. Hoje nós trazemos para vocês um clássico, né? Clássico que fez muito sucesso e continua sendo tocado direto em várias rádios. Por quê? Porque é deles, né? Dos Beatles. Então vamos lá para Let It Be. Let It Be, deixe estar.

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0: 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Brilha até o amanhã. Deixa estar. Eu acordo com o som da música. 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Let It Be é uma das baladas mais famosas da banda The Beatles, lançada no álbum com o mesmo título em 1970. Escrita por Paul McCartney e composta com a participação de John Lennon, à primeira vista parece ter um tema religioso, mas na verdade trata um episódio da vida de Paul. A sua mensagem, no entanto, vem inspirando o mundo ao longo das últimas décadas. A característica da música que mais capta a atenção do ouvinte é a repetição, Let It Be. A própria estrutura do tema sugere que ele tenha surgido a partir de um momento de inspiração e emoção, no qual o sujeito lírico, né, o caso aí, o Paul, precisa produzir e repetir em voz alta uma ideia ou um pensamento. A expressão Let It Be pode ser traduzida em português como deixe estar. Deixe acontecer, ou pela expressão brasileira, né? Deixe rolar. O próprio título transmite a ideia de desprendimento, de despreocupação, de aceitação face aos acontecimentos da vida, ou seja, não se preocupe. Paul escreveu a música depois de ter sonhado com a sua mãe, com a Mary McCartney, que morreu 10 anos antes. E embora o cantor não saiba se essas foram mesmo as palavras usadas pela mãe no sonho, o cerne do seu conselho era esse: deixe estar. A canção começa com a figura maternal, Maria, se aproximando do sujeito lírico, perturbado e preocupado, né, procurando acalmá-lo. Não sabemos se é um sonho, uma memória ou apenas a sua imaginação que procura recordar as palavras da mãe nas ocasiões mais difíceis. Numa leitura mais ampla, esta poderia ser entendida até como uma manifestação da Virgem Maria, uma figura maternal e piedosa por natureza, segundo a religião católica. Até por isso que eu trouxe hoje, né? Principalmente por ser o dia também de Nossa Senhora de Fátima. E aqui, Maria, então, representa, né? Pode ser representada como a Mãe Maria Nossa Senhora ou a Mãe de Paul, mas também todas as mães que surgem nos momentos de sufoco para reconfortar e aconselhar os seus filhos com palavras de sabedoria, de ensinamento. E é então deixar passar, ser paciente, manter a calma perante tudo aquilo que nos perturba, diante das circunstâncias que nos magoam ou fogem do nosso controle. O sujeito relembra do conselho materno, procurando se convencer e acalmar a si mesmo. E essa música também, ela foi escrita, ela foi gravada num tempo marcado por guerras e conflitos internacionais, como até acontece até hoje. E também pela contracultura hippie e seus ideais de paz e amor. E os Beatles, eles apelavam a uma postura de harmonia coletiva ou até global. E nesse sentido, na segunda estrofe, deixa uma mensagem de esperança para o futuro. Segundo o sujeito lírico ali, né, que é o autor, quando todos aprenderem a tolerância, quando souberem aceitar as coisas, haverá uma resposta, uma solução. A serenidade para receber tudo que a vida traz. Algumas interpretações assumem que a mãe do cantor apareceu num sonho para o reconfortar por causa da separação iminente da banda. Daí a referência à música. Nessa linha de pensamento, Paul estaria querendo transmitir aos seus admiradores que os membros do Beatles continuariam criando e seguiriam suas carreiras solo. A mensagem da música parece até simples demais, se limitando a duas palavras, deixe estar, let it be. No entanto, elas assumem uma postura perante a vida, uma forma de encarar frustrações e tudo que foge do controle. É uma lição de paciência, de otimismo e até de esperança. Paul coloca na voz de sua mãe as palavras apaziguadoras que precisa escutar para suportar as agruras do destino com sinceridade. E a aparição da mãe, no momento em que o sujeito mais precisa dela, vem lembrar a união eterna, o laço inquebrável entre mães e filhos, um amor mais forte que a própria morte. Semelhante à visão de um anjo, a memória de Maria o aconselha a não se preocupar muito com os problemas, nem pensar demais nas coisas tristes, pois a vida está em constante transformação. É necessário aprender a exercitar a calma, a tolerância, a paz interior e o perdão, mantendo a fé em dias melhores. O sujeito repete esse ensinamento como um mantra, procurando interiorizar, transmitir aos outros também. Diante das derrotas da tristeza, o conselho que os Beatles deixam nesta música é esse. Esqueça isso, deixe que as coisas aconteçam, a vida segue em frente, deixe estar. Então, let it be.
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Voltamos. Se for preciso, eu pego um barco à vela, eu remo por 6 meses só pra TV, só pra estar aqui com vocês. E que bom que vocês estão aqui, né? Olha quem apareceu por aqui, o nosso querido Claudinei. Que bom saber, meu querido, que você está se recuperando. Ele diz que agradece aos amigos, à família, que não está fácil, mas ele está se recuperando. Para quem não sabe, o Claudinei passou por uma cirurgia bem grande, né? Graças a Deus, depois de um tempo na UTI e tudo, a Claudete foi me informando, né? E ele é um grande amigo, aí são grandes amigos. A Claudete é uma pessoa maravilhosa, trabalha lá na padaria lá do supermercado Palmeira, né, Claudete? Um amor de pessoa. Irmã da minha querida prima Cleude. Então, para a Claudete e para o Claudinei, um grande abraço. É, fiquem bem, fiquem com Deus, que Deus continue te ajudando na tua recuperação, Claudinei. Um grande abraço para vocês, meus queridos. E obrigada pela audiência, né? Também para nossa querida Ivete Santana. Já veio pegar teu brinde, Ivete. Ela disse que está ouvindo sempre, né? Que ela acha o programa maravilhoso. Elogiou também a minha voz. Obrigada, obrigada, querida. E ela aqui está pedindo para mandar um abraço. Então, um grande abraço para a Suzana, que é filha da Ivete, pro Matheus, que é o genro da Ivete, que estão nos ouvindo, fazendo aquelas esfirras maravilhosas lá da família Esfirra, né? É uma esfirra, gente, divina. Já experimentei, né? As esfirras lá da Suzana com o Matheus. Simplesmente maravilhosas, maravilhosas mesmo. Então, um grande abraço para vocês dois e bom trabalho aí, né? Com a mão na massa, literalmente. Então, gente, hoje eu quero falar sobre um assunto bem interessante, porque na sexta-feira a doutora Larissa Cavallo estará lá na Renove atendendo. E a doutora Larissa, né, ela é ginecologista e ela atende todos esses problemas da parte reprodutora feminina. E tem um probleminha que passa batido, que muitas mulheres muitas vezes nem sabem que tem. E ela pode, esse problema pode causar até a infertilidade. Né? E quando a gente fala ali que a doutora Larissa é especialista em fertilidade, ela faz tratamento também da endometriose. E o que é a endometriose? Então, hoje eu trouxe para vocês um pouquinho, né, para vocês saberem um pouquinho, porque no dia que nós aqui, que foi em março, né, que eu falei que era o dia de conscientização a respeito da endometriose, nós tínhamos convidados aqui e eu não pude entrar em detalhes. É muito importante porque é um mal que afeta muitas mulheres e muitas mulheres nem sabem que tem. E às vezes nas jovens, né, e tem endometriose e acaba que as torna inférteis, né, elas querem ter filhinhos e não conseguem por causa da endometriose. Porque na endometriose, os fragmentos do tecido endometrial, que normalmente se encontra apenas no revestimento interno do útero, que é o endométrio, eles crescem para fora do útero. Não se sabe por que esse tecido endometrial cresce no lugar errado fora do útero. Porém, nós sabemos que a endometriose ela pode comprometer a fertilidade da mulher, né, e causar muita dor. Então, além da mulher poder se tornar infértil com o tempo, ela também tem muitas, muitas dores, principalmente antes e durante a menstruação. Ou seja, são aquelas cólicas terríveis. E também a mulher que tem endometriose, ela tem dor durante a relação sexual. Mas, às vezes, a endometriose nem causa sintomas. Por isso que é importante as mulheres sempre estarem fazendo exames ginecológicos e, principalmente, o ultrassom transvaginal, que é importantíssimo para detectar. Os médicos, geralmente, eles avaliam quanto a presença do tecido endometrial ao introduzir um laparoscópio através de uma pequena incisão próxima ao umbigo, que é a chamada de laparoscopia. Os medicamentos, eles são administrados para aliviar a dor e também para retardar o crescimento do tecido ectópico, ou seja, que está no lugar errado. Uma cirurgia, ela pode ser realizada para remover esse tecido endometrial ectópico, né, que está no lugar errado, e às vezes para remover até o útero, precisa muitas vezes fazer a esterectomia, que é a retirada do útero e até dos ovários. Na endometriose, então, esses fragmentos, esses pequenos ou até grandes partes do tecido endometrial, que normalmente se encontra apenas no revestimento interno do útero, que é chamado de endométrio, ele acaba surgindo em outras partes do corpo.
né? E os vários, os ligamentos que sustentam o útero são locais onde o tecido endometrial ectópico costuma se desenvolver e com menos frequência ele se situa nas trompas de Falópio. Porém, às vezes, o tecido endometrial ectópico também surge em outras regiões da pelve e do abdômen, né? Ou, em casos raros, ele pode ser encontrado até nas membranas que revestem os pulmões ou o coração. Veja que interessante. E no intestino também, né? E é muito perigoso. O tecido endometrial ectópico pode irritar os tecidos próximos a ele, fazendo com que faixas de tecido cicatricial se formem entre as estruturas no abdômen. E o tecido endometrial ectópico também pode bloquear as trompas de Falópio, que vai causar a infertilidade. A endometriose é uma doença crônica, que pode ser muito dolorosa. E não se sabe exatamente quantas mulheres têm endometriose, porque geralmente o quadro pode ser diagnosticado apenas pela visualização direta da parte interna do útero, o que exige um procedimento cirúrgico, que é a laparoscopia. Aproximadamente 18% das mulheres são diagnosticadas com endometriose. E a porcentagem de mulheres com endometriose é maior em mulheres que têm infertilidade, aproximadamente 30%. Né? Então, vai lá, ah, doutora, não consigo ter filho. Vai, examine e descobre que aquela mulher tem endometriose, né? E mulheres que têm dor pélvica são aproximadamente 40% dessas mulheres. E a idade média de diagnóstico é de 28 anos, mas a endometriose também pode surgir em, até em adolescentes, que é o caso, são casos mais raros, né? Em meninas muito jovens. E os locais comuns do tecido endometrial ectópico, ou seja, que sai lá do endométrio, né, e vai se instalar, pode se instalar nos ovários, nos ligamentos que sustentam o útero, no tecido que reveste o interior do abdômen, que é o peritônio, né? E os locais menos comuns aí incluem as trompas de Falópio, a superfície externa do intestino delgado grosso, as ureteres, que são os canaizinhos que conectam o rim até a bexiga, o espaço entre a vagina e o reto, a vagina. Raramente o tecido endometrial cresce nas membranas que revestem os pulmões, que é a pleura, ou no saco que envolve o coração, que é o pericárdio, na vulva, no colo do útero, nas cicatrizes cirúrgicas encontradas no abdômen. O tecido endometrial ectópico reage aos hormônios da mesma maneira que o tecido endometrial normal reage a eles durante o ciclo menstrual. Portanto, os implantes endometriais podem causar sangramentos e dor, sobretudo antes e durante a menstruação. A gravidade dos sintomas e dos efeitos da doença na fertilidade da mulher e no funcionamento dos órgãos varia muito de mulher para mulher. À medida que a doença progride, o tecido endometrial ectópico tende a aumentar gradualmente de tamanho. Ele também pode se espalhar para outros locais. E a quantidade de tecido e o quão rápido a endometriose avança são fatores aí muito variáveis de pacientinho para pacientinho. E quais as causas, então, né? Puxa, mas por que que eu desenvolvi a endometriose? Não se sabe exatamente qual é a causa, mas existem várias teorias. Entre elas estão que pequenos fragmentos do revestimento uterino, que é o endométrio, que são eliminados durante a menstruação, eles podem pegar um caminho errado, né? Ao invés de serem eliminados, eles sobem pelas trompas de Falópio em direção aos ovários, adentrando a cavidade abdominal em vez de descer pela vagina e sair do corpo da mulher na menstruação. E as células, a outra também aí causa, né, estudada, é que as células do endométrio, que são as células endometriais, elas podem estar sendo transportadas para outro local pelos vasos sanguíneos ou os vasos linfáticos daquela mulher. Outra também teoria é que as células localizadas fora do útero podem se transformar em células endometriais. A endometriose, às vezes, é hereditária. Então, lá, se a mãe teve, a avó teve, às vezes nem sabia que tinha, mas tinha aquelas cólicas terríveis, né? Tinha até hemorragias e tinha endometriose e não sabia. Passa para a mãe passa para o filho, né? E ela é mais comum em parentes de primeiro grau, mães, irmãs, filhas de mulheres que têm endometriose.
E ela também tem propensão de ocorrer em mulheres com características, por exemplo, que tiveram o bebê após 30 anos de idade, ou seja, uma primeira gravidez já muito tardia, aquelas mulheres que nunca tiveram filhos, aquelas mulheres que começaram a ter menstruação antes da época normal, ou seja, menstruaram, tiveram a menarca muito cedo, ou pararam de menstruar, né, tiveram a menopausa muito tardia. Também aquelas mulheres que têm os ciclos menstruais curtos, que são aqueles inferiores a 27 dias, 25, 24 dias, às vezes até 23, com menstruações com fluxo intenso, ou seja, é muito, muito fluxo. E esse fluxo dura mais de 8 dias, né? Dura mais de uma semana. Também tem determinadas anomalias estruturais do útero. E tem mães que, quando estavam grávidas, tomaram um medicamento chamado dietilestibestrol, que é receitado para evitar abortos espontâneos. E esse medicamento, até ele já foi até banido lá nos Estados Unidos em 1971 por ocasionar endometriose. A endometriose parece ter uma tendência para ocorrer com menos frequência em mulheres que já tiveram várias gestações, que começaram a ter a menstruação depois da época normal, que amamentam por muito tempo, que tem uso de anticoncepcionais orais de baixa dose por longo período, que praticam atividade física regulares, né? Então, nessas mulheres é mais difícil de acontecer a endometriose. E os sintomas? Então, vamos lá. Mas como que eu sei que é endometriose ou não, né? Os três sintomas clássicos da endometriose são a dor, aquela dor muito forte durante o período menstrual, né? Uma cólica muito, muito forte. Dor também durante a relação sexual, geralmente é uma dor profunda no abdômen, e também a infertilidade. A mulher também pode sentir dor na parte inferior do abdômen e na região pélvica, não relacionada especificamente ao ciclo menstrual. Então, fora do período menstrual, também acaba tendo essa dor. E a gravidade dos sintomas da endometriose não depende da quantidade de tecido endometrial. Algumas mulheres com alto volume de tecido ectópico não apresentam sintomas. E outras, até mesmo com uma pequena quantidade, já sentem dores que são totalmente incapacitantes. Que tem mulher que não consegue nem trabalhar nesses dias, né? E em muitas mulheres, a endometriose não causa dor até anos depois da doença ter começado a se desenvolver. Para algumas mulheres, a relação sexual tende a ser muito dolorosa, sobretudo antes ou durante a menstruação, o que atrapalha muitas vezes os relacionamentos, os casamentos, né, por causa disso, porque a mulher, ao invés de sentir prazer, sente muita, muita dor. A dor geralmente varia de intensidade durante o ciclo menstrual, fica mais forte antes e durante a menstruação. E é possível que ocorram também irregularidades menstruais, como sangramento menstrual intenso, manchas antes da menstruação. E os sintomas também variam dependendo do local onde esse tecido endometrial se encontra. E também podem ser possíveis aí sintomas, de acordo com essa localização diferenciada, pode aparecer sintomas no ovário, como a formação de uma massa cheia de sangue, que é o endometrioma, que caso se rompa, ele pode vazar e pode causar uma dor terrível, às vezes até náusea e vômito. E esse endometrioma, ele precisa ser retirado através

geralmente feitos, né? O médico suspeita que a mulher está com endometriose, caso ela apresente esses sintomas, né? Naquela conversa, naquela anamnese que é feita. E às vezes até durante o exame pélvico é possível que a mulher sinta dor ou sensibilidade. E é possível também que o médico sinta muitas vezes um nódulo, uma massa de tecido atrás do útero ou próximo dos ovários. E é possível que os exames de imagem não consigam detectar endometriose de forma confiável. No entanto, um ultrassom pélvico ou uma ressonância podem ajudar a eles elucidar esse diagnóstico, né? Às vezes, a ressonância ela consegue detectar sinais característicos que são exclusivos do tecido endometrial, mas não consegue detectar pequenas áreas do tecido endometrial. Então, para diagnosticar endometriose, o médico examina também a cavidade abdominal com um tubo fininho de visualização, que é denominado laparoscópio, para ver se há tecido endometrial presente também. O laparoscópio ele é inserido dentro da cavidade abdominal, né, que é o espaço em torno dos órgãos abdominais, através de uma pequena incisãozinha feita, na maioria das vezes, um pouco acima ou um pouquinho abaixo do umbigo. E essa cavidade abdominal ela é inflada com um gás de dióxido de carbono que faz com que ela inche, com que ela distenda e faz com que seja mais fácil visualizar os órgãos. Então, aí por ali o médico vai examinar. Essa laparoscopia ela é realizada em hospital, ela também exige uma anestesia geral, né? Ela exige que a paciente pernoite no hospital, né? Para ficar também ali em observação. Ela provoca desconforto abdominal leve, moderado, mas em geral a paciente pode até retornar às suas atividades normais em poucos dias. Uma biópsia não é necessária para fazer o diagnóstico, caso o médico observe tecido anormal durante a laparoscopia, mas o resultado da biópsia pode confirmar o diagnóstico, né? Então, nem sempre a biópsia, é biópsia porque desconfiou de câncer, nem sempre, é para confirmar outros diagnósticos também, gente. Para a biópsia, o médico coleta uma amostra do tecido usando instrumentos inseridos através desse laparoscópio. Em seguida, essa amostra é analisada com o microscópico, né? E aí, essa paciente já tem o resultado dizendo se é ou não a endometriose, né? E aí também os médicos vão classificar essa endometriose, se ela é estágio 1, se ela é estágio 2, que ela é leve, ou se ela é estágio 3, que é moderada, ou grave, que é o 4, né? E aí, ele vai tomar por base as características da quantidade do tecido, da localização, da profundidade, da presença, o número de endometriomas, né, que também ocorrem. E aí, então, depois de toda essa avaliação, ele vai fazer o tratamento, que pode ser através de medicamentos anti-inflamatórios não esteroides para a dor, medicamentos para suprimir a atividade dos ovários, a cirurgia para remover ou eliminar o tecido endometrial ou o endometrioma, e às vezes até a cirurgia para remover o útero, né? Ou o útero e os ovários. O tratamento ele vai depender muito dos sintomas da mulher, né? Dos planos, se ela pretende engravidar futuramente, porque ela não vai poder tirar o útero, os ovários. Tudo isso numa conversa, numa avaliação com o médico. Mas tudo pode ser tratado sim. O que não dá para esperar, gente, é quando você está com dor. Quando você sente que algo não está normal no seu corpo. Você tem que procurar um médico, sim. E os sintomas, eu já falei, né? Muita dor, muito sangramento. Então, tem que ser investigado com certeza, né? Para que você evite aí problemas futuros até de uma infertilidade, né? E quanta gente que quer ter um bebê, muitas vezes não consegue por causa da infertilidade causada por uma endometriose, às vezes até na adolescência. É, ou já na fase adulta. Então, fica aí as informações, né? 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E ela pode aí fazer um diagnóstico bem preciso. Bom, agora nós vamos falar um pouquinho sobre alimento. Nós vamos falar aqui sobre os alimentos. Nem fomos para o intervalo, né, Nando? Não deu tempo aqui. Nós vamos para o benefício dos alimentos laranjados. Que alimentos que são laranjados que você lembra aí? A laranja, a abóbora, o mamão, a cenoura, o damasco,

0: né, a tangerina. Para que, que eles são bons? Eles são bons para os diabéticos, porque a laranja ela é rica em vitamina C e fibras e ajuda no controle da glicemia e fortalece a imunidade. A abóbora ela é rica em fibras e carboidratos complexos. Ela promove a saciedade e ajuda a controlar a glicemia. O mamão ele é fonte de fibras e enzimas que auxiliam na digestão e no controle do açúcar no sangue. A cenoura ela possui baixo índice glicêmico e é antioxidante. Isso vai ajudar a saúde dos olhos e da pele. E o damasco ele é rico em antioxidantes e fibras. E a tangerina também é fonte de vitamina C e fibra. Então, tudo isso aí que é laranjadinho é bom para os diabéticos. Olha só que coisa boa, gente, você saber disso, né? Você colocar no seu cardápio aí, na sua dieta, esses itens da alimentação laranjadinhos. Agora que já ficamos sem intervalo mesmo, eu vou um pouquinho mais à frente e daí eu termino um pouquinho antes para o Nando colocar o intervalo aí que ficou, né? Também na deficiência, né, Nando, que eu deixei passar. É que não dava para cortar o assunto pela metade. Então, vamos lá um pouquinho para a regrinha de português, bem rápido. Você já ouviu alguém dizer assim, ah, foi uma grande perca? Está errado, gente. Por quê? A gente usa perca, é o verbo conjugado, né? Quando a gente usa como substantivo, significando um prejuízo, a gente diz perda. Foi uma grande perda. Né? Não perca. Perca é o verbo conjugado. Por exemplo, não perca o ônibus, né? Não perca o horário. Mas agora, quando você fala em prejuízo, em dano, é perda. Tá? Outra questão também bastante importante que o pessoal erra muito é que está o significado de haver. Né? Nada a ver. Não é com H, gente, é o A separado, haver, significa uma comparação. O haver com H é o verbo existir. Também quando a gente vai relacionar, isso aconteceu há tantos anos. Se foi passado, você vai usar com H e o acento. O A com H e acento. Então, isso aconteceu há 20 anos. Então, você vai usar o H e o A com acento, e não usa o atrás, né? Isso eu já falei, você não vai colocar. Isso aconteceu há 20 anos atrás, porque o A já significa que foi passado, né? Também, o mal e o mal, né? O mal com L e o mal com U. O mal com L é o contrário de bem, e o mal com U é o contrário de bom. Isso também é bom se lembrar sempre. E antes de encerrarmos aqui, vou encerrar um pouquinho antes, porque eu pulei um intervalinho, o Nando vai ter que aumentar o intervalo, né, gente? Antes de eu encerrar o programa, quero avisar vocês que hoje tem primeiro dia de tríduo lá na Igreja de Santa Rita de Cássia. Tem missa hoje lá. Né? Tem missa na Igreja de Fátima às 19 horas, porque hoje é o dia de Nossa Senhora de Fátima. E também tem missa lá na comunidade do Papiros, hoje às 19h30. Aliás, hoje é às 19h30. É a Santa Missa com bênção das Rosas e dos Figos. E hoje é com o Padre Antônio Fabris. Então, quem gosta, né? Quem sente saudade do Padre Antônio Fabris, e nossa, ficou muito tempo aqui com a gente, né? E ele foi o fundador lá da Igreja de Santa Rita, da comunidade de Santa Rita. Ele que incentivou a se fundar, né? Então, no primeiro dia aí, sempre do tríduo é o Padre Antônio Fabris. Então, quem quer ver o Padre Antônio Fabris, vai lá hoje que. Hoje tem primeiro dia de tríduo da comunidade Santa Rita de Cássia com o padre Antônio Fabris, às 19h30, com a benção das rosas e dos figos. Hoje você leva para casa aquele figo abençoado. Então, gente, nós vamos já encerrando o nosso programa. Temos aqui mensagenzinha da minha querida Márcia. Hoje consegui estar na escuta. Um abraço para você, para os rapazes da rádio. Estava com saudade de ouvir a Rádio Piranga e o seu programa. Um abraço para todos os ouvintes. Obrigada, minha linda. Um abração para você também, querida Márcia. Saudades de vocês. Olha quanta Márcia aparecendo por aqui, né? Essa é a Márcia Boaventura ali do Quero Quero, que tá mandando mensagem, tá na escuta. Obrigada pela audiência. A Márcia Furman também aparecendo por aqui. Um beijão, minha querida. Que bom tê-la aqui com a gente, né? Ela diz ótimas dicas de português. O povo também erra o mas e o mais. Exatamente, né? O mas significa uma contradição, né? Uma ideia contrária. E o mais é uma adição, é uma ideia de adição, né? Então, só para o pessoal saber aí. Obrigada, Márcia. Obrigada aí pelo lembrete. Obrigada pela audiência, minha querida. Estamos esperando você no programa aqui, hein? Quanto que você vem? O Reinaldo também aparecendo aqui, Deus abençoe sempre, boa tarde, amém, Reinaldo, a você também, uma excelente tarde para você, meu querido. Nós vamos encerrando, bem, me quero, para dar tempo do Nando colocar os intervalos aí. Eu desejo a você uma excelente, uma abençoada tarde de quarta-feira, né? Hoje tem também novena aqui às 3 horas. Um grande abraço para você, um beijo no seu coração e amanhã eu volto com mais um Bem Me Quero com a presença do Dr. Cristiano, cirurgião vascular. Até lá.
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10: Tenham todos uma boa tarde, está começando a partir de agora, Baú da Ipiranga, 13 horas 31 minutos, está chegando até você o programa das músicas antigas da Ipiranga FM. Se você sintonizou o rádio neste momento no 91.7, fique sabendo que a partir de agora vai ser flashback sem parar até as 15 horas da tarde, ouvindo só músicas antigas, músicas dos anos 90, anos 80, anos 70 e assim por diante. 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Lembrando, pessoal, os conformes do programa, né, que você tem que pedir música antiga de 1999 para baixo. Você tem que... Não dá para pedir música gauchesca, sertaneja e sertanejo raiz. porque o programa do Gilmar Antônio, a programação da tarde, vai se incumbir de trazer estes gêneros musicais até você. Beleza? Mas tem bastante música pra tocar, não se preocupem, tem muita coisa boa pra ser tocada. E você pode mandar sua mensagem pedindo todas essas músicas boas no 429-9953-3669. Começar aqui, quem nós recebemos aqui a participação é a Dona Luzia Campa. Dona Luzia Campa, que esteve aqui, acho que foi ontem, né, Dona Luzia, que a senhora apareceu aqui. Inclusive, a Dona Luzia foi oficialmente a primeira pessoa a me presentear pelo meu aniversário, embora meu aniversário ainda não tenha chego, mas ela veio com antecipação, já que ela disse que não vai poder vir para Palmeira na próxima semana. Obrigadão aí, Dona Luzia. Também tem aqui quem está conosco, o Pedro. Olha o Pedro participando aqui, ele diz assim: boa tarde, Nando. Toque essa aqui, Bala Bala, de Francesco Napoli. Olha, essa música é um clássico do Baú da Ipiranga. Deixa eu procurar ela aqui já. Eu sempre falo, sempre comento quando alguém pede uma música que não é música em inglês. Às vezes é uma música italiana, que o seu Edson adora músicas italianas. O seu Edson é muito fã desse tipo de música. Então, provavelmente ele vai vibrar lá embaixo quando essa aí começar a tocar. Bala Bala, do Francesco Napoli, já está posicionado aqui, vai tocar, vai ser a primeira música a tocar, Pedro. Obrigado pela sua participação. Você que está nos ouvindo aí do outro lado do rádio pode fazer como eles, mande sua mensagem 429-9953-3669 e peça uma música das antigas, daquelas bem animadas, bem descontraídas, para animar essa tarde fria de quarta-feira, dia 13 de maio. Lembrando, agora que falei quarta-feira, me lembrei. Lembrando aos ouvintes que o Baú da Ipiranga, nas quartas-feiras, o Baú da Ipiranga, assim que acaba, dá espaço para transmissão da novena de Nossa Senhora do Perpétuo Socorro direto da Igreja Matriz. Mas o nosso horário permanece sempre o mesmo. Obrigadão aí pela participação também. O Atair, meu grande amigo Atair, tá participando aí, ouvindo o Baú. O que ele nos diz? Oi, Nando, tudo bem? Toca a música do The 60s, I'm Sorry. Ofereço para minha esposa Giza. Então, a Taíra oferecendo para Giza lá. Um abraço para vocês dois aí. Obrigado pela participação. Vamos ouvir The 60 logo na sequência. Pro casal aí, meu grande amigo Atair. Um abraço, Atair. Vamos lá, 13 horas 35 minutos.
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14 horas e 53 minutos, você ouve Elton John, Don't Go Breaking My Heart, música que encerra o baú da Ipiranga de hoje. Deixa eu mandar um abraço aqui pro nosso amigo Rodrigão, lá de Curitiba, ele que no primeiro bloco mandou mensagem aqui, diz que tá junto, tamo junto no baú, um abração, obrigado Rodrigão, Deus abençoe você também. Quem mais nos mandou mensagem aqui, teve o... quem aqui... o Josias Borges, ele que pediu uma música... quer dizer, eu acho que ele pediu, eu tentei entender o que ele tinha escrito. Jimmy Cliff, eu achei. Não sei, espero que tenha sido essa. Espero que tenha sido essa, Josias. Obrigado pela participação. Também o seu Pedro Cezanowski, o Alessandro Janoski, que pediu o Tina Turner The Best, que também tocou agora há pouco. A Dona Odete, ou o Marcelo Scheid também. A Dona Odete está se despedindo aqui. Já está desejando uma ótima noite abençoada, já está se antecipando. Obrigado sim mesmo, Dona Odete. Vocês ficam agora com a transmissão da novena de Nossa Senhora do Perpétuo Socorro diretamente da Igreja Matriz. Parece que hoje o celebrante será o Padre Fernando. E tenham todos uma boa tarde. Fiquem com Deus. Até a próxima.

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6: Que possamos nesta celebração estar atentos à palavra de Deus e dirigamos nossas súplicas à Mãe do Perpétuo Socorro em favor das pessoas aflitas e sofredoras. Iniciemos nossa celebração cantando.

0: Em nome do Pai, e do Filho, e do Espírito Santo.
1: Amém.
0: Que a graça de nosso Senhor Jesus Cristo, o amor do Pai e a comunhão do Espírito Santo estejam convosco.
1: Bendito seja Deus que nos reuniu no amor de Cristo.
0: Reunidos no amor de Cristo para celebrarmos os mistérios da nossa salvação, reconheçamos diante de Deus os nossos pecados, suplicando a Ele a sua misericórdia sobre cada um de nós.

0: Deus Todo-Poderoso, tenha compaixão de nós, perdoe os nossos pecados e nos conduza à vida eterna.
1: Amém.
0: Oremos. Ó Deus, que nos destes a mãe do vosso Filho como nossa mãe, concedei-nos que, perseverando em penitência e oração pela salvação do mundo, possamos promover cada dia mais o reino de Cristo. Ele que é Deus e convosco vive e reina na unidade do Espírito Santo por todos os séculos dos séculos.
1: Amém.
0: Passamos as orações da nossa novena, cantando os louvores de Nossa Senhora.

0: Ó Mãe do Perpétuo Socorro, nós nos reunimos nesta novena para vos louvar, bendizer e agradecer todas as graças que por vossa intercessão temos recebido.
1: Virgem do Perpétuo Socorro, Santa Mãe do Redentor, socorrei o vosso povo que almeja ressurgir. Dai a todos a alegria de caminhar na consciente e ativa solidariedade com os mais pobres, anunciando de modo novo e corajoso o Evangelho do vosso Filho, fundamento e ápice de toda a convivência humana, que aspira a uma paz verdadeira, justa e duradoura. Como o menino Jesus, que admiramos neste venerável ícone, também nós queremos apertar a vossa mão. A vós não faltam nem o poder, nem a bondade para nos socorrer em todas as necessidades e em cada pedido. Agora é a vossa hora. Vinde, pois, em nosso auxílio e sede para todos refúgio e esperança. Amém.
0: Queremos pedir por toda a Igreja.
1: Intercedei por nós, ó Mãe do Perpétuo Socorro.
0: Pelos missionários, apóstolos, leigos e nossos líderes.
1: Intercedei por nós, ó Mãe do Perpétuo Socorro.
0: Pelas vocações sacerdotais e religiosas, pelas famílias.
1: Intercedei por nós, ó Mãe do Perpétuo Socorro.
0: Pela paz no mundo.
1: Intercedei por nós, ó Mãe do Perpétuo Socorro.
0: Pelos pobres e abandonados, pelos injustiçados e excluídos.
1: Intercedei por nós, ó Mãe do Perpétuo Socorro.
0: Pelos doentes e aflitos.
1: Intercedei por nós, ó Mãe do Perpétuo Socorro.
0: Pelos agonizantes e as almas do purgatório.
1: Intercedei por nós, ó Mãe do Perpétuo Socorro.
0: Pelas nossas intenções particulares.
1: Intercedei por nós, ó Mãe do Perpétuo Socorro.
0: Mãe do Perpétuo Socorro, ajudai-me a ser sempre de Deus. Tudo passa como o vento, Deus permanece. Eu quero ser de Deus e por isso vos suplico, socorrei-me nesta vida, ajudai-me a não perder Deus nos sofrimentos e necessidades.
1: Bondosa Mãe, aumentai minha fé, confiança e socorrei-me com vosso amor.
0: Mãe de Jesus e minha Mãe, dai-me um coração para ajudar o próximo, misericordioso para perdoar sempre, humilde e manso para carregar e suportar as suas fraquezas. Jesus disse que sempre faço a Ele aquilo que faço aos outros. Por isso, ajudai-me a melhor amar a Deus e aos meus irmãos.
1: Nossa Senhora do Perpétuo Socorro, socorrei-me na graça que vos peço.
0: Quantas vezes, ó Maria, meu coração fica triste, atribulado, cheio de dúvidas e angustiado. E isso acontece porque não me recolho no silêncio da oração e nem procuro ver o que Deus quer de mim. Não sei escutar Deus.
1: Maria, peço-vos a graça de acreditar que Deus me ama sempre, mesmo na dor.
0: Ó Deus fiel e misericordioso, que nos destes a graça de venerar a vossa bem-aventurada Mãe sob o título de Nossa Senhora do Perpétuo Socorro, concedei-nos que em todas as nossas necessidades sejamos acompanhados pela proteção da Virgem Maria e que, depois de nossa peregrinação nesta vida, alcancemos o prêmio da redenção eterna. Vós que viveis e reinais por todos os séculos dos séculos.
1: Amém.
0: Ave Maria, cheia de graça,
1: o Senhor é convosco. Bendita sois vós entre as mulheres, e bendito é o fruto do vosso ventre, Jesus. Santa Maria, Mãe de Deus, rogai por nós, pecadores, agora e na hora de nossa morte. Amém.
0: Ouçamos com atenção a liturgia da palavra.
2: Leitura do Ato dos Apóstolos. Naqueles dias, os que conduziram Paulo levaram-no até Atenas. De lá, voltando, transmitiram a Silas e a Timóteo a ordem de que fosse ter com eles o mais cedo possível. E partiram. De pé, no meio do Areópago, Paulo disse: Homens atenienses, Em tudo eu vejo que vós sois extremamente religiosos. Com efeito, passando e observando os vossos lugares de culto, encontrei também um altar com esta inscrição: ao Deus desconhecido. Pois bem, esse Deus que vós adorais sem conhecer é exatamente aquele que eu vos anuncio. O Deus que fez o mundo e tudo o que nele existe, sendo o Senhor do céu e da terra, ele não habita em santuários feitos por mãos humanas. Também não é servido por mãos humanas, como se precisasse de alguma coisa, pois é ele que dá a todos vida, respiração e tudo o mais. De um só homem ele fez toda a raça humana, para habitar sobre toda a face da terra, tendo fixado os tempos previamente estabelecidos e os limites de sua habitação. Assim fez para que buscassem a Deus e para ver se o descobririam, ainda que às palpadelas. Ele não está longe de cada um de nós, pois nele vivemos, nos movemos e existimos, como disseram alguns dentre vossos poetas. Somos da raça do próprio Deus. Sendo, portanto, da raça de Deus, não devemos pensar que a divindade seja semelhante a ouro, prata ou pedra, trabalhados pela arte e imaginação do homem. Mas Deus, sem levar em conta os tempos da ignorância, agora anuncia aos homens que todos e em todo lugar se arrependam, pois ele estabeleceu um dia em que há de julgar o mundo com justiça, por meio do homem que designou diante de todos, oferecendo uma garantia ao ressuscitá-lo dos mortos. Quando ouviram falar da ressurreição dos mortos, alguns caçoavam e outros diziam: nós te ouviremos falar disso em outra ocasião. Assim Paulo saiu do meio deles. Alguns, porém, uniram-se a ele e abraçaram a

0: O Senhor esteja convosco.
1: Ele está no meio de nós.
0: Proclamação do Evangelho de Jesus Cristo segundo João.
2: Glória a vós, Senhor.
0: Naquele tempo, disse Jesus aos seus discípulos: tenho ainda muitas coisas a dizer-vos, mas não sois capazes de as compreender agora. Quando, porém, vier o Espírito da verdade, ele vos conduzirá à plena verdade, pois ele não falará por si mesmo, mas dirá tudo o que tiver ouvido, e até as coisas futuras vos anunciará. Ele me glorificará, porque receberá do que é meu e vo-lo anunciará. Tudo o que o Pai possui é meu. Por isso, disse que o que ele receberá e vos anunciará é meu. Palavra da salvação.
2: Glória a vós, Senhor.
0: Vamos sentar um instante, amados irmãos. Através do evangelista São João, Jesus continua preparando os discípulos para a vinda do Paráclito, o Espírito Santo, o Espírito da Verdade, o Advogado, aquele que revelará toda a verdade e todas as coisas. Assim Jesus fala sobre o Espírito Santo para os discípulos. Lógico que nós, ao lermos, relermos, vivenciarmos a liturgia através da proclamação desta palavra, também Jesus vai preparando o nosso próprio coração para esta solenidade que se aproxima, a solenidade de Pentecostes, onde a missão da igreja, digamos assim, se dá como um início de levar esta mensagem de salvação para toda a humanidade. Vemos nos Atos dos Apóstolos já essa realidade concreta na vida daqueles homens que estiveram ao lado de Jesus. No capítulo hoje lido, vemos São Paulo que sai anunciar, ali entre os gregos também ele entra, e veja que interessante que para anunciar a mensagem de salvação, nós não precisamos estar alheios ou ser alienados da realidade na qual nós nos encontramos. Ao contrário, essa mensagem de salvação entra na nossa vida, faz parte da nossa história, para redimir a nossa história. Paulo entra, vê naquele templo vários deuses, mas vê ali também um lugar vazio, onde tem uma inscrição ao Deus desconhecido. E Paulo aproveita aquela circunstância para apresentar-lhes a este Deus desconhecido pelos gregos, Jesus Cristo, nosso Senhor. Começa a falar sobre Jesus, usa até mesmo da realidade própria dos gregos. Sabemos que os gregos buscavam muito a sabedoria humana, e São Paulo usa disso também, sendo um homem sábio, inteligente, até mesmo cita os poetas gregos para poder anunciar Jesus Cristo. O que quero dizer com isso? Nós, enquanto igreja, temos a missão de anunciar o Senhor e anunciar Jesus em todas as realidades nas quais nós nos encontramos, sejam elas mais simples ou mais difíceis, sejam em lugares onde palavras devem ser mais simples ou mais elevadas e eruditas, não importa. A mensagem de Jesus é para todos e nós devemos levar esta mensagem para todos. Não alienando as pessoas da sua própria realidade, como às vezes alguns dizem, né? Não falam só referindo-se à Igreja Católica, mas num geral, a realidade da fé. Há pessoas que dizem que a fé aliena a pessoa da realidade, né? Como se ela não vivesse ou não quisesse aceitar a sua própria realidade. Ao contrário, a nossa fé, ela é uma fé encarnada, ou seja, é uma fé vivida no nosso dia a dia. A espiritualidade desencarnada é aquela realidade que nós queremos espiritualizar tudo como se não vivêssemos neste mundo. Mas sempre entra em contradição, porque nós bem sabemos que estamos nesse mundo. Não somos, mas estamos nesse mundo. E precisamos lidar com as realidades deste mundo. Por isso, a igreja, dentro destes séculos de existência, ela é muito sábia porque vai também adaptando, é o que nós chamamos da inculturação evangélica, que não significa diluir a mensagem do Evangelho, mas é apresentar o Evangelho para aquela cultura, para aquela pessoa, na sua situação pessoal. Isso, quem realiza em nós, é o Espírito Santo de Deus. Por isso, a importância de Pentecostes para a missão da igreja, e nós, como igreja, também, a missão do Espírito Santo em cada um de nós, para continuarmos anunciando a mensagem da salvação que deve chegar a todos. Isso Jesus vai preparando, portanto, os discípulos através do Evangelho, onde ele próprio diz: agora vocês não são capazes de compreender todas as coisas, mas virá sobre vós o Espírito da verdade, e ele próprio vos revelará toda a verdade que recebi do meu Pai. Isso é o que nós chamamos permitir que o Espírito Santo haja em nós e através de nós. Uma vida no Espírito, uma vida nova no Cristo ressuscitado, porque afinal de contas estamos ainda vivenciando esse tempo da Páscoa. Portanto, o convite que Jesus nos faz na liturgia de hoje é continuar preparando o nosso coração com este anseio de que o Espírito Santo de fato venha até nós e realize a sua obra. Realize em nós essa obra de conversão, mas através de nós essa obra de anúncio da mensagem de salvação para os demais. Hoje, com toda a igreja, 13 de maio, temos a oportunidade de celebrar essa grande devoção desta aparição de Nossa Senhora em Fátima. Num momento de tribulação, num momento de guerras, num momento de ódio, de divisão, de mortes, Nossa Senhora aparece, por permissão de Deus, a três pastorzinhos, três crianças. Estas crianças, com um coração simples, acolhem a mensagem da Mãe de Deus, a que vem do céu para anunciar aos homens. Mensagens claras, mensagens que nós vemos que vão se concretizando na história, mas não podemos deixar passar de lado aquilo que Maria pediu nestas aparições, que às vezes, dentro do nosso ato devocional, a gente acaba como que perdendo um pouco a essência e acaba ficando um pouco com aquilo que não é o essencial, né? E na devoção, sobretudo a Nossa Senhora de Fátima, Nossa Senhora pedia que rezassem pela conversão dos pecadores, que rezassem pela salvação do mundo. O mundo precisa voltar o seu coração para seu filho Jesus. O mundo precisa redescobrir o amor de Jesus por eles. Por isso ela convidava aqueles pastorzinhos, aquelas crianças, a voltar, deixar-se converter, a mensagem chamada a conversão, ou seja, voltar-nos para Deus. Como fazer isso? Ela deixou ali alguns aspectos muito concretos: penitência e oração. Penitência, através do jejum e as obras de penitência que a igreja nos oferece, a oração, de modo especial, a belíssima oração do Santo Terço. Pedi a Nossa Senhora para que a paz reinasse no mundo, que rezássemos o terço todos os dias. E a paz, ela reinará no mundo na medida em que a paz reina em nosso coração, porque nós somos promotores da paz, somos propulsores desta paz que habita em nós. Por isso, rezar o Santo Terço para nós, lógico que vai cada um também de acordo com como foi sendo iniciado nessa devoção mariana, mas para nós deveria ser algo muito comum e normal a oração do Terço, não corriqueiro no sentido de perder o valor, mas no sentido de termos esta devoção ao Santo Terço, ao Santo Rosário. Oração poderosíssima, uma oração que traz benefícios para a própria alma, no sentido da busca da conversão, mas alcança também graças especiais para as outras pessoas, porque nós nos colocamos como intercessores. Dentro desta mensagem de salvação, de conversão, Maria também pedia àquelas crianças, e pede a todos nós também, o sentido de reparação. Reparar o coração de Jesus, que tanto ama a humanidade e que muitas vezes não recebe a não ser desprezo e esquecimento. Reparar também as ofensas cometidas ao Imaculado Coração da Virgem Maria. Maria, como mãe, sempre está ao nosso lado, nos protegendo, nos amparando, nos guiando, mas também contra o seu imaculado coração são cometidos muitos pecados. De uma forma ou outra, pela união da mãe e do filho, por Maria ter gerado Jesus no seu ventre, todo pecado feito a Jesus e que ofende o Sagrado Coração de Jesus, ofende também o Imaculado Coração da Virgem Maria. Porque o principal propósito de Nossa Senhora é que seu filho seja glorificado, que seu filho seja amado e seja conhecido. Celebrar, portanto, Nossa Senhora de Fátima não é só lembrarmos da procissão das luzes, não é só lembrarmos do externo, mas é renovar no nosso coração o sentido interior da verdadeira devoção à Virgem Maria. Esse chamado à conversão, através da penitência, através da oração, e esse chamado também à reparação. Reparar os pecados, como nós podemos fazer? Através do amor que nós podemos realizar em tudo aquilo que fizermos. Pequenas obras do dia a dia que realizamos por amor, é um ato de reparação ao coração de Jesus e ao coração imaculado da Virgem Maria. Há uma promessa que Nossa Senhora disse aos pastores, que a nós também deve ressoar no nosso coração hoje. Passaremos por muitas tribulações, muitas realidades difíceis haverão de acontecer. Mas diz a Virgem Maria àquelas crianças, por fim, o meu imaculado coração triunfará. Nossa Senhora prometeu isso, porque Jesus lhe concedeu essa graça. Nós estamos aqui como filhos de Deus, filhos de Nossa Senhora, nessa espera de que o coração da Virgem Maria, o imaculado coração da Virgem Maria, possa triunfar. Triunfará em nós, na medida em que nos permitirmos esta conversão e esta volta a Jesus. Triunfará em nós, na medida em que nós a honrarmos, através da nossa oração e devoção. Triunfará em nós, na medida em que Jesus seja anunciado e a sua mensagem de salvação chegue a todas as pessoas. Que a Santíssima Virgem Maria de Fátima interceda por cada um de nós e nos ajude a alcançar a paz como fruto da ressurreição e da presença do seu Filho no meio de nós. Louvado seja nosso Senhor Jesus Cristo.
2: Para sempre seja louvado.
0: Neste ofertório ofertemos o pão e o vinho, nossa vida, tudo aquilo que temos e somos.

0: Orai, irmãos e irmãs, para que o meu e o vosso sacrifício seja aceito por Deus, Pai Todo-Poderoso.
1: Receba, Senhor, por tuas mãos esse sacrifício para a glória do seu nome, para nosso bem e de toda a sua santa Igreja.
0: Pai Santo, ao celebrarmos a memória da bem-aventurada Virgem Maria, aceitai nossa humilde oblação apresentada com alegria, e aos que unimos ao sacrifício do Cristo, aos que nos unimos ao sacrifício do Cristo, seja ele consolo nesta vida e eterna salvação. Por Cristo nosso Senhor.
1: Amém.
0: O Senhor esteja convosco.
1: Ele está no meio de nós.
0: Corações ao alto.
1: O nosso coração está em Deus.
0: Demos graças ao Senhor nosso Deus.
1: É nosso dever e nossa salvação.
0: Na verdade, é digno e justo, é nosso dever e salvação, dar-vos graças sempre e em todo lugar, Senhor Pai Santo, Deus Eterno e Todo-Poderoso, e proclamar-vos admirável na perfeição dos vossos santos. Na comemoração da bem-aventurada Virgem Maria, exaltamos ainda mais a vossa clemência, inspirando-nos no hino que ela mesma cantou em vosso louvor. De fato, fizestes grandes coisas por toda a terra, e de geração em geração, manifestastes a vossa infinita misericórdia. Quando olhastes para a humildade da vossa serva, e nos destes, por meio dela, o autor da salvação da humanidade, vosso Filho Jesus Cristo, Senhor nosso. Por ele, os coros dos anjos adoram a vossa grandeza e se alegram eternamente na vossa presença. Concedei-nos também a nós associar-nos aos seus louvores, cantando a uma só voz.

0: Na verdade, ó Pai, vós sois santo, fonte de toda santidade. Santificai, pois, estes dons, derramando sobre eles o vosso Espírito, a fim de que se tornem para nós o corpo e o sangue de nosso Senhor Jesus Cristo.
1: Enviai o vosso Espírito Santo.
0: Estando para ser entregue e abraçando livremente a paixão, Jesus tomou o pão, pronunciou a bênção de ação de graças, partiu e o deu a seus discípulos, dizendo: Tomai todos e comei, isto é o meu corpo, que será entregue por vós.

Do mesmo modo, no fim da ceia, ele tomou o cálice em suas mãos e, dando graças novamente, o entregou a seus discípulos, dizendo: Tomai todos e bebei. Este é o cálice do meu sangue, o sangue da nova e eterna aliança, que será derramado por vós e por todos para a remissão dos pecados. Fazei isto em memória de mim.

0: Mistério da fé.
1: Anunciamos, Senhor, a vossa morte e proclamamos a vossa ressurreição. Vinde, Senhor Jesus.
0: Celebrando, pois, o memorial da morte e ressurreição do vosso Filho, nós vos oferecemos, ó Pai, o pão da vida e o cálice da salvação, e vos agradecemos porque nos tornasteis dignos de estar aqui na vossa presença e vos servir.
1: Aceitai, ó Senhor, a nossa oferta.
0: Suplicantes vos pedimos que, participando do corpo e sangue de Cristo, sejamos reunidos pelo Espírito Santo num só corpo.
1: O Espírito nos una num só corpo.
0: Lembrai-vos, ó Pai, da vossa Igreja, que se faz presente pelo mundo inteiro. Que ela cresça na caridade e em comunhão com o Papa Leão, com o nosso Bispo José Antônio, os bispos do mundo inteiro, os presbíteros, os diáconos e todos os ministros do vosso povo.
1: Lembrai-vos, ó Pai, da vossa Igreja.
0: Lembrai-vos também na vossa misericórdia dos nossos irmãos e irmãs que adormeceram na esperança da ressurreição e de todos os que partiram desta vida. Lembremos os falecidos colocados como intenção para esta Santa Missa, de modo especial, no sétimo dia, de Rosélia Cocheva, Maria Aparecida Bedete. Acolhei-os junto a vós, Senhor, na luz da vossa face.
1: Concedei-lhes, ó Senhor, a luz eterna.
0: Enfim, nós vos pedimos, tende piedade de todos nós e dai-nos participar da vida eterna, com a Virgem Maria, Mãe de Deus, São José, seu esposo, os apóstolos e todos os santos, que neste mundo viveram na vossa amizade, a fim de vos louvarmos e glorificarmos, por Jesus Cristo, vosso Filho. Por Cristo, com Cristo, em Cristo, a vós, Deus, Pai Todo-Poderoso, na unidade do Espírito Santo, toda a honra e toda a glória, por todos os séculos dos séculos.
1: Amém.
0: Rezemos com amor e confiança a oração que o Senhor Jesus nos ensinou. Pai nosso,
1: que estais nos céus, santificado seja o vosso nome. Venha a nós o vosso reino. Seja feita a vossa vontade, assim na terra como no céu. O pão nosso de cada dia nos dai hoje. Perdoai as nossas ofensas, assim como nós perdoamos a quem nos tem ofendido. E não nos deixeis cair em tentação, mas livrai-nos do mal.
0: Livrai-nos de todos os males, ó Pai, e dai-nos hoje a vossa paz. Ajudados pela vossa misericórdia, sejamos sempre livres do pecado e protegidos de todos os perigos, enquanto aguardamos a feliz esperança e a vinda do nosso Salvador Jesus Cristo.
1: Vosso é o reino, o poder e a glória para sempre.
0: Senhor Jesus Cristo, dissestes aos vossos apóstolos: eu vos deixo a paz, eu vos dou a minha paz. Não olheis os nossos pecados, mas a fé que anima a vossa Igreja. Dai-lhe, segundo o vosso desejo, a paz e a unidade. Vós que sois Deus com o Pai e o Espírito Santo.
1: Amém.
0: A paz do Senhor esteja sempre convosco.
1: O amor de Cristo nos uniu. Tirais o pecado do mundo, tende piedade de nós. Cordeiro de Deus, que tirais o pecado do mundo, tende piedade de nós. Cordeiro de Deus, que tirais o pecado do mundo, dai-nos a paz.
0: Provai e vede como o Senhor é bom. Feliz de quem nele encontra seu refúgio. Eis o Cordeiro de Deus, que tira o pecado do mundo.
1: Senhor, eu não sou digno de que entreis em minha morada, mas dizei uma palavra e serei salvo.
0: Que o corpo e o sangue de Cristo nos guardem para a vida eterna.
1: Amém.

Como de costume, para um momento da comunhão, podemos formar duas filas, vindo pelo corredor central e retornando pelos corredores laterais. Ao aproximar-se para receber a comunhão, comungue diante do sacerdote ou ministro em sinal de respeito e fé.

0: Alegra-te, Virgem Mãe, pois Cristo ressurgiu do sepulcro. Aleluia. Oremos. Senhor, fortalecidos com os sacramentos pascais, concedei aos que celebramos a memória da Mãe do vosso Filho, testemunhar em nossa carne mortal a vida de Jesus, que vive e reina pelos séculos dos séculos.
1: Amém. Avisos. 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Eucaristia, participação no céu. 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
0: Hoje, honrando então a memória de Nossa Senhora de Fátima, peçamos a ela a sua intercessão por nós, pelas nossas famílias, de modo especial, pela paz no mundo. Rezemos juntos, Salve Rainha, Mãe de Misericórdia, vida, doçura e esperança nossa, salve. A vós bradamos, degredados filhos de Eva, a vós suspiramos, gemendo e chorando neste vale de lágrimas, eia, pois, advogada nossa, esses vossos olhos misericordiosos a nós volvei, e depois deste desterro, mostrai-nos Jesus, bendito o fruto do vosso ventre, ó clemente, ó piedosa, ó doce sempre Virgem Maria. Rogai por nós, Santa Mãe de Deus,
1: para que sejamos dignos
0: das promessas de Cristo. Amém. Nossa Senhora de Fátima, rogai por nós. O Senhor esteja convosco.
1: Ele está no meio de nós.
0: Abençoe-vos o Deus Todo-Poderoso, Pai e Filho e Espírito Santo.
1: Amém.
0: Ide em paz e que o Senhor vos acompanhe.
1: Graças a Deus.
0: Uma ótima tarde, abençoada continuação de semana a todos nós.

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9: 15 horas 59 minutos e Ipiranga Mix está no ar. Ótima tarde para você. Eu sou a Cris, juntinho com você no resto desta tarde de quarta-feira, dia 13 de maio. Hoje, 13 de maio, comemora-se o dia de Nossa Senhora de Fátima. Um grande abraço a todos das comunidades que celebram Nossa Senhora de Fátima. E em 13 de maio de 1981, São João Paulo II, ele sofreu aquele atentado na Praça de São Pedro. Você lembra que é um marco que marcou o início de uma das histórias de devoção mais impressionantes do catolicismo contemporâneo. Se você não lembra, eu relembro o caso que aconteceu. Ele foi alvejado a queima-roupa pelo terrorista Mary Matt Ali Agaque. O pontífice sobreviveu milagrosamente ao ferimento que foi a queima-roupa, veja, por razões médicas que deveriam ter sido fatais. O próprio Papa atribuiu a sua sobrevivência à intervenção direta da Virgem Maria, declarando publicamente que enquanto uma mão disparou a arma, outra mão materna guiou a trajetória do projétil para salvar a sua vida. Gesto de gratidão e doação, movido por esse sentimento de profunda gratidão e pela coincidência do ataque ter ocorrido no dia de Nossa Senhora de Fátima, o Papa viajou ao santuário português um ano após o ocorrido, posteriormente em março de 1984. Carol Wojtyla formalizou a entrega da bala que havia sido retirada de seu corpo ao bispo de Leiria Fátima. O objeto foi entregue como um ex-devoto, que é uma oferta tradicional de agradecimento por uma graça alcançada, tornando-se uma relíquia histórica sob a guarda dos responsáveis pelo santuário. E o mais interessante é o encaixe milimétrico na coroa. O destino definitivo da bala revelou uma coincidência técnica impressionante anos mais tarde. Em 1989, os joalheiros do santuário decidiram integrar o projétil à coroa preciosa da imagem mariana, uma peça confeccionada em 1942 com joias doadas por mulheres portuguesas. Ao analisarem a estrutura de ouro, os artesãos descobriram que a bala se ajustava de forma milimétrica e perfeita exatamente no vazio existente sob o globo de turquesa localizado na base da cruz. O encaixe foi tão exato que a relíquia foi fixada sob pressão natural, sem a necessidade de nenhuma alteração, solda ou modificação na joia original. Você conhecia essa história de devoção do São João Paulo? Gente, que emocionante! Hoje no dia de Nossa Senhora de Fátima, Nossa Senhora de Fátima, rogai a todos por nós. Um grande abraço pro pessoal que tá na escuta aí comigo, me acompanhando. Dona Luzia, ótima tarde, obrigado pelo carinho. O Roberto ali da Panificadora, ligadinho conosco aqui, ótima tarde, Roberto. O Reinaldo também está em sintonia. Deus abençoe você também, Reinaldo, obrigado pelo carinho. E já vamos de música, começando muito bem, God is Not Dead, com Rihanna e Selena Gomez. Agora 16 horas e 3 minutos, ótima tarde.

This is 6 horas 13 minutos, Alessia Cara 5. 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
0: 16 horas, 17 minutos e 21 graus é a nossa temperatura nesse momento. Agora tá gostosinho, né? Tá aceitável aí o 21 graus. Sendo que, como eu já falei várias vezes aqui, o 21 graus no outono e inverno é diferente do 21 graus no verão. Se fosse verão, a gente estaria aí já bem mais de bermuda, regata e tudo, né? E eu tô de casaco aqui, que no sol tá gostoso, tá quente. Na sombra tá geladinho, tá bem fresco nessa friagem. E a previsão hoje vai ficar assim, e amanhã, hoje não era nem pra ter aparecido o sol, e ele apareceu, segundo a previsão, né? Ontem, lembra? Eu falei que não ia ter sol. Graças a Deus, ele saiu e deu uma esquentada, uma aquecida. Mas tá de dias contados esse sol. Amanhã, quinta-feira, ainda teremos um dia agradável, um dia com 22 graus a nossa temperatura, sendo que a noite daí já é para chegar uma chuvinha. Vai mudar o tempo para o final de semana e sexta-feira, pelo aplicativo, até onde estou vendo aqui, vai ser, está marcando sexta, sábado, domingo, segunda, terça, está marcando que é para ter chuva e chuvisco. As temperaturas daí já dão uma caidinha de novo, agora que deu uma subidinha já vai cair de novo e vai ser úmido aí a próxima semana. Se programe então, aproveite o sol aí que tá brilhando, tá gostoso, dá aquela lavadinha na roupa lá, põe para secar porque você tem mais amanhã de prazo aí de sol, depois vai vir chuva e se confirmar ali a previsão ela vai ficar uns dias aí conosco. Ótima tarde pra você, obrigado pela sua sintonia e seu carinho. E vem, vamos de mais música aí já pra encerrar o nosso programa, né? Ao som de Elton John e Dua Lipa, Cold Heart, já são as últimas. Daí depois, Vitor e Léo, Vai Me Perdoando, que vai ser a música que vai finalizar a Ipiranga Mix de hoje. Agora, 16 horas, 19 minutos, ótima tarde.

E é hora de dizer adeus, 16 horas 25 minutos. E ao som de Vitor e Léo, vamos finalizando Ipiranga Mix de hoje. Um grande abraço para Odete, que tá ligadinho com a gente ali, sintonizadinho. Deus abençoe sua tarde, sua noite. Dona Odete, obrigado pelo carinho e sintonia. E agradeço você também aí que esteve ligadinho comigo esses poucos momentos aí de Ipiranga Mix de hoje. Mas amanhã eu convido a você a estar ligadinho comigo novamente às 15 horas para o melhor mix de música da sua tarde. Que você tenha um ótimo restinho de tarde, uma abençoada noite, aí a gente se vê novamente e continue na melhor sintonia, que na sequência tem o Nando e Ipiranga Pop. Então amanhã eu volto de novo às 15 horas e espero você até lá. Tchau, tchau!

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6: 16 horas, 30 minutos, sejam todos bem-vindos a mais um Ipiranga Pop. Hoje, nesta tarde de quarta-feira, dia 13 de maio. E nas quartas-feiras, pessoal, a gente sempre traz, pelo menos é usual trazer quase sempre, uma recomendação literária, né? Uma dica de livro para nós alimentarmos aquele saudável hábito da leitura. Vamos então falar de um livro hoje. Trago até vocês um livro que demorei para trazer por conta dele ser uma leitura até substancial. Ele é grandinho, deve ter o quê? Deixa eu verificar aqui na extensão dele, se está numerado, as páginas estão numeradas. 576 páginas, ela não é um livro muito curto, mas ele é um livro muito bom, e faz com que a leitura acabe fluindo. Tem livros que às vezes são curtos, mas às vezes o livro é meio moroso, assim, às vezes ele é difícil, é denso. E por mais curto que pareça, a leitura se torna difícil, se torna longa. Mas há livros que são enormes, mas que a leitura é muito boa, muito rápida. Simplesmente você devora o livro. É o caso desse. O livro se chama A Estrada Lincoln. E o autor se chama Amor Tolles. Aqui diz assim, o mesmo autor de Um Cavalheiro em Moscou. Para ver a referência aqui do outro... Do outro livro, deve ser muito bom. Outro livro também. Parece que esse cara escreve bons livros. Esse aqui, uma edição muito bonita, publicada pela editora Intrínseca. E, enfim, o outro eu não conheço, mas esse aqui eu tenho em mãos. Então vamos à história. A Estrada Lincoln. Bom, antes de mais nada, para você saber, a Estrada Lincoln, que fala o título, né, do livro. Na verdade é a primeira estrada transcontinental dos Estados Unidos, né? Ela liga uma ponta, os Estados Unidos de uma ponta a outra. Então ela vai lá, ela sai da Times Square em Nova York e segue atravessando todos os Estados Unidos até São Francisco. Então ela vai da costa leste até a costa oeste. Ela atravessa o país inteiro. E é essa estrada que os personagens tomam para fazer uma viagem aqui, uma viagem, enfim, em busca de um mundo melhor. na história. Estamos em 1954, em junho de 1954, época em que o protagonista, o Emmett Watson, sai de uma instituição juvenil, uma espécie de reformatório. Ele sai de lá após cumprir um período lá por um homicídio culposo, que a gente não tem exatamente muitos indícios disso, mas aos poucos a própria narrativa vai esclarecendo direito o que aconteceu. O Emmett estava lá e agora ganhou finalmente a liberdade. E o próprio tutor dele explica, né, a circunstância tal. E ele não tem mais mãe, né? A mãe foi embora alguns anos antes. O pai que criava ele morreu recentemente de câncer. E a própria propriedade da família, ela tinha sido tomada pelo banco. Eles moravam em Nebraska, numa fazendinha lá em Nebraska. Daí o banco tomou, porque tinha sido hipotecada a casa. Então eles ficam por um tempo lá junto com a mulher que criou o irmão mais novo dele, o Billy, a tal da Sally. Mas ficam por pouco tempo. O plano do Emmett é justamente pegar o Billy e partir rumo à Califórnia, ou seja, atravessar todos os Estados Unidos, ali pela estrada Lincoln, e ir para a costa oeste em busca de uma vida melhor. Lá pelas tantas aparece dois outros companheiros de viagem, que são dois colegas que estavam no reformatório junto com o Emmett, que é o Dutchess e o Woolley. E eles fogem desse reformatório escondidos no porta-malas justamente do carro que o tutor e o Emmett tinham pego para ir para casa, para ir para Nebraska. Mas enfim, é uma história toda cheia dos querês e dos porquês. E assim esses quatro personagens, o Emmett, o Billy, o Dutchess e o Woolley, seguem rumo à Califórnia, cada um com uma expectativa diferente, cada um com um plano pro futuro diferente, e alguns desses planos acabam entrando em atrito, porque acabam tomando rumos distintos. Enfim, eu não posso falar muito, porque é aquele tipo de história que quanto menos você souber, melhor. É uma história muito interessante, muito boa. Ela oscila entre pontos de vista. Tem o primeiro episódio, por exemplo, o primeiro capítulo é do ponto de vista do Emmett, que é o protagonista, mas logo outros assumem os pontos de vista. Você fica sabendo da história do Dutchess, fica sabendo da história do Woolley também, e vai alternando. Cada um tem uma personalidade completamente diferente. O Dutchess, por exemplo, ele é todo inteligente, todo astuto, todo carismático, sempre tem as ideias, sempre tem iniciativa para as coisas, enquanto que o Woolley, ele é cuidadoso, ele é esperto, ele tem algumas ideias assim fora da caixinha. Muito interessante o modo como cada capítulo pertence a um dos personagens. Então cada capítulo aprofunda a história deles ao mesmo tempo que explica melhor a própria personalidade de cada um e do porquê eles foram naquele reformatório. E tem por fim o Billy, né, que é o irmão mais novo do Emmett, que tem lá sua história também, tem lá suas expectativas também. É um livro muito bacana, justifica o tamanho por tudo que acontece, mas a trama em si, pode reparar que eu até não falei muito dela, porque basicamente a trama começa a partir do momento que o Emmett chega na casa dele em Nebraska, casa que logo na sequência já é tomada dele. A trama começa ali. Eu não falei muito da trama justamente porque é aquela tipo de trama que quanto menos você souber dela, melhor. Inclusive, o livro é dividido por partes, por capítulos, partes mesmo, por tomos. Cada tomo vem com quatro capítulos e cada capítulo é do ponto de vista de um desses quatro personagens. E o primeiro capítulo é 10, o primeiro tomo, né? O primeiro tomo é 10, daí você tem lá o capítulo do Emmett, do Billy, do Dutchess, do Woolley. Daí o segundo tomo é 9, o outro vem todos os capítulos, daí o outro tomo é 8, e assim por diante. E por que que ele vai no que parece ser uma contagem regressiva? Você também vai descobrir ao longo do livro. É um livro bastante interessante, elogiadíssimo aqui, inclusive. Tem aqui uma espécie de menção aqui na contracapa do próprio Barack Obama, olha, dizendo que é um dos melhores livros de 2021, ano em que ele foi lançado. É bom mesmo. Só não esperem que façam livro, filme, né? Ah, não vou ler o livro, vou esperar sair o filme, daí eu leio, assisto o filme. Alguns livros não são feitos filmes, é impressionante. Simplesmente não é porque eles não são bons, não é porque eles não valem a pena, simplesmente não acontece. E às vezes eu acredito que esse é o caso da Estrada Lincoln. Ainda não fizeram nem filme nem minissérie, e talvez não façam. E se você está esperando fazer para assistir, para não precisar ler o livro, está perdendo um livro sensacional. Como eu falei, da editora Intrínseca, e o nome é A Estrada Lincoln. Muito bom. Minha recomendação de hoje, desta quarta-feira, beleza, pessoal? Quero aqui mandar um abraço aqui para quem está na escuta. Marcelo Scheide lá, mandando boa tarde. Brigadão aí, Marcelo. Roberto Rivelino também está lá conosco. Brigadão aí, Roberto. Está na escuta lá na Cantinha do Pão. Então, desejo a todos uma ótima tarde. Fiquem agora com os 5 minutos com Jesus, hoje com o pastor Noidi. Na sequência, a programação da tarde com o Gilmar Antônio, mas apesar que o Gilmar Antônio acho que não vai vir hoje, mas eu já explico pra vocês quando chegar a hora do programa. O Ipiranga Pop, se Deus quiser, volta amanhã. Uma vez mais, muito obrigado e até a próxima.
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1: Saúdo e cumprimento os nossos amados ouvintes com a graça e a paz de nosso Senhor e Salvador Jesus e convido-os a meditarmos sobre o tema Transformados e fundamentados no texto bíblico de Efésios capítulo 1, versículo 17, e de onde lemos: E peço ao Deus do nosso Senhor Jesus Cristo que dê a vocês o seu Espírito, o Espírito que os tornará sábios e revelará Deus a vocês. A jornada do conhecimento é cheia de surpresas e transforma nossa visão ao aprendermos algo novo. Nesse processo, os professores têm papel essencial, guiando seus alunos. Jesus foi o mestre por excelência. Suas lições maravilhavam as pessoas e transformavam vidas. Seus discípulos aprenderam tudo o que precisavam sobre a salvação. Porém, com a ascensão de Jesus, surgiu a pergunta: como continuariam a aprender? Após a ascensão de Jesus, não demorou para chegar o esperado dia do Pentecostes, quando o Espírito Santo desceu sobre os discípulos e, a partir de então, seria o guia e professor deles na palavra e na tarefa de ensinar. Esse maravilhoso dom do Espírito Santo de guiar no conhecimento da salvação, Paulo reafirma quando escreveu aos Efésios: E peço ao Deus do nosso Senhor Jesus Cristo, o Pai glorioso, que dê a vocês o seu Espírito, o Espírito que os tornará sábios e revelará Deus a vocês, para que assim vocês o conheçam como devem conhecer. Isso serve para nós hoje, pois Deus continua a ensinar o seu povo com a sua palavra através do seu Espírito Santo. Pelo poder do Espírito, somos guiados à fé verdadeira e assim podemos confessar com toda a Igreja cristã nossa fidelidade ao Deus triuno e à salvação em Jesus. Esse ensino é transformador, nos traz das trevas do pecado para a maravilhosa luz de Cristo e faz de todo aquele que crê uma nova criatura que já passou da morte para a vida. Hoje, essa palavra chega a você e o torna novo pelo perdão e amor de Deus. Confie nele e o mais ele fará. E ore comigo: Santo Espírito, em tuas mãos minha vida se torna nova. Dá-me a sabedoria que vem do céu para me manter na fé em Jesus. Amém. As atividades das congregações luteranas para este final de semana. Sábado pela manhã, 9h30, culto na Congregação Santa Trindade de Faxinal dos Mineiros. Sábado à tarde, 14h30, reunião dos jovens em Vieiras. Sábado à noite, 19h30, culto na Congregação Rei Jesus, no bairro Rocio 2. No domingo, 9h, culto em Vitmarsum. E também no domingo, 9h, culto na Congregação Bom Jesus de Vieiras. Lembramos que todos os cultos serão com a celebração da Santa Ceia. E a paz de Deus, que excede todo entendimento, guarde nossos corações e mentes em Cristo Jesus para a vida eterna. Amém.
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4: É isso aí, é programação da tarde, mas dessa vez, infelizmente, não tem Gilmar Antônio. Eu quero ver onde é que tá aquele efeito. Aquele efeito quão, quão, aqui é o efeito quão, quão, quão. É, infelizmente não temos Gilmar Antônio hoje. Aliás, quem ouviu o programa de ontem deve ter percebido, sobretudo no início, que o seu Gilmar estava com certa dificuldade para manter a voz por conta do comprometimento da garganta, que dá, às vezes dá umas infecções aí, umas gripe, umas tosse. Então o seu Gilmar já apresentou um pouco de dificuldade ontem. Hoje ele disse que não ia ter condições de fazer o programa, mesmo que ele descesse. Tá tomando uns remédios lá em casa, na casa dele, né? Na casa dele. E torcendo para dar uma melhorada e conseguir vir amanhã. E aí sim fazer um programa, ele mesmo fazer o programa aqui para vocês ouvintes. Coisa que ele adora fazer. Mas então, na ausência do seu Gilmar, estamos aí desejando melhoras para ele aí, se estiver nos ouvindo, melhoras para o senhor, seu Gilmar, e segue o baile, né, pessoal, afinal de contas, como diz aquele ditado do show business, o show não pode parar. Temos aí então a programação da tarde sem Gilmar Antônio, mas com as músicas, com nossos ouvintes que estão aí participando. Mande sua mensagem no 42 999 53 3669, que a gente segura as pontas para fazer esse programa até as 18 horas, como todas as tardes. Ainda que hoje, infelizmente, Gilmar Antônio não possa estar fazendo companhia aos nossos ouvintes, mas se tudo der certo, se Deus quiser, amanhã ele estará aí conosco, beleza, pessoal? Então, fazendo naqueles conformes, vamos começar então falando da folhinha do dia, do dia de hoje, né? Dia 13 de maio, vamos lá.
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4: Então, dia 13 de maio, hoje, né? Tem até algumas datas aí, umas comemorações cívicas aí que até o pessoal já sabe, né? Mas não custa a gente reiterar aqui na programação da tarde. Dia 13 de maio, então, comemora-se dia da abolição da escravatura no Brasil. Uma data muito importante, né, pessoal? Também Dia Nacional de Denúncia contra o Racismo e Dia do Zootecnista. Olha aí, pessoal do Colégio Agrícola, hein? Um abraço pro pessoal lá do Colégio Agrícola, que eles estudam para ser zootecnistas também. É isso aí, essas são as comemorações deste dia 13 de maio. Não vou me demorar muito porque tem mais coisa para falar e tem música para escutar. Vamos lá então já para nossa mensagem.
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4: Então, a vida me ensinou a dizer adeus às pessoas que amo sem tirá-las do meu coração. Sorrir às pessoas que não gostam de mim para lhes mostrar que sou diferente do que elas pensam. Fazer de conta que tudo está bem quando isso não é verdade, para que eu possa acreditar que tudo vai mudar. Calar-me para ouvir, aprender com meus erros, afinal eu posso ser sempre melhor. A lutar contra as injustiças e sorrir quando que mais desejo gritar todas as minhas dores para o mundo. A ser forte quando os que amo estão com problemas. Ser carinhoso com todos que precisam do meu carinho. Ouvir a todos que só precisam desabafar. Amar os que me machucam ou querem fazer de mim depósito de suas frustrações e desafetos. Perdoar incondicionalmente, pois já precisei desse perdão. Amar incondicionalmente, pois também preciso desse amor. A alegrar quem precisa, a pedir perdão, a sonhar acordado, a acordar com a realidade sempre que fosse necessário, a aproveitar cada instante de felicidade, a chorar de saudade, sem vergonha de demonstrar. A vida me ensinou a ter olhos para ver e ouvir estrelas, embora nem sempre consiga entendê-las, a ver o encanto do pôr do sol, a sentir a dor do adeus e do que se acaba, sempre lutando para preservar tudo o que é importante para a felicidade do meu ser, a abrir minhas janelas para o amor, a não temer o futuro. Ela me ensinou a aproveitar o presente como um presente que da vida recebi e usá-lo como um diamante que eu mesmo tenho que lapidar, lhe dando forma da maneira que eu escolher. Essa é uma citação de Charles Chaplin. É isso aí, pessoal. Então, 17 horas e 7 minutos, vamos então iniciar o nosso programa de hoje. Já estamos recebendo bastante mensagem aqui, daqui a pouco eu vou ler todas elas, vou registrar a audiência do pessoal, mandar os abraços, atender os pedidos musicais, mas por hora, vamos começar aqui com uma música até bem apropriada para as reflexões de hoje, Michel Teló, O Tempo Não Espera Ninguém.

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17 horas 12 minutos, então você ouviu Michel Teló, O Tempo Não Espera Ninguém, a primeira música aqui da programação da tarde de hoje, quarta-feira. Vamos lá então, registrar aqui as participações do pessoal aqui que tá lá conosco, nos ouvindo do outro lado do rádio. A dona Luzia Campa que mandou mensagem, mandou na verdade um joinha aqui. Dona Luzia, obrigado dona Luzia, também a dona Odete mandou, ela mandou meu Jesus... Eu acho que foi a hora que eu falei que o Gilmar Antônio não vinha, por isso que ela mandou. Obrigado, dona Odete, pela participação. Qualquer coisa, mande seu pedido musical aí. Dona Viviane tá lá conosco. Boa tarde, gostaria da música Nossa Senhora de Fátima com Teixeirinha. Ofereço para minha mãe Mafalda. Olha, então, vamos puxar aqui já Teixeirinha, Nossa Senhora de Fátima. Tá bem um viés bem assim, bem religioso essas primeiras músicas aqui. Olha que beleza. Não, Michel Teló agora e agora o Nossa Senhora de Fátima com o Teixeirinho. Deixa eu ver aqui quem mais está conosco. O seu Roberto Rivelino. Boa tarde, Gilmar e Luiz Fernando. Estamos na escuta, toque a música Paleteando Morro Velho com o Gaúcho na Fronteira, beleza? Obrigado, seu Roberto. Um abraço pro senhor aí, já está separada a música. Vamos ver aqui quem está conosco. O Gaiota, boa tarde, meu amigo Gilmar Antônio e Nando. Estou na escuta, é o Gaiota. Manda uma música pro Guto, aniversário dele hoje, tropeiro velho, Guto. Beleza, então, Guto, amigo do seu Gaiota aí, parabéns, felicidades, muitos anos de vida, já tocamos tropeiro velho aqui. Também a Ana Rita tá lá conosco, ela quer ouvir Franguinho na Panela, na versão do Daniel, olha só. Show de bola, já ouvimos também, já vamos ouvir. Também aqui o Marcelo Scheide, boa tarde pro amigo Fernando e Gilmar Antônio, todos no programa da tarde. Melhoras pro Gilmar Antônio, é verdade. Que coisa, né? Mas é mudar o tempo, assim, já começa a se arruinar o Gilmar Antônio, né? Fazer um friozão, assim. Espero que o Gilmar Antônio consiga manter a frequência do programa, né? Ao longo do inverno, tá pra ser um inverno rigoroso. O seu Gilmar, ele precisa se cuidar. Na verdade, todos nós, né? Nós que... A gente que vive aqui fazendo o programa, né? Nós dependemos muito da voz. E essa coisa do clima, o tempo, na sua instabilidade, às vezes acaba trazendo, né, alguns malefícios aí, né? Gripe, tosse. Primeiro foi o Gilmar, mas tenho certeza que não vai ser só ele. Ao longo dos dias, é muito bem provável que outros acabem adoecendo. Eu mesmo não tô livre. Então, o que eu tô falando aqui? Mas tomara que o seu Gilmar melhore mesmo. Estamos torcendo aqui, né? Mas vamos então de música. Primeiro Teixeirinha, Nossa Senhora de Fátima, para dona Viviane, que oferece para sua mãe Mafalda. Na sequência, Gaúcho da Fronteira, Paletendo Morro Velho, pedido do Roberto Rivelino, da Cantinho do Pão. Vamos lá, 17h15.

0: É isso aí, você ouviu Gaúcho da Fronteira paleteando Morro Velho. A gente vai para um rápido intervalo comercial, mas a gente já volta para atender mais pedidos musicais. Fique na audiência.
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0: 17 horas 25 minutos, estamos voltando aí depois de um rápido intervalo comercial. Agora que eu me dei conta, pessoal, que eu não tinha falado do tempo, né? O Gilmar Antônio também gosta de falar do tempo. Vamos ver aqui então a temperatura na cidade de Palmeira. Já tinha estado um pouco mais quente, já chegou nos 20 graus no dia de hoje. Deu uma amenizada ao frio que perdurou esses últimos dois dias, mas ainda tá um friozinho, né? Como é típico do tempo. Nós estamos agora com 18 graus na cidade de Palmeira. Me parece que amanhã segue nessas condições a temperatura, né, o clima, e está previsto chuva para sexta-feira. Então vamos aproveitar, aproveitem o tempo seco, nós que somos pedestres temos que aproveitar o tempo seco, porque a partir de sexta-feira a coisa pega, a chuva volta. muito provavelmente, junto com ela, mais uma frente fria, mais um desses dessas quedas de temperatura que deixa a gente tudo emblusado aí pros cantos. Mas aí a gente vai atualizando à medida que for. Parece que vai ser dias, pelo menos uns 4 dias de chuva. Com chuva, então vão ser aqueles dias onde tudo vai ficar meio molhado, meio encharcado. Mas isso a partir de sexta. Hoje já tá acabando, né, o dia. Mas amanhã ainda vai ter um pouco, um tempo mais ou menos como hoje. Então fica aqui o alerta, pessoal. Vamos preparando o guarda-chuva pra sexta-feira. Beleza? Vamos registrar aqui mais algumas participações. Deixa eu ver quem que tá falando aqui. O Marcelo Scheide mandou assim, melhoras pro Gilmar Antônio. Toca uma música do trio Parada Dura pra ele e para todos os ouvintes. Obrigado, Marcelo. Vamos atender o seu pedido aqui. Acho que hoje vai dar tempo. São 17h27. A Dona Odete também diz melhoras pro Gilmar Antônio. Talvez ele esteja nos ouvindo, já está recebendo automaticamente as melhoras aí do pessoal. Ela falou que, para confirmar a audiência, hoje só curtindo a programação. Desejo uma ótima noite abençoada para você e sua família. Obrigado, Dona Dete. E vamos então de música. Eu tenho aqui na sequência mais uma do Teixeirinha, Tropeiro Velho. Essa foi pedido do Gaiota, ele que manda ela pro amigo Guto, amigo dele que tá fazendo aniversário hoje, 3 de maio. Então, ó, aniversariante de hoje. Parabéns, felicidades, muitos anos de vida. É a música Tropeiro Velho na sequência. Depois dela vem aqui o pedido da Dona Rita. Dona Rita que pediu um franguinho na panela com o Daniel. Eu não encontrei essa versão, mas tem aqui com o João Neto e Frederico, que é muito boa. Vamos então ouvir Franguinho na Panela, que a Dona Ana Rita pediu. Vamos lá.

0: 17h36, você ouviu o João Neto e Frederico Franguinho na Panela e Teixeirinha Tropeiro Velho. A gente vai pro último intervalo comercial da programação da tarde. Já voltamos trazendo as últimas músicas, os últimos pedidos musicais, beleza, pessoal?
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0: E olha que foi um intervalo bem rapidinho mesmo, ó, 17h38, já estamos de volta, mas ainda tem um bom tempo para tocar algumas músicas aqui, para ouvir alguns sucessos do sertanejo, do gauchesco. E vamos aqui na sequência com o pedido do Marcelo Scheidel, que quer ouvir uma do trio Parada Dura, oferece para todos os ouvintes e para o Gilmar Antônio, a quem ele deseja melhoras. Então vamos de um clássico da Ipiranga FM e até da Ipiranga AM. Olha aqui, trio Parada Dura, As Andorinhas. Na sequência, temos aqui o pedido da Dona Lourdes. Obrigado, Dona Lourdes. Um abraço para a senhora. Boa tarde aí. Ela diz, boa tarde, Nando. Se der tempo, toque uma do Felipe Falcão. Eu puxei aqui do Felipe Falcão. Deixa eu te amar, por favor. Vamos lá, então. 17h39.

0: isso aí, pessoal. Leandro e Leonardo, Talismã, a música que vocês ouvem agora. Antes teve Rick Renner, Diga Que Ainda Me Ama, e Christian Ralph, Camisa Manchada. Olha que sucessão de modão aqui na programação da tarde. Agora são 17h56, nós ficamos por aqui. Na sequência, o Santo Terço, como sempre, e depois o Denilson Miranda com Sintonia Total, beleza, pessoal? A programação da tarde volta amanhã e, se Deus quiser, com o locutor do momento, o Gilmar Antônio. Até lá, pessoal, e tenham todos uma ótima noite.
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O anjo do Senhor anunciou a Maria, e ela concebeu pelo Espírito Santo. Ave Maria, cheia de graça, o Senhor é convosco. Bendita sois vós entre as mulheres, e bendito é o fruto do vosso ventre, Jesus. Santa Maria, Mãe de Deus, rogai por nós, pecadores, agora e na hora da nossa morte. Amém. Eis aqui a serva do Senhor. Faça-se em mim segundo a vossa palavra. Ave Maria, cheia de graça, o Senhor é convosco. Bendita sois vós entre as mulheres, e bendito é o fruto do vosso ventre, Jesus. Santa Maria, Mãe de Deus, rogai por nós, pecadores, agora e na hora da nossa morte. Amém. E o Verbo divino se fez carne e habitou entre nós. Ave Maria, cheia de graça, o Senhor é convosco. Bendita sois vós entre as mulheres, e bendito é o fruto do vosso ventre, Jesus. Santa Maria, Mãe de Deus, rogai por nós, pecadores, agora e na hora da nossa morte. Amém. Rogai por nós, Santa Mãe de Deus, para que sejamos dignos das promessas de Cristo. Oremos, infundi, Senhor, em nossos corações a vossa graça, para que nós, que conhecendo pela anunciação do anjo a encarnação do vosso Filho Jesus Cristo, cheguemos por sua paixão e cruz à glória da ressurreição, pelo mesmo Cristo nosso Senhor. Amém. Glória ao Pai, ao Filho e ao Espírito Santo, como era no princípio,

sempre. Amém. Glória ao Pai, ao Filho e ao Espírito Santo, como era no princípio, agora e sempre. Amém. E desça sobre vós a bênção de Deus Todo-Poderoso, Pai e Filho,

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0: Creio em Deus Pai Todo-Poderoso, Criador do céu e da terra, e em Jesus Cristo, seu único Filho, nosso Senhor, que foi concebido pelo poder do Espírito Santo, nasceu da Virgem Maria, padeceu sob Pôncio Pilatos, foi crucificado, morto e sepultado, desceu à mansão dos mortos, ressuscitou ao terceiro dia, subiu aos céus e está sentado à direita de Deus Pai Todo-Poderoso, donde há de vir a julgar os vivos e os mortos. Creio no Espírito Santo, na Santa Igreja Católica, na comunhão dos santos, na remissão dos pecados, na ressurreição da carne, na vida eterna. Amém. Pai nosso que estais no céu, santificado seja o vosso nome. Venha a nós o vosso reino, seja feita a vossa vontade, assim na terra como no céu.
1: O pão nosso de cada dia nos dai hoje. Perdoai-nos as nossas ofensas, assim como nós perdoamos a quem nos tem ofendido. E não nos deixeis cair em tentação, mas livrai-nos do mal. Amém.
0: Ave Maria, cheia de graça, o Senhor é convosco. Bendita sois vós entre as mulheres, e bendito é o fruto do vosso ventre, Jesus.
1: Santa Maria, Mãe de Deus, rogai por nós, pecadores, agora e na hora de nossa morte. Amém.
0: Ave Maria, cheia de graça, o Senhor é convosco. Bendita sois vós entre as mulheres, e bendito é o fruto do vosso ventre, Jesus.
1: Santa Maria, Mãe de Deus, rogai por nós, pecadores, agora e na hora de nossa morte. Amém.
0: Ave Maria, cheia de graça, o Senhor é convosco. Bendita sois vós entre as mulheres, e bendito é o fruto do vosso ventre, Jesus.
1: Santa Maria, Mãe de Deus, rogai por nós, pecadores, agora e na hora de nossa morte. Amém.

0: Pai nosso que estás no céu, santificado seja o vosso nome. Venha a nós o vosso reino, seja feita a vossa vontade, assim na terra como no céu.
1: O pão nosso de cada dia nos dai hoje. Perdoai-nos as nossas ofensas, assim como nós perdoamos a quem nos tem ofendido. E não nos deixeis cair em tentação, mas livrai-nos do mal. Amém.
0: Ave Maria, cheia de graça, o Senhor é convosco. Bendita sois vós entre as mulheres, e bendito é o fruto do vosso ventre, Jesus.
1: Santa Maria, Mãe de Deus, rogai por nós, pecadores, agora e na hora de nossa morte. Amém.
0: Ave Maria, cheia de graça, o Senhor é convosco. Bendita sois vós entre as mulheres, e bendito é o fruto do vosso ventre, Jesus.
1: Santa Maria, Mãe de Deus, rogai por nós, pecadores, agora e na hora de nossa morte. Amém.
0: Ave Maria, cheia de graça, o Senhor é convosco. Bendita sois vós entre as mulheres, e bendito é o fruto do vosso ventre, Jesus.
1: Santa Maria, Mãe de Deus, rogai por nós, pecadores, agora e na hora de nossa morte. Amém.
0: Ave Maria, cheia de graça, o Senhor é convosco. Bendita sois vós entre as mulheres, e bendito é o fruto do vosso ventre, Jesus.
1: Santa Maria, Mãe de Deus, rogai por nós, pecadores, agora e na hora de nossa morte. Amém.
0: Ave Maria, cheia de graça, o Senhor é convosco. Bendita sois vós entre as mulheres, e bendito é o fruto do vosso ventre, Jesus.
1: Santa Maria, Mãe de Deus, rogai por nós, pecadores, agora e na hora de nossa morte. Amém.
0: Ave Maria, cheia de graça, o Senhor é convosco. Bendita sois vós entre as mulheres, e bendito é o fruto do vosso ventre, Jesus.
1: Santa Maria, Mãe de Deus, rogai por nós, pecadores, agora e na hora de nossa morte. Amém.
0: Ave Maria, cheia de graça, o Senhor é convosco. Bendita sois vós entre as mulheres, e bendito é o fruto do vosso ventre, Jesus.
1: Santa Maria, Mãe de Deus, rogai por nós, pecadores, agora e na hora de nossa morte. Amém.
0: Ave Maria, cheia de graça, o Senhor é convosco. Bendita sois vós entre as mulheres, e bendito é o fruto do vosso ventre, Jesus.
1: Santa Maria, Mãe de Deus, rogai por nós, pecadores, agora e na hora de nossa morte. Amém.
0: Ave Maria, cheia de graça, o Senhor é convosco. Bendita sois vós entre as mulheres, e bendito é o fruto do vosso ventre, Jesus.
1: Santa Maria, Mãe de Deus, rogai por nós, pecadores, agora e na hora de nossa morte. Amém.
0: Ave Maria, cheia de graça, o Senhor é convosco. Bendita sois vós entre as mulheres, e bendito é o fruto do vosso ventre, Jesus.
1: Santa Maria, Mãe de Deus, rogai por nós, pecadores, agora e na hora de nossa morte. Amém.
0: Glória ao Pai, ao Filho e ao Espírito Santo,
1: como era no princípio, agora e sempre. Amém.

0: Pai nosso que estais no céu, santificado seja o vosso nome. Venha a nós o vosso reino, seja feita a vossa vontade, assim na terra como no céu.
1: O pão nosso de cada dia nos dai hoje. Perdoai-nos as nossas ofensas, assim como nós perdoamos a quem nos tem ofendido. E não nos deixeis cair em tentação, mas livrai-nos do mal. Amém.
0: Ave Maria, cheia de graça, o Senhor é convosco. Bendita sois vós entre as mulheres, e bendito é o fruto do vosso ventre, Jesus.
1: Santa Maria, Mãe de Deus, rogai por nós, pecadores, agora e na hora de nossa morte. Amém.
0: Ave Maria, cheia de graça, o Senhor é convosco. Bendita sois vós entre as mulheres, e bendito é o fruto do vosso ventre, Jesus.
1: Santa Maria, Mãe de Deus, rogai por nós, pecadores, agora e na hora de nossa morte. Amém.
0: Ave Maria, cheia de graça, o Senhor é convosco. Bendita sois vós entre as mulheres, e bendito é o fruto do vosso ventre, Jesus.
1: Santa Maria, Mãe de Deus, rogai por nós, pecadores, agora e na hora de nossa morte. Amém.
0: Ave Maria, cheia de graça, o Senhor é convosco. Bendita sois vós entre as mulheres, e bendito é o fruto do vosso ventre, Jesus.
1: Santa Maria, Mãe de Deus, rogai por nós, pecadores, agora e na hora de nossa morte. Amém.
0: Ave Maria, cheia de graça, o Senhor é convosco. Bendita sois vós entre as mulheres, e bendito é o fruto do vosso ventre, Jesus.
1: Santa Maria, Mãe de Deus, rogai por nós, pecadores, agora e na hora de nossa morte. Amém.
0: Ave Maria, cheia de graça, o Senhor é convosco. Bendita sois vós entre as mulheres, e bendito é o fruto do vosso ventre, Jesus.
1: Santa Maria, Mãe de Deus, rogai por nós, pecadores, agora e na hora de nossa morte. Amém.
0: Ave Maria, cheia de graça, o Senhor é convosco. Bendita sois vós entre as mulheres, e bendito é o fruto do vosso ventre, Jesus.
1: Santa Maria, Mãe de Deus, rogai por nós, pecadores, agora e na hora de nossa morte. Amém.
0: Ave Maria, cheia de graça, o Senhor é convosco. Bendita sois vós entre as mulheres, e bendito é o fruto do vosso ventre, Jesus.
1: Santa Maria, Mãe de Deus, rogai por nós, pecadores, agora e na hora de nossa morte. Amém.
0: Ave Maria, cheia de graça, o Senhor é convosco. Bendita sois vós entre as mulheres, e bendito é o fruto do vosso ventre, Jesus.
1: Santa Maria, Mãe de Deus, rogai por nós, pecadores, agora e na hora de nossa morte. Amém.
0: Ave Maria, cheia de graça, o Senhor é convosco. Bendita sois vós entre as mulheres, e bendito é o fruto do vosso ventre, Jesus.
1: Santa Maria, Mãe de Deus, rogai por nós, pecadores, agora e na hora de nossa morte. Amém.
0: Glória ao Pai, ao Filho e ao Espírito Santo,
1: como era no princípio, agora e sempre. Amém.

0: Pai nosso que estais no céu, santificado seja o vosso nome. Venha a nós o vosso reino, seja feita a vossa vontade, assim na terra como no céu.
1: O pão nosso de cada dia nos dai hoje, perdoai-nos as

0: pecadores, agora e na hora de nossa morte. Amém.
1: Ave Maria, cheia de graça, o Senhor é convosco. Bendita sois vós entre as mulheres e bendito é o fruto do vosso ventre, Jesus.
0: Santa Maria, Mãe de Deus, rogai por nós, pecadores, agora e na hora de nossa morte. Amém.
1: Ave Maria, cheia de graça, o Senhor é convosco. Bendita sois vós entre as mulheres e bendito é o fruto do vosso ventre, Jesus.
0: Santa Maria, Mãe de Deus, rogai por nós, pecadores, agora e na hora de nossa morte. Amém.
1: Ave Maria, cheia de graça, o Senhor é convosco. Bendita sois vós entre as mulheres e bendito é o fruto do vosso ventre, Jesus.
0: Santa Maria, Mãe de Deus, rogai por nós, pecadores, agora e na hora de nossa morte. Amém.
1: Ave Maria, cheia de graça, o Senhor é convosco. Bendita sois vós entre as mulheres e bendito é o fruto do vosso ventre, Jesus.
0: Santa Maria, Mãe de Deus, rogai por nós, pecadores, agora e na hora de nossa morte. Amém.
1: Ave Maria, cheia de graça, o Senhor é convosco. Bendita sois vós entre as mulheres e bendito é o fruto do vosso ventre, Jesus.
0: Santa Maria, Mãe de Deus, rogai por nós, pecadores, agora e na hora de nossa morte. Amém.
1: Ave Maria, cheia de graça, o Senhor é convosco. Bendita sois vós entre as mulheres e bendito é o fruto do vosso ventre, Jesus.
0: Santa Maria, Mãe de Deus, rogai por nós, pecadores, agora e na hora de nossa morte. Amém.
1: Ave Maria, cheia de graça, o Senhor é convosco. Bendita sois vós entre as mulheres e bendito é o fruto do vosso ventre, Jesus.
0: Santa Maria, Mãe de Deus, rogai por nós, pecadores, agora e na hora de nossa morte. Amém.
1: Ave Maria, cheia de graça, o Senhor é convosco. Bendita sois vós entre as mulheres e bendito é o fruto do vosso ventre, Jesus.
0: Santa Maria, Mãe de Deus, rogai por nós, pecadores, agora e na hora de nossa morte. Amém.
1: Glória ao Pai, ao Filho e ao Espírito Santo,
0: como era no princípio, agora e sempre. Amém.

0: Pai nosso que estais no céu, santificado seja o vosso nome. Venha a nós o vosso reino, seja feita a vossa vontade, assim na terra como no céu.
1: O pão

0: livrai-nos do mal. Amém.
1: Ave Maria, cheia de graça, o Senhor é convosco. Bendita sois vós entre as mulheres e bendito é o fruto do vosso ventre, Jesus.
0: Santa Maria, Mãe de Deus, rogai por nós, pecadores, agora e na hora de nossa morte. Amém.
1: Ave Maria, cheia de graça, o Senhor é convosco. Bendita sois vós entre as mulheres e bendito é o fruto do vosso ventre, Jesus.
0: Santa Maria, Mãe de Deus, rogai por nós, pecadores, agora e na hora de nossa morte. Amém.
1: Ave Maria, cheia de graça, o Senhor é convosco. Bendita sois vós entre as mulheres e bendito é o fruto do vosso ventre, Jesus.
0: Santa Maria, Mãe de Deus, rogai por nós, pecadores, agora e na hora de nossa morte. Amém.
1: Ave Maria, cheia de graça, o Senhor é convosco. Bendita sois vós entre as mulheres e bendito é o fruto do vosso ventre, Jesus.
0: Santa Maria, Mãe de Deus, rogai por nós, pecadores, agora e na hora de nossa morte. Amém.
1: Ave Maria, cheia de graça, o Senhor é convosco. Bendita sois vós entre as mulheres e bendito é o fruto do vosso ventre, Jesus.
0: Santa Maria, Mãe de Deus, rogai por nós, pecadores, agora e na hora de nossa morte. Amém.
1: Ave Maria, cheia de graça, o Senhor é convosco. Bendita sois vós entre as mulheres e bendito é o fruto do vosso ventre, Jesus.
0: Santa Maria, Mãe de Deus, rogai por nós, pecadores, agora e na hora de nossa morte. Amém.
1: Ave Maria, cheia de graça, o Senhor é convosco. Bendita sois vós entre as mulheres e bendito é o fruto do vosso ventre, Jesus.
0: Santa

0: de Deus, rogai por nós, pecadores, agora e na hora de nossa morte. Amém.
1: Ave Maria, cheia de graça, o Senhor é convosco. Bendita sois vós entre as mulheres e bendito é o fruto do vosso ventre, Jesus.
0: Santa Maria, Mãe de Deus, rogai por nós, pecadores, agora e na hora de nossa morte. Amém.
1: Ave Maria, cheia de graça, o Senhor é convosco. Bendita sois vós entre as mulheres e bendito é o fruto do vosso ventre, Jesus.
0: Santa Maria, Mãe de Deus, rogai por nós, pecadores, agora e na hora de nossa morte. Amém.
1: Ave Maria, cheia de graça, o Senhor é convosco. Bendita sois vós entre as mulheres e bendito é o fruto do vosso ventre, Jesus.
0: Maria, Mãe de Deus, rogai por nós, pecadores, agora e na hora de nossa morte. Amém.
1: Glória ao Pai, ao Filho e ao Espírito Santo.
0: Como era no princípio, agora e sempre. Amém.

0: Pai nosso que estais no céu, santificado seja o vosso nome. Venha a nós o vosso reino, seja feita a vossa vontade, assim na terra como no céu.
1: O pão nosso de cada dia nos dai.

0: mal. Amém.
1: Ave Maria, cheia de graça, o Senhor é convosco. Bendita sois vós entre as mulheres e bendito é o fruto do vosso ventre, Jesus.
0: Santa Maria, Mãe de Deus, rogai por nós, pecadores, agora e na hora de nossa morte. Amém.
1: Ave Maria, cheia de graça, o Senhor é convosco. Bendita sois vós entre as mulheres e bendito é o fruto do vosso ventre, Jesus.
0: Santa Maria, Mãe de Deus, rogai por nós, pecadores, agora e na hora de nossa morte. Amém.
1: Ave Maria, cheia de graça, o Senhor é convosco. Bendita sois vós entre as mulheres e bendito é o fruto do vosso ventre, Jesus.
0: Santa Maria, Mãe de Deus, rogai por nós, pecadores, agora e na hora de nossa morte. Amém.
1: Ave Maria, cheia de graça, o Senhor é convosco. Bendita sois vós entre as mulheres e bendito é o fruto do vosso ventre, Jesus.
0: Santa Maria, Mãe de Deus, rogai por nós, pecadores, agora e na hora de nossa morte. Amém.
1: Ave Maria, cheia de graça, o Senhor é convosco. Bendita sois vós entre as mulheres e bendito é o fruto do vosso ventre, Jesus.
0: Santa Maria, Mãe de Deus, rogai por nós, pecadores, agora e na hora de nossa morte. Amém.
1: Ave Maria, cheia de graça, o Senhor é convosco. Bendita sois vós entre as mulheres e bendito é o fruto do vosso ventre, Jesus.
0: Santa Maria, Mãe de Deus, rogai por nós, pecadores, agora e na hora de nossa morte. Amém.
1: Ave Maria, cheia de graça, o Senhor é convosco. Bendita sois vós entre as mulheres e bendito é o fruto do vosso ventre, Jesus.
0: Santa Maria, Mãe de Deus, rogai por nós, pecadores, agora e na hora de nossa morte. Amém.
1: Ave Maria, cheia de graça, o Senhor é convosco. Bendita sois vós entre as mulheres e bendito é o fruto do vosso ventre, Jesus.
0: Santa Maria, Mãe de Deus, rogai por nós, pecadores, agora e na hora de nossa morte. Amém.
1: Ave Maria, cheia de graça, o Senhor é convosco. Bendita sois vós entre as mulheres e bendito é o fruto do vosso ventre, Jesus.
0: Santa Maria, Mãe de Deus, rogai por nós, pecadores, agora e na hora de nossa morte. Amém.
1: Ave Maria, cheia de graça, o Senhor é convosco. Bendita sois vós entre as mulheres e bendito é o fruto do vosso ventre, Jesus.
0: Santa Maria, Mãe de Deus, rogai por nós, pecadores, agora e na hora de nossa morte. Amém.

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0: Da, só que na programação Ipiranga FM. Tá aí, tá aí. Love in Siberia. Abrindo muito bem nossa programação de hoje com Laban, aqui na programação 91.7. Muito prazer. Por aqui é Ednilson Miranda. A partir de agora, na melhor sintonia com você. Quem? Você, o nosso melhor ouvinte, né? Combinou, não combinou? Combinou, sim. Eu e você juntinhos na melhor sintonia. A melhor programação do seu rádio. Para você, o nosso melhor ouvinte. Bora lá. Vamos assim juntos na melhor sintonia até as 9. Muita música boa por aqui, muita alegria no ar, muita descontração para você que tá aí, ó. Teve aquele dia puxado, né? Aquele dia bastante produtivo, abençoado, graças a Deus, mas também cansativo, né? Quarta-feira é meio de semana. O que nos anima é que a partir de agora, né, passando da meiota aí da semana pra diante, você já sabe, né? O tempo voa, o tempo passa quando vê, quando viu. Só alegria, finalzão de semana. Tá aí novamente, né? Vamos que vamos? Assim juntos? Na melhor sintonia? 6h37 da tarde, né? Tarde mais, já é noite na cidade clima do Brasil, né?
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0: Alô, alô, meu querido Roberto Rivelino, Robertão da Cantinho do Pão, já tá de pé na audiência da programação aqui, né, Robertão? Um grande abraço! Tá aí com a gente, hein? Ednilson, toca a música. Vou fazer a proposta que ele te fez. É? Como é que é a música mesmo? Eu esqueci a letra da música. Não quero, não devo, não posso ficar. 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Chegando eles que cantam bem, Minhoquinha. Ó. Ô, Robertão! Eu fiz uma proposta hoje pro Robertão. Ontem, aliás, né? Não me deu resposta ainda. Tô aguardando, hein, Robertão? Vai que vai, né?

0: Nossa, essa música é boa demais. Rapaz.
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0: Ô, mineiro! Tira essa aí também, minha. Vocês vão ter que. Ensaiar essa aí, mineirão. Ah, mineirão.
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0: alô, GM. Chué.
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0: Abraço total. Pro Chué e pro Purga aí, né? Sempre na audiência com a gente.
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0: Estão organizando um evento grande lá, diz que peixe frito no disco, cervejinha, aquele limãozinho, né? E aí diz que pra nós cantar umas modas. Vamos ver se vai sair, né?
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0: Né, Chué? Total. É, a piazão tá articulando o esquema lá. Ele e o mineiro, né? Que azar da gente boa aí. Alô, querido compadridinho, o mano do mineiro aí, ó. Sintonia, tá aqui, ó, total. Junto com a gente na melhor sintonia, já pediu o modão. É bom assim, ó, começar atendendo o povo, a gente não deixa muito pedido pendente, que nem ontem ficaram com umas 5, 6 músicas que eu não consegui atender, né? Alô, alô, querida, nosso ouvinte pediu ontem uma música bonita do Porca Véia, né? Fiquei na dúvida, era ou não era? Luz do meu rancho, Porca Véia, era aquela mesmo. Então vamos tocar daqui a pouquinho pro Zé, aí do Faxinar.

0: Grosso e Matias aqui na nossa programação. Uma excelente tarde, início de noite dessa quarta-feirona maravilhosa, tá? Tá mudando o tempo já, hoje já não tá tão frio, né? Não tá tão frio não, já tem previsão de chuva aí pra os próximos dias. Aí vamos aguardar o que vem, mas ao que tudo indica, sim, já deu aquela mudadinha no tempo aí, né?
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0: Edilson Miranda. Olha só, meus queridos, dia 30 de junho acontece... 30 de junho? 30 de maio. 30 de maio, acontece o Risoto da União, hein? Com 30 chefes voluntários que farão 15 sabores de risoto. Você já imaginou chegar ali, ó, 15 opções, 15 sabores de risoto à sua disposição? Será aqui, ó, no... Ô, Robertão, galera, vai se programando para vir participar e prestigiar esse evento aí, hein? Olha só, dia 30 de maio. Último, é um sabadão ou um domingo? Deixa eu confirmar aqui, ó. Deixa eu ver aqui. Primeiro vai ser uma segunda. É um domingão, né? Não, dia... é um sábado, 31 é domingo. É um sabadão aí, ó. Pera aí, deixa eu voltar aqui. Acho que eu me equivoquei aqui. Não, dia 30 de maio é uma quinta-feira. Não é nem sábado, é uma quinta-feira. Sério, quinta, é uma quinta-feira. Tá aí, então, ó, dia 30. Então tá aí, ó, dia 30. Será que no Salão Paroquial? Das 12 às 13 horas. É R$70 para adultos e R$35 para crianças até 12 anos. Ingressos já sendo vendidos no Expediente Paroquial, na Rádio Ipiranga e na ASIC, Ação Social Imaculada Conceição. Membros da diretoria e também chefes cozinheiros e participantes desse evento. Terá vendas de bebidas no local e quem quiser poderá levar o seu vinhozinho também para saborear na hora junto com o risoto, né? Sensacional! Dia 30 de maio de 2026. Uma quinta-feira. Legal, vamos programar aí, pessoal, pra gente prestigiar e participar desse evento bacana. É um sábado? Ah, mas o que que eu tô equivocado então aqui? Será que eu tô... O que que eu... 30 de maio, cadê? Eu tô me equivocando. É, tá até errado aqui no calendário então, ó. De que ano que eu peguei esse calendário aqui? Sei lá. Aqui tá parecendo que aqui é 30, aqui 30 de maio é uma quinta-feira? Que doido, credo. É um sabadão, então. É sabadão, é porque hoje. Agora é sábado, né? Agora é sábado, é dia 16. No outro sábado é 23, no outro é 30, tá certo? O que que eu tô loqueando? Credo, que loucura, hein? Que loucura. Por que será que apareceu que 30 numa quarta-feira? Sei lá, tá louco o troço aqui. Tá louco o negócio aí. Ou eu, sei lá.
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0: Acho que é só de pensar naquele vinho de Mimosa que a dona Cristiane lá, filha do seu Luiz, disse que deixou. As garrafas nós encomendamos. O Ivonel que encomendou umas garrafas de vinho, né? Aquele vinho de Mimosa, sensacional, que as meninas fabricam lá. E elas já trouxeram, que trariam hoje, né, na quarta-feira. E já trouxeram, tá lá com o seu Luiz, nós vamos pegar amanhã para entregar para o nosso querido Ivonel, que encomendou as garrafas de vinho de Mimosa. Você já pensou com um risotinho aí? Um vinho de Mimosa e o risoto aí da... O risoto da União e da ASIC, Ação Social Imaculada Conceição, que vai estar promovendo no dia 30, no sabadão, então, e não na quarta, da quinta-feira, como disse aqui. Nossa!
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0: Tem cada uma que acontece pra gente ao vivo, que olha só. Tem que baixar as orelhas e ficar quietinho, não tem muito o que fazer. 6h48, vamos lá. É dever estrelinha, né? Tá aí, ó, pra matar a saudade, na indicação da nossa querida ouvinte, a Ana. Oi, Ana, curte aí a Marília Mendonça, de Paulo e Paulino, pra matar a saudade. Rosto.

0: música bonita, tá aí de Paulo e Paulino com a Marília Mendonça pra matar saudade, né? A estrelinha.
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0: Nossa senhora, tá aí ó, depois dessa mancada aqui com relação ao 30 de maio aí, né? Nossa. Eu olhando aqui o 30 do mês passado no calendário aqui, ó. Imagina só. É cada um. Eu olhando o 30 de abril aqui, que foi na quarta-feira, né? Na quinta-feira. E achando que era de maio já. Bem maluco, nem bebi hoje. Só cafezinho. Sem leite ainda, viu? Só cafezinho. Dá uma luz, senhor, viu? Vamos lá. 6h53, boa tarde. Uma ótima quarta-feira pra todo mundo. Um abraço aqui pra o Zé, lá do Faxinal dos Quartins, né? Até a pessoa pediu pra não falar o nome, mas mandando musicão pra ele lá. Música linda essa aí, ó. Música bonita demais. Bora curtir o Porca Véia pra matar a saudade aqui também, né? Saudoso Porca Véia.

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1: Aí a luz do meu rancho, porca véia. Tá pra Margarete Pereira. Margarete Pereira tá aqui com a gente, mas agora um abraço. E a próxima música que vem é lá pra Margarete, lá da Lapa, família Schepertz. Um abraço, Margarete, Fabião, né, grande Fabiano. Também abraço aí pro Flávio, pro André. Galera tá aí sempre com a gente. Um abraço pro pessoal aí do Poço Grande, viu, Ednilson? Pro Reinaldo, pra Arilda, pro Dudu, também a Dona Anitta, o Veto aí no Cantagalo, né? O Rei hoje acho que não estão no Poço Grande, ou estão pelo Poço Grande hoje, Rei. Ah, ali no Faxinal, né? Grande abraço aí pro Rei, pra Arilda, pro Dudu, pra Dona Anitta e o Veto lá no Cantagalo, pro Furman e a Gabi e a Dona Rosa lá em Rincão, que é Rincão do Coxo, né? E também pro Miguelzinho lá, grande abraço, e pro Nenenzinho, que tá aí também, se preparando pra vir ao mundão aí, né? O Nenenzinho da Gabi, né? Turma. 6h57.
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1: 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Pra esse povo todo aí tem o Ronco do Bugio com os mirins.

0: Ronco do Bugiozão.
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0: Oi, Denilson, aproveita aí a sequência e traz pra nós aí um shot da maconha com o Tiburcio da Estância. Seu Luiz tá querendo curtir essa aí, né? Daqui a pouco na nossa próxima sequência gaúchesca vai rolar, tá bom, seu Luiz? Abraço. Obrigado pela audiência. A Leoni com a gente aqui, a Gabriele, o Donizete também. Abraço forte pra galera do Faxinar aí. Abraços.
3: Alô, Denilson, aqui é o Donizete.
0: Ô, Donizete, firme e forte.
3: Peço uma música, ofereço pra Leoni, pra Gabriele, pra Luana.
0: Com
3: amor eterno.
0: Ai, a guitarra. Mas de novo, amigo. Ah, ontem eu comecei a tocar essa música e não... Ah, sei, eu tô devendo pra vocês, né? Ontem eu comecei a tocar essa música aí e eu acabei não... Aliás, programei aqui, tive que tirar do playlist porque não deu tempo, né? Fartou tempo a nós ontem. Graças a Deus que fartou tempo, né? Porque senão que o povo tá aí com a gente fazendo bastante pedido musical, né? Se é pedida boa, a gente toca música, com certeza, tá bom? Só indicar pra gente aí. Se a pedida for boa, nós tocamos com certeza na hora pra vocês, viu? Mas tem dias que mesmo sendo boa, e essa é uma das melhores músicas do Renan e Raí. Aliás, tem muita moda boa os meninos aí, né? Só que ontem não deu boa, né? Ontem não deu boa, eu tive que deixar umas pra hoje. Não deu tempo. Graças a Deus, né? Assim ficou aquele gostinho de quero mais. Amanhã nós ouviremos a nossa música. É assim que a gente procede, viu? Aliás, assim que a gente pede a vocês aí que de repente ontem, né? Não, a gente não conseguiu atender. Ó, manda já pra mim, me cobra. Ednilson, ontem não rodou a minha. Tu vai pular aqui. Na hora vai estar programando a tua música e vai rodar. Vai rolar aqui, tá bom? Então diz pra mim aí. Se não rodei tua música ontem, me cobre, tá? Eu não lembro, acabo não lembrando aí, né? Quais foram as indicações que não rolou, né? E aí fica a pendência aí, né? O povo fica meio bravo com a gente, assim, né? Credo, mas de novo não tocou a minha. Vou mudar de rádio. Né? A gente não quer que mude, quer que fique aqui com a gente sempre.
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0: Na melhor sintonia, juntos. 74, boa noite.
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0: Opa, de volta aqui, seguindo com o nosso programa Sintonia Total desta quarta-feira. 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
0: 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Galera, gente boa. 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
0: 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Meu amigo Robertão, um grande abraço, minha Tunica, aí com a gente sempre por aqui.

0: 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É na melhor sintonia por aqui diariamente, juntinhos. 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
0: Para participar comigo aqui, 999-533-6669. Manda aí a sua mensagem, confirma sua audiência, conta pra mim de onde você sintoniza a 91.7. Vamos lá, além da música do Renan e do Raí, lá pro Donizete, pra Gabriele, também lá pra Leoni, pra toda a galera que curte e gosta desta musicão dos meninos, vai rolar também Victor e Léo, aqui pro nosso querido Ari Nelson Sklaski, tá aí com a gente. Toca a linha do tempo aí pra nós, Ednilson. Na sintonia aqui sempre. A Elaine Muchinski, Ednilson, mande um abraço pra madrinha. Ontem foi o aniversário da nossa querida, grande ouvinte, a Vanilda Pavilac, né? E ontem a Elaine mandou mensagem, prestando homenagem, pedindo pra mandar um abraço carinhoso pra ela e uma música especial bem bonita, né? E a gente acabou não... nem registrando aqui a participação da querida Elaine, né? Por conta do nosso tempo aí meio curto ontem, acabamos nos atrapalhando um pouquinho, finalzinho do programa ali, mas fiquei devendo o abraço da Elaine para nossa querida Vanilda, né? Que esteve aniversariando ontem. Alô, Vanilda! Mais uma vez, recebe o carinho, o abraço hoje da sua afiliada Elaine Muchinski, tá bom? Tá te abraçando assim, ó, carinhosamente.
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0: Tá aí, mandado o nosso abraço, os nossos parabéns também, portanto, a Vanilda, que ontem celebrou o dom da vida. Diz a Margarete, deixa rolar essa que tá aí de fundo, Ednilson. Beleza, Margarete? Deixa rolar o restinho da música pra você aqui, então, ó.

serve, serve, serve. Mas a parte melhor é essa aqui, né? Que ela queria ouvir. Essa aqui é a parte. Essa aqui, essa aqui. Aqui. Agora, agora. Ah, não é essa? É outra antes dessa? Agora você me... Agora você me judiou, mãe. Me judiou aqui. Ah, tá bom, então. Vai ficar pra depois.

0: Aí, música bonita, Victor e Léo. Tá a fim de curtir mais uma assim? Só que mais antiguinha um pouco? Tá? Essa foi. Foi ou não foi? Boa. Boa pedida, né? Alô, Ari, abraço!
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0: Já que foi. Então vai, mais uma aí.

0: Alô, Henrique Ristão! Essa aqui é pra você, meu amigo. Você que se curte aí. Zezé de Camargo, Luciano.
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0: Zenei Cosmas, que também curte demais os meninos. A Rosângela, Nicole, Nicolas.

0: música boa demais, Thaís Zezé de Camargo e Luciano. E foi mais um modão aí, né?
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0: Tudo certo aí? Ah, diz pra mim, tudo ok, não? You're okay, you're smart. Era essa, né, Margarete? Era essa, né? Aí, o melhor do... Flash. Vez por outra rola alguma coisa por aqui.

Aí, Auto One e You're OK, aqui na programação, 7:30 da noite. Mais uma? Então tá. Tem uma que eu fiquei devendo ontem pro Diegão, né, Diegão? É, eu lembrei daquela, Diegão, daquela. Alô, Ana Clara, abraços aí, obrigado pela audiência de vocês aí sempre. Manda saia ligadinhos aqui com a gente. Grande, grande, grande abraço.

0: Muito bem, tá aí a Laura Branigan, Self Control, 1984, o ano desse som aí. Valeu, Diegão, pela participação, pela audiência aí na programação. Aproveitei a ocasião aqui, né? Rolou Ottawa, aí a gente programou aqui Laura Branigan pra aproveitar, como disse, a sequência aí, né? Agora 7h34 pra você participar comigo, 995336669, tá bom? Como quisera. Essa é boa também, maná. Vamos lá, quem tá com a gente aqui na sintonia. Mensagem chegou há pouco aqui pra mim. Abraço pro nosso querido ouvinte aí, ó. Josias Borges. Olha, eu não perco nenhum programa de vocês aí, viu? Toca pra nós a música Arrasta Uma Cadeira com Roberto Carlos. Pra minha esposa Elisiane, que amo muito, muito, muito. Olha só que legal. Esse tipo de mensagem dá gosto de receber aqui, né? Um abraço forte. Primeiro, claro, pela demonstração de carinho, amor, enfim, a parceria aí, né, com a querida esposa. E também, claro, pela audiência. Segundo ele, ouve sempre a gente aí. Obrigado pelo carinho, viu? Querido Josias Borges, tá aí na sintonia da nossa programação. E a gente fica muito feliz de receber a mensagem, enfim, a confirmação de audiência de cada um de vocês que estão aí sempre com a gente, viu? Não esquecem de mandar pelo menos um joinha, né? Pra dizer assim, tô aqui, ó, na sintonia da programação. Um dos programas mais ecléticos do rádio brasileiro, tá? A boa música gauchesca, o melhor do sertanejo, o melhor do flashback, né? Ah, o legal é que mesmo que role alguma coisa aqui que você não goste muito, que assim, né? Tem uns que são sistemáticos, né? A gente sabe. Eu gosto só de gauchesco, gosto só de sertanejo, gosto só de... É só de flashback, por exemplo, né? Aí quando rola outra coisa, fica assim, puxa vida, né? Ah, é rolar aquele tuxi-tuxi que eu não gosto. Mas a pessoa continua na sintonia. Isso é o que realmente vale. Isso é o que realmente importa. Então, muito obrigado por você ter paciência aí, tá bom? Às vezes fala alguma coisa que você não curte muito, a gente sabe, né? Mas a proposta do programa é essa, né? Bastante interatividade, muita alegria e a boa música, né? Em todos os ritmos, em todos os gêneros musicais desfilando por aqui, por isso que é um dos programas mais ecléticos do rádio brasileiro, tá? Tem dias que a gente tá assim, ó, mais animadão, mais inspirado, mais pra cima, né? Tem dias que tá meio resfriadinho, que nem hoje, assim, então a voz fica meio pra dentro, assim, né? Normal, normal, normal, né? Faz parte.
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0: Mas o que é mais importante é que a gente tá aí, ó, sempre junto, na mesma sintonia.
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0: Já tem mais modão por aqui, hein? 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

0: querido Josias, para sua queridíssima e digníssima esposa, dona Elisiane. Música bonita demais.
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0: 7h44 na Cidade Clima do Brasil. Boa noite, tem sucesso. Tem o shot da maconha. Vamos ver como é que é essa música? Eu não lembro ter escutado essa moda. Seu Venceslau pediu pra nós que não seja apologia ao uso. Acho que não, né? Não, acho que não é. Se for, eu já vou ter que cortar a música aqui, seu Venceslau. Vai ter jeito. Deus o livre. E amanhã eu assino a advertência aqui na rádio, né?
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0: 7h44.
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0: Vamos lá? Moda gaúchesca, então. Meio engraçadona, hein? Do Tiburcião da Estância. E aproveitando, vamos trazendo também o Mano Lima. Uma música bonita. Verde Amarelo é o título da música. Pra Mari, a Marilei Hartmann. Marilei Hartmann, que ontem também estava de aniversário, né, Mari? Boa noite. Abraços. Pediu música do Mano Lima. E a gente não... Também não rodou, acabou não conseguindo atendê-la ontem. Abraço, Mari. Obrigado pelo carinho, pela audiência, viu? Sempre. Alô, Luzia Campa, no Paior do Fundo. Ô, Luzia, você já passou a pegar teu brinde na rádio aí ou não? É, a Luzia, no último domingo, foi contemplada com presente aqui no programa Hora Polonesa. Parece que foi no domingo, né? Foi. Acho que foi. Abraços. Obrigadão pela audiência. Tá aqui confirmando a sintonia com a gente. Obrigado pelo carinho, viu? A Simone mandou mensagem pra nós também. Espera, deixa eu só pausar aqui a música de fundo pra gente poder ouvir o áudio que ela mandou pra gente. Cadê ela? Cadê?
3: Oi, Edenilson, tudo bem? Oi. Só tô passando aqui pra te dizer oi e pra dizer que estamos indo pro segundo turno novamente.
0: Que beleza!
3: Que Deus abençoe você.
0: Amém,
3: um
0: nós todos. Obrigado. Essa é a Simone, tá aí com a gente na sintonia. É, trabalha pra caramba, agora tá no segundo turno, então segunda atividade aí, né? Que Deus te abençoe também, viu? Força, foco e fé, menina. Tudo de bom aí, viu? Agora 7h45, vamos de música? Mais um modão? Beleza, vamos que vamos.
4: Ah, velho, fiquei sabendo que tu fez uma homenagem pra nossa galera.
5: Opa, Magrinho! Você entenda como homenagem vai receber!

0: Muito bem, você ouviu o Mano Lima, Verde e Amarelo.
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0: Musicão, né? Tá aí, moda boa aqui na programação da Ipiranga FM. Você que tá ligado com a gente aqui. Alô, Marcelo Sequine. Ô, Marcelo, o que que tá acontecendo, Marcelão? Tava meio quietão esses dias, rapaz. Última mensagem que tinha mandado pra mim aqui no dia 28 de abril, rapaz. É, eu tenho aqui, ó, tenho registro aqui, ó. Fazia dia, já que você não participava com nós, hein, piá? Seja bem-vindo. Forte abraço. Tá pedindo aqui o poder do Criador e já chega tacando-lhe a pau aí na indicação de modão bom, né? O poder do Criador, goiano e paranaense. Vou aproveitar aqui essa e vou rodar uma do Tião Carreiro e Pardinho pra galera matar saudade também, né? Os reis do pagode, né? Um abraço! Quem mais? O Rosvaldinho Schweigert no Quero Quero. Só ligado na parada aí, né, Rodier? Não pediu moda, só confirmando a audiência. Ô, Piazinho e Niel Gurski na Vila Rosa. Tá por aqui também. Ô,
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0: A música é boa, então bora lá. Rick e Renner por aqui.

0: Muito bem, para você ligado acho aqui ó, na 91.7, curtindo o nosso programa Sintonia Total. É o meu, o seu, o nosso, né? Para você participar, interagir com a gente, fazer parte da programação 91.7, sempre participando aí através do nosso WhatsApp, né? 999-533-6669. 7h59, vamos ao intervalo comercial. Na sequência tem mais músicas por aqui. Galera tá chegando, tá participando, tá interagindo, tá indicando música boa. E a gente vai aqui, ó, programando tudão, tudão, tudão pra vocês aí, viu? Oi, Denilson, e aí, vai uma pizza? Opa, grande Hélio Muxins que tem na escuta hoje, ó. A janta foi pizza? Que é dar, vocês que chique. E uma cervejinha aí, né? Ah, coisa boa demais. Grande, grande abraço pra vocês aí, tudo de bom. Falando em pizza, quero mandar um abração aqui pro Tatatá e pra Vani, né? Com a pizzaria e pastelaria ali na 15 de novembro, do ladinho da colina ali, né? Parceiraço, amigão pessoal da gente. Grande abraço pro Tatatá. Tá aí sempre à disposição de vocês, e ó, tá? Denilson, calma lá, que em breve a gente começa aquela parceria top lá no programa, beleza? Grande abraço pro Tatatá, hein? Sempre aqui com a gente. Grande abraço pra você e pra Vani. É na melhor sintonia, juntinhos aqui, já já, mais música boa pra vocês aí, fiquem na sintonia.
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0: Muito bem, são 8:02 na cidade clima do Brasil. Para você que está ligado com a gente, obrigado pela audiência, pelo carinho, pela sintonia sempre. 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
0: Deixa eu mandar um abraço aqui pro Giovanni Chicanoski, né? Ele não manda mensagem no programa, mas eu fiquei sabendo que é ouvinte nosso, que diz que tá sempre na audiência, sempre que possível, né, o Giovanni? Inclusive gosta de ouvir a programação, né? Me confessou aqui pessoalmente, grande Giovanni, grande profissional aí, colaborador, enfim, parceiro, colega de trabalho aqui da rádio, não é? Giovanni, ele que tá aí na condução do programa Hora do Campo, e agora das 8 às 9 da manhã, né? Grande Giovanni, abraço.
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0: Um abração pra dona Paty e também pra Maju, aí também com a gente na sintonia junto contigo, né? Agora são 8h04, trazendo aí mais músicas. Ô! Nosso querido Marcelo Sequinelli pediu O Poder do Criador Goiano e Paranaense. É essa que vai rolar agora, tá? E do Tião Carreiro e Pardinho, quero opinião de vocês. Quem curte Os Reis do Pagode? Gostaria de ouvir um modão deles aí, ó. Eu selecionei duas aqui. Quero que vocês escolham aí pra rolar na sequência aqui, tá? Uma delas é essa daqui. Essa aqui, eu estava lembrando dessa música ainda essa semana aí, ó. Vamos ver se você consegue identificar qual é.
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0: É o Negrinho Parafuso, vou contar pra vocês ainda.
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0: E a outra que eu selecionei é essa aqui, ó. Falando da história do Zezinho e Maria. No golpe de mestre.
5: 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Maria.
0: Qual das duas vocês preferem? Tá? Ou nenhuma? Se for nenhuma, nem mande pra mim, tá bom? Não vou. É? Nem mande aqui pra mim, tá bom? Mas se quiser ouvir uma dessas aqui, manda aí pra mim, tá bom?
6: Maria. 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
0: Tá bom, que vamos então trazendo música boa pra vocês. Primeiro tem o Goiano e Paranaense, depois modão do Tião aí pra vocês, beleza? Ô, Marcelão, tá provocando nós aqui. Uma tulipinha, uma linguiçinha, um pão de alho e uma cervejinha. Ô, Marcelo, aí sim, rapaz. E é só quarta-feira ainda, hein? Oh.

0: batida.
1: Aí, música bonita, Golpe de Mestre, aqui na programação Ipiranga FM. Musicão, musicão bom demais, que você curtiu aqui na nossa programação.
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1: Oi, Nilson, toca a última e é boa. É boa. Essa aí mesmo que era a segunda, né? Foi essa, né? Isso. É, servido, Ednilson. Olha o pastelzinho lá na Lapa. O pessoal tá jantando pastelzinho no Capricho hoje. Que cara, vocês que beleza. Ficam provocando a gente aí, né? Vocês são do ouro na queda. Ô, Ednilson, Golpe de Mestre é boa. Toca essa aí pra nós, hein? Toca essa aí pra nós. Beleza? A dona Lourdes, obrigado pelo carinho, pela audiência. Quem mais tá com a gente? Opa, Ednilson, é o André. Vim pedir uma música que você, na verdade, já tocou aqui, tá bom? É Sweet Child O' Mine, do Guns N' Roses. Agradeço se tocar essa música pra nós aí, tá bom? Abraço pro André, né? Ela tá na Lapa também, filhão aí da Margarete, nosso querido Fábio, né? Tá aí com a gente na sintonia, garotão. Gosta de um rock and roll aí, né? Garotão aí, que curte um som diferente aí. Grande abraço, parceiro. Obrigado pelo carinho, pela audiência. Aham, deixa comigo, já nós programamos.
4: Agora eu vou contar pra você.
1: Essa aí, beleza?
4: Tem uma pescaria que eu fui lá.
1: Agora tem essa história aqui pra vocês ouvirem aí, ó.
4: Acabei embaixo de uma ponte, não pegando nada. Só um resfriado.
1: Ó, escute os papos aí, ó.
4: Fui pescar em Rio Pardo. Uma notícia surgiu.
1: É conversa de pescador.
4: Quando lá tava chegando, uma placa indicando: olha a ponte que caiu. Tava junto a minha prima,

0: caiu.
1: Ó, tio, tudo bem? Olha, tio, eu dei um baita no programa. Tio,
2: o que que você achou da história, hein? O que que você achou da história mal contada aí do... dos farrapos?
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2: Tá tudo certo, né? Tá ouvindo a gente aí, tá tudo bem. Oi, Edenilson, você esqueceu de tocar aquela que a mãe pediu, tá? Voyage, voyage. O André me cobrando aqui, né? Falei pra ele que ela pediu mais 5 hoje. Calma aí, calma. Daqui a pouco sai. Né? Alô, Ana Luísa Cap, galera de São Luís do Purunã com a gente. Tamo na escuta aqui, viu? Oi, Edenilson. É, eu, Adir Cap, o Adir mandou pelo zap da Ana novamente aqui, me confundiu aqui. É, o Adir Cap, São Luís do Purunã, curtindo esse belíssimo programa, e ó, se possível, toca pra nós. Não quero mais Pepino, aquela do Amado e Antônio aí, tá? Todas as noites estamos aqui, ó, na sintonia desse programaço aí. Se for atendido, eu agradeço. Valeu, seu Adir, grande abraço pro senhor também. Toda a família aí, obrigado pelo carinho, pela audiência, galera de São Luís. Hoje passei pertinho aí, lá pra Campo Largo, hoje cedinho. Passar por mais uma sessãozinha de litotripsia lá. Pra quem não sabe o que é aquele procedimento com laser pra quebra de cálculo renal. É um desgraçado, uma pedrinha, um cálculo renal me incomodando aí. Já faz um tempinho, então aí de tempo em tempo, vamos lá, né? Então, uma sessãozinha de litotripsia. É o procedimento lá com laser pra quebra dessa pedrinha aí que, né, Deus o livre, se soltar, incomoda a gente pra caramba, né? Então tem que cuidar. Vamos lá aqui, eu passei pertinho, então, São Luís do Purunã, né, indo pra Campo Largo hoje, bem cedinho, de madrugada quase. Não era madrugada, já era cedo, né, 5 horas da manhã. E aí depois eu retornei de lá umas 11 e pouco da manhã, mais ou menos, próximo das 11 da manhã, passamos por aí novamente, no retorno. É, quem tá com a gente aqui, o Eniel, então, mandando o seguinte, ó, na Vila Rosa aqui, abraços, boa noite, que Deus nos abençoe, amém. Mas não indicou música hoje, tá curtindo só a programação lá. Valeu, Eniel, abraços. A dona Marlene Bá, na Colônia Francesa. Tudo bem, Edilson, toca do trio Parada Dura, o Canoeiro pra nós, especialmente pro Reni, tá bom? Canoeiro, não sei se tem, não lembro ter com o trio Parada Dura, eu pelo menos não ouvi ainda, né? Canoeiro de... Quem é que canta Canoeiro? Me deu branco aqui agora, mas já vamos programar aqui. Mas não é... Aqui eu conheço, não era com o trio Parada Dura, é outra... Irídio Irineu, não? Não lembro. Eu vou programar já a música, beleza? Obrigado pela audiência. Oi, Edilson, tudo bem? Estamos sim na escuta aqui, viu? É, o filho da Tunica que trabalha com a gente, Léo, é o Brendo. Ô, Brendo, abraço! Trabalha lá na Tony Frio, né? 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
0: Agora sim aquela, viu, Margarete? Fiquei te devendo essa ontem, né? Hoje ela me mandou mensagem cobrando e reforçando a indicação. É boa a pedida? Então vamos lá. Toca aquela pra mim, Ednilson. O que foi que eu fiz? Eu acho que é com o Leandro e Leonardo. Vai pra minhas filhas, meus netos, netos, toda a minha família. Boa noite.
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0: Na voz, na primeira voz, Leandro, não é? Cantando pra gente, onde foi que eu errei?

0: aí o Leandro Leonardo com a voz saudosíssima aí do Leandro, né? Onde foi que eu errei?
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0: Sabe que tem coisas na vida que só Deus pode explicar, né? Tem coisas que não dependem da gente, tem coisas que as forças do universo ou a ação de outros, né? E a gente muitas vezes fica impossibilitado de entender, né? Mas cabe a nós seguir em frente, bola pra frente, como diz o ditado, né? Vida que segue, vida que segue, vida que segue, né? Vamos que vamos.
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0: Tá tudo certo, tá tudo bem, melhor pensar assim, né? 8h29.
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0: Ó, daqui a pouquinho tem essa aqui, ó. Essa aqui, ó. E é com eles, o trio Parada Dura, viu, dona dona Marlene, seu Reni? Tem aqui, né, tem uma versão do, tava vendo aqui, Jonete Frederico, tem com Tonico e Tinoco, né, tem algumas versões da música aí. Canoeiro, tá aqui, ó. César e Paulinho cantam também. Tem o Tavares e Zé Negrão, né? Mas a versão que ela pediu foi com trio, então vamos lá. Eu só não tinha aqui no nosso acervo, mas já dei uma campeada aqui, já achei. Vai lá, vai rolar já já esse modão pra vocês aí, beleza? Pra fechar essa meia hora de programa, bem musicalzão, bem gostosão, né? Tá aí, ó. Guns N' Roses, aí pro nosso querido André. Depois tem aquela, viu? Aquela, tá bom? Fique na escuta aí. 8h30, boa noite.

Daí, música boa, né? Diz a... Diz a dona Lourdes aqui. Essa também é de bagunçar a cadeia, né? Dona Lourdes. É tipo assim, né? Tipo assim. E essa aqui? É só ficar doido comigo, né? Galera que curte a boa música gaúcha, o melhor do sertanejo, rola um touch-touch desse aqui, o pessoal fica bem doido aí, né? Quem tá com a gente aqui? O André na Colônia. Colônia Quero Quero. Tudo bem, Edilson? Hoje vamos de modão raiz aí, ó. Pranto Escondido, Mococa e Paraíso. Na sintonia aqui sempre, viu? Colônia Quero Quero. Grande André, família Hartmann. Valeu, parceiro. Quem mais? O Tony. Deixa eu só salvar aqui, senão eu acabo esquecendo de programar esse modão aí. Cadê o André? Aí, ó. Oi, Edilson, tudo bem? Boa noite com você. Estamos aqui na escuta, na correria, como sempre, mas aí na escuta, rádio ligado aqui, ó. Manda abraço aí pra minha mulher Vanessa e uma música bem chonada pra ela. Escolhe aí. Ai, ai, ai, assim você me judia, assim você me judia, tá?

Deixa eu pensar aqui. Ela gosta das mais novinhas ou das mais antiguinhas? Românticas aí, hein? Sertanejo ou internacional? Rock ou rock não, né? Seria sucesso nacional no pop, né? Ou internacional ou internacional? Tem que mandar alguma, né? Eu não lembro qual foi a última indicada por ela. Vocês pediram aí, não lembro. E agora, como é que eu vou escolher? Ah,

0: Vamos lá, mais mensagens, mais gente com a gente aqui. Alô, alô, grande ouvinte nosso, e o Jorge Osni Fernandes. Ô, seu Jorge, obrigado pela audiência aí. Que bom que você tá por aqui, hein? Fazendo uma sopa de frango, assando um pinhãozinho aqui no fogão a lenha e curtindo a programação. Roda pra nós a música The Animals. Grande Jorge, obrigado pela audiência na programação, viu? Forte abraço! O Tony por aqui também. Tudo bem, Ednilson? Estamos aqui na escuta do programa. O Trancão de Livramento é hoje pra nós aí. Manda lá! Ô, Reinaldo Bordinhão, alô, alô, abraço, compadre! Mande aí abraço pra nós, pras visitas aqui hoje, o Diego, a Cássia, o Lucas, o Veto e a Anitta.
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0: aqui, ó, junto com a gente, curtindo a programação.
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0: Mais uma vez, então, aquele abraço bem especial aí ao Diego, a Cássia, ao Lucas, ao Sr. Veto e a Dona Anitta, na sintonia junto com a gente, junto ao Rei, Arildo, Dudu, aí no Faxinal.

0: vamos aqui, são 8h44, Angel Seven, 1985 esse som aí, ó, Angel Seven. Bora lá, já já tem mais músicas, aquela boa moda que você pediu aí, ó, vai rolar já já.
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Muito bem, tem o trio Parada Dura. Pra você, Vani. Vanessa. É do Tatatá. As palavras nesta canção, tá bom? 8h50. O programa é uma sertaneja aqui pra vocês, hein, viu?

0: Daí, música bonita demais.
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0: Nem que seja pra ajudar a fechar os pastéis aí, né, Vani? Ele chama, né? Alô, Tatatá! Vamos lá, vamos lá! Temos que acelerar aqui, né? Finalzinho do programa.

também não quer mais pepino. Tá aí o Amado e o Antônio lá pra galera de São Luís do Purunã. Um pedacinho dessa aqui do... da Vani para o Tatatá. Não combinou. Não combinou. Acho que essa aqui é melhor. Essa aqui é melhor. Ela tá falando assim, viu, Tatatá? Fala pra ele que eu amo demais da conta. Manda um... Não, pare. Manda um... Não era isso que ia mandar. Por que eu tô errado aqui, Tatatá? Manda um... Assim, ó, pra ele, ó. Agora sim.

Amanhã eu trago inteirinha essa aqui pra vocês aí, tá bom? Preciso rodar um pedacinho, pelo menos essa aqui, senão nosso querido ouvinte vai ficar chateado comigo lá. Alô, seu Jorge, curte aí The Animals. É uma das que a gente mais toca na programação, né? House of the Rising Sun. A gente fecha com essa programa de hoje, agradecendo de maneira muito especial o carinho, a sintonia de todos. Amanhã a gente tem encontro aqui, ó, 7 horas da manhã. Clube dos Aniversariantes, e logo após eu sigo com canal aberto pra sua interação junto com a gente aqui na programação. Música, informação, alegria no ar, um bom dia especial pra você amanhã a partir das 7 horas da manhã, beleza? Valeu, tchau, tchau. Vem aí a Voz do Brasil.

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9: Está no ar a Voz do Brasil. As notícias do governo federal que movimentaram o país no dia de hoje.
10: Olá, boa noite.
11: Boa noite para você que nos acompanha em todo o país.
10: Quarta-feira, 13 de maio de 2026.
11: E vamos ao destaque do dia, medida para conter a alta no preço do combustível.
10: O governo do Brasil anuncia subvenção a produtores e importadores de gasolina. Gabriela Noronha.
12: A expectativa é que essa subvenção reduza em até 62 centavos o preço do litro da gasolina ao consumidor após a mistura obrigatória de etanol.
11: E ainda, número de empregos formais no país cresceu 5% no ano passado.
10: São quase 60 milhões de vínculos ativos entre trabalhadores dos setores público e privado. Pablo Mundim.
13: Nos últimos três anos, foram mais de 7 milhões e 800 mil novos vínculos registrados. O resultado confirma a continuidade da expansão do emprego formal no país.
11: Você vai ouvir também, Brasil registra o menor número de homicídios da década para os três primeiros meses do ano.
10: Aumenta também a apreensão de armas e munições.
11: Para falar como o país alcançou esses resultados, vamos conversar ao vivo com o secretário nacional de Segurança Pública, Chico Lucas.
10: Hoje na apresentação da Voz do Brasil, eu, Mariana Jungmann e Nazi Brum.
11: E acompanhe a gente ao vivo, acesse radiogov.abc.com.br ou o canal Gov na sua TV aberta.
10: O governo do Brasil anunciou hoje mais uma medida para conter os impactos da alta dos combustíveis em razão dos conflitos no Oriente Médio.
11: A nova medida foi publicada agora há pouco em edição extra do Diário Oficial da União e vai garantir subsídios para a gasolina produzida aqui ou importada de outros países.
10: O valor do auxílio será definido por meio de portaria do Ministério da Fazenda.
12: Para conter a alta dos combustíveis provocada pela guerra no Oriente Médio, o governo do Brasil anunciou nesta quarta-feira uma subvenção aos produtores e importadores de gasolina. A expectativa é que essa subvenção reduza em até 62 centavos o preço do litro da gasolina ao consumidor após a mistura obrigatória de etanol. De acordo com Alexandre Silveira, ministro de Minas e Energia, o objetivo é tentar uma ação imediata sobre os preços dos combustíveis com resultados efetivos.
14: Nenhum outro país do mundo teve menor impacto do que o Brasil, exatamente porque nós fomos rápidos, proativos.
12: A nova subvenção começa pela gasolina, mas poderá ser estendida ao óleo diesel a partir de junho. Segundo o ministro do Planejamento, Bruno Moretti, a subvenção funcionará como um cashback do tributo fiscal. Isso significa que quando o importador ou